0: terceiro lote de pagamento.
1: Depósito será feito no dia 31 de julho, Thaisa de Araújo.
2: Para saber se a sua restituição foi liberada, basta acessar o serviço Meu Imposto de Renda no site da Receita Federal ou consultar pelo aplicativo oficial do órgão em celulares e tablets.
0: Ciência e inovação contra desigualdades.
1: Prêmio Jovem Cientista reconhece iniciativas que desenvolvem tecnologias de inteligência artificial com impacto social.
0: Sobre o assunto, conversamos com Olival Freire Júnior, presidente do CNPq.
3: No princípio, todos os alunos do segundo grau da universidade, aluno de mestrado, aluno de doutorado, um jovem pesquisador já com doutorado, todos esses podem se candidatar.
1: Na apresentação da Voz do Brasil, Luciana Vasconcelos e eu, Ellen Bernardes.
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1: Produtores rurais devem ficar atentos. Os imóveis cadastrados no Cadastro Ambiental Rural, o CAR, precisam ter as informações validadas ou corrigidas.
0: A consulta é simples e pode ser feita pela internet.
1: Quem não verificar possíveis pendências pode perder benefícios. Saiba como consultar a situação do cadastro.
4: Mais de 845 mil produtores rurais de todo o Brasil receberam notificação para validar as informações de seus imóveis no Cadastro Ambiental Rural. As notificações foram enviadas pelo gov.br. Para consultar se o imóvel tem alguma pendência, o proprietário deve acessar o site www.car.gov.br e consultar a caixa de mensagem da Central Proprietário Possuidor, como explica Henrique Dolabella, diretor do Cadastro Ambiental Rural.
5: A mensagem pode ser para validar a análise que o Estado fez, pode ser para retificar alguma informação que o Estado identificou que não estava corretamente declarado, ou pode ser para subir algum documento comprovando aquela informação. Em outros estados que não usam o sistema federal, que usam o sistema estadual próprio, aí ele vai ter que entrar no SICAR do estado, né, e cada estado vai ter o seu processo.
4: O CAR funciona como um mapa digital das áreas rurais e compõe uma base de dados para controle, monitoramento, planejamento ambiental e econômico e combate ao desmatamento. Atualmente, 8 milhões de propriedades estão inscritas no Cadastro Ambiental Rural. De acordo com Gabriela Gonçalves, coordenadora geral da gestão do SICAR, o registro é obrigatório, gratuito e dá oportunidades para quem vive no campo.
6: É muito importante estar com o cadastro em dia e acompanhar as notificações da Central do Proprietário Possuidor, porque o cadastro ambiental rural é obrigatório para o acesso ao crédito, ele também traz melhores condições de acesso ao crédito quando ele está regularizado, então é necessário e vale muito a pena acompanhar o cadastro ambiental rural através da Central do Proprietário Possuidor.
4: Produtores do Acre, Rondônia, Pará, Tocantins, Mato Grosso do Sul, Goiás, Bahia, Espírito Santo, São Paulo e Santa Catarina devem acessar os cadastros ambientais do próprio estado para checar pendências. Todos os demais vão encontrar as informações no sistema federal, car.gov.br. Reportagem Graziele Bezerra.
0: E produtores rurais podem procurar na Embrapa orientações sobre as mudanças climáticas causadas pelo El Niño.
1: As previsões climáticas indicam mais chuva e temperaturas acima da média para a região sul do país nos próximos meses.
0: Diante desse cenário, produtores rurais podem adotar medidas de planejamento para reduzir os impactos nas lavouras e na pecuária.
7: O El Niño deve permanecer até o início de 2027 e trazer mais chuva, maior nebulosidade e temperaturas acima da média para a região sul do país. Mas, segundo especialistas, conhecer o fenômeno com antecedência permite reduzir riscos no campo. Orientações técnicas voltadas às principais atividades agropecuárias da região reúnem recomendações que podem auxiliar os produtores nesse planejamento, explica José Reinaldo Moraes, pesquisador da Embrapa Clima Temperado.
8: Ele reúne aí recomendações específicas para grãos, fruticultura, silvicultura, horticultura, pastagem, né, diversas aí, né, tipos de manejo, sempre com base no histórico de eventos, né, anteriores que nós tivemos e também no conhecimento acumulado de anos, né, que a gente tem aí de convivência com esse fenômeno.
7: O documento recomenda que o produtor acompanhe as previsões meteorológicas oficiais, respeite o zoneamento agrícola de risco climático, planeje os investimentos e considere a contratação do seguro rural. A orientação é adaptar o manejo de acordo com cada cultura, já que os efeitos do El Niño variam entre lavouras e sistemas de produção. Nos cereais de inverno, como trigo, cevada e aveia, a atenção deve ser redobrada com doenças e com o planejamento da colheita. Para soja, milho e arroz irrigado, o foco está na drenagem das áreas, conservação do solo e monitoramento fitossanitário para detectar pragas e doenças. Já na fruticultura, o excesso de chuva pode favorecer erosões, doenças e até comprometer a produtividade dos pomares. O pesquisador José Rinaldo da Embrapa ressalta que planejar pode evitar grandes perdas no campo.
8: Quanto antes o produtor incorporar essas orientações, né, no plano da sua safra, menor tende ele a sofrer os impactos financeiros, né, que pode levar.
7: Além das recomendações para cada atividade, prevenir perdas começa antes mesmo da chegada das chuvas. O acompanhamento das informações climáticas e a adoção de práticas já conhecidas pela pesquisa ajudam o produtor a tomar decisões mais seguras e aumentar a capacidade de enfrentar os desafios provocados pelo El Niño. Reportagem Pablo Mundim.
1: E a chegada do El Niño com previsão de mudanças climáticas acendem o alerta dos cuidados para evitar doenças transmitidas por insetos e mosquitos, como dengue e chikungunya.
0: Altas temperaturas e maior volume de chuva em algumas regiões podem favorecer a circulação do mosquito Aedes aegypti a partir do segundo semestre desse ano.
1: E o Ministério da Saúde recomenda que estados e municípios intensifiquem as ações de vigilância e controle. Saiba mais com Diego Freitas.
9: O Ministério da Saúde emitiu uma nota técnica em que alerta estados e municípios para a possibilidade de aumento na transmissão de arboviroses, como dengue e chikungunya, em razão da previsão de ocorrência do fenômeno El Niño ao longo do segundo semestre deste ano. Segundo projeções citadas no documento, o aumento das temperaturas e das chuvas em algumas regiões e os períodos de seca em outras áreas podem favorecer a proliferação do mosquito Aedes aegypti. A estimativa é de cerca de 1.700.000 casos de dengue em 2027, considerando cenários climáticos que ainda podem ser atualizados. A orientação é reforçar as ações de vigilância e controle, com bloqueio da transmissão nos primeiros casos identificados, reorganização das atividades dos agentes de combate às endemias e adoção das medidas de controle do vetor. A população também deve eliminar possíveis criadores do mosquito, observar os sintomas das arboviroses e procurar atendimento de saúde ao surgimento dos primeiros sinais da doença. Para acompanhar os alertas, basta acessar o portal info.dengue.mate.br. Diego Freitas, para a Voz do Brasil.
0: Os Estados Unidos anunciaram novas tarifas de importação a produtos brasileiros.
1: E o governo brasileiro acaba de divulgar nota contestando a decisão.
0: A repórter Luana Karen está aqui no estúdio da Voz do Brasil e tem mais informações pra gente. Boa noite, Luana.
10: Boa noite, Luciana e Ellen. Boa noite aos ouvintes da Voz do Brasil. Olha, em nota divulgada há pouco, o governo brasileiro rechaçou a decisão do governo dos Estados Unidos de impor tarifas de 12,5% sobre produtos brasileiros. A nota nova tarifa está relacionada a investigações sobre trabalho forçado. De acordo com a nota assinada pela Secretaria de Comunicação Social da Presidência da República, ao longo da investigação, o Ministério do Trabalho e Emprego prestou explicações e forneceu farta documentação sobre a legislação brasileira e da atuação das autoridades aduaneiras para coibir importações de bens produzidos por trabalho forçado. O documento afirma que o Brasil é reconhecido há décadas pela Organização Internacional do Trabalho, pelos fortes compromissos assumidos no combate ao trabalho forçado. Além do compromisso internacional com o combate ao trabalho forçado, o governo brasileiro cita o compromisso interno intensificado pelas políticas domésticas de fiscalização, prevenção, acolhimento das vítimas e combate ao trabalho escravo contemporâneo. A nota ainda destaca que o governo brasileiro responsabiliza as empresas e indivíduos aplicando aplicando multas severas e mantendo um cadastro de lista suja de empregadores.
1: Luana, e o governo indicou quais são as medidas que deve tomar a partir de agora?
10: Indicou sim, Ellen. O documento afirma que o Brasil iniciará imediatamente os trâmites para acionar os instrumentos previstos na Lei de Reciprocidade, aprovada por unanimidade pelo Congresso Nacional, e levará o tema ao Mecanismo de Solução de Controvérsias da Organização Mundial.

0: do Comércio, Ellen e Luciana.
1: Luana, muito obrigada pela sua participação ao vivo aqui na Voz do Brasil. O papel da ciência é transformar a realidade e trazer melhorias práticas para o dia a dia da sociedade.
2: Com essa missão, o Prêmio Jovem Cientista chega à sua 32ª edição, destacando a inteligência artificial para o bem comum.
1: O

0: utilizem a inteligência artificial para reduzir desigualdades, proteger o meio ambiente e melhorar os serviços públicos no Brasil.
1: Para falar sobre o prêmio e como a ciência pode revolucionar o uso da tecnologia no nosso dia a dia, eu e Nazi Brum conversamos mais cedo com Olival Freire Júnior, presidente do Conselho Nacional de Desenvolvimento Científico e Tecnológico, CNPq. Vamos ouvir. Nós vamos conversar agora sobre ciência. Presidente, muito obrigada pela sua participação aqui na Voz Brasil.
2: Muito obrigado.
1: Para começar, vamos falar sobre o Prêmio Jovem Cientista. O que é esse prêmio?
2: É uma das ações mais tradicionais do CNPq. Ela tem quase 50 anos de existência. É uma iniciativa conjunta do CNPq com a Fundação Roberto Marinho. E temos também sempre um patrocinador master que pode variar ao longo do tempo. Atualmente é a Shell. Qual é a importância desse prêmio? Eu gosto de dizer que prêmios são importantes em todas as atividades humanas. Acabamos de ver um exemplo de um prêmio que foi um fracasso para nós brasileiros. Qual é o brasileiro que não ficou frustrado com a Copa do Mundo? E qual é o brasileiro que não ficou contente com o desempenho do Wagner Moura e da Fernanda Torres na premiação do cinema? Então, prêmios são importantes em quaisquer atividades. E na ciência não é diferente. A particularidade desse prêmio, que é um prêmio para tentar fisgar um jovem promissor. Então, não é o prêmio, não é um prêmio Nobel. Não é o prêmio Álvaro Alberto, então não é o prêmio para o pesquisador já consolidado. Então é uma tentativa, nos mantendo na questão do futebol, de você olhar para a divisão de base e dizer, aquilo ali tem futuro. Essa que é a ideia. Na última rodada, nós premiamos várias pessoas, algumas delas foram tão destacadas que na comemoração dos 75 anos do CNPq, nós convidamos alguns deles, Emanuele, Elisângela, o Raul, para apresentarem seus trabalhos para aquele público, que era um público diversificado, que estava comemorando os 75 anos do CNPq.
3: Uhum. Bom, presidente, esse ano, qual que é o tema do Prêmio Jovem Cientista e por que que ele foi escolhido?
2: Então, isso é muito importante porque o tema, ele orienta a escolha e orienta quem vai se candidatar, e a gente sempre busca um tema na fronteira da pesquisa. Já tivemos o tema, como no ano passado, o problema da mudança climática em escala global, e o tema desse ano é inteligência artificial relacionada ao bem comum. Esse dilema que o mundo inteiro hoje atravessa de uma transição tecnológica disruptiva, mas uma transição em que nós estamos preocupados com o modo como a sociedade incorpora e não se perde nessa transição.
1: E como é que o investimento em jovens talentos pode contribuir para esse desenvolvimento tecnológico, científico do país?
2: Veja, os prêmios, eles são importantes também pelo valor financeiro, pelas bolsas que são atribuídos. Mas eles também colocam luz sobre certos projetos. Eu falei dos projetos desse ano. Um dos projetos que eu posso reportar para vocês é um projeto que foi destacado. Era um projeto de você ter uma célula fotoelétrica portátil que aquele coletor de castanha na floresta amazônica, veja que eu estou falando de um produto que o Brasil vende para o mundo inteiro, o Brasília Noites aqui a gente chama de castanha do Pará, o pessoal do Acre, do Amapá vai me matar, mas eu estou fazendo a ressalva, é a castanha do Brasil, então o prêmio é um kit portátil que você carrega nas costas. Eu confesso para vocês que eu participei da entrega desse prêmio, eu achei importante, mas eu não entendi a profundidade do impacto desse prêmio. Eu só compreendi tempos depois, numa viagem ao Amapá, e eu conversando com mais calma com o orientador da Emanuele, e aí ele me explicou o tempo que o castanheiro passa sem contato telefônico, sem luz à noite, 40 dias, 60 dias. Então você veja que é algo que, é claro que ainda é um projeto, é um piloto, ainda precisa chegar, ter escala para chegar no mercado, mas é algo que impacta na vida dos povos da Amazônia e impacta na economia brasileira, porque é o pessoal que coleta um dos produtos de exportação do Brasil.
3: Então são projetos que podem fazer a diferença realmente.

0: Exatamente, exatamente.
1: E quem pode participar desse prêmio que vai falar de inteligência artificial, que é um tema tão atual, como o senhor disse, né?
0: Em princípio, porque o prêmio tem faixas, então, em princípio, todos os alunos do segundo grau da universidade, aluno de mestrado, aluno de doutorado, um jovem pesquisador já com doutorado, todos esses podem se candidatar. Aí tem que olhar no edital qual a faixa em que ele se enquadra.
1: Vamos lembrar que o endereço para quem tiver interesse no prêmio é jovemcientista.cnpq.br.
0: Perfeito.
1: Todo mundo pode participar e tentar impactar, mandar projetos que impactem, né, a vida não só do cientista, mas também do país, né, presidente?
0: E se tiver alguma confusão, bota lá no Google, jovem pesquisador CNPq, não vai dar outro endereço, é isso que você acabou de falar.
2: Agora, presidente, vamos falar rapidamente sobre a SBPC, a Sociedade Brasileira para o Progresso da Ciência, que começa agora. Como é que vai ser a participação do CNPq?
0: Veja, a SBPC é uma entidade da sociedade civil, até um pouco mais antiga do que o CNPq, né? Mas que tem tido um importante papel ao longo da história do Brasil. É a voz do cientista, que como sociedade civil se dirige à própria sociedade e ao governo. Então, o CNPq sempre apoiou essa reunião da Sociedade Brasileira do Progresso da Ciência e sempre participou dessa reunião. Esse ano, em Niterói, belíssima cidade, nós vamos participar com uma atração dentre outras, que essa atração eu queria chamar a atenção. Nós concebemos uma linha do tempo, a propósito dos 75 anos do CNPq, uma linha do tempo que dá corpo e voz ao lema dos 75 anos, que é: olhando bem, tem CNPq. É a ideia de que em muitas das atividades de ciência e tecnologia que nós brasileiros nos orgulhamos, por vezes a gente não percebe que tem a marca do CNPq. Então, nessa linha do tempo, a gente vai encontrar, por exemplo, pesquisa de petróleo em águas profundas, tem o DNA do CNPq. A atividade do ITA, que permitiu a criação da Embraer, que hoje o Brasil tem a terceira empresa de aeronáutica do mundo, tem o DNA do CNPq. Citei esses exemplos, mas tem, eu diria, vários outros. O desafio do enriquecimento do urânio, o desafio de ter transformado o Brasil nessa enorme potência agrícola, tem lá o selo da Embrapa. Então, por vezes, o selo CNPq não aparece tão diretamente. É preciso olhar bem para ver o apoio do CNPq. Então, quem tiver a oportunidade de ir a Niterói, eu convido para que passe no estande do CNPq para ver essa linha do tempo.
1: Muito obrigada pela sua participação aqui na Voz do Brasil. A gente conversou com o presidente do Conselho Nacional de Desenvolvimento Científico e Tecnológico, Olival Freire Júnior. Muito obrigada, presidente.
0: Eu agradeço a vocês pela possibilidade de falar do CNPq, de falar da pesquisa no Brasil, e agradeço também, claro, à EBC e ao público que nos acompanhou.
3: E a consulta ao terceiro lote de restituição do Imposto de Renda 2026 será aberta nesta sexta-feira, dia 24 de julho.
1: Quem ainda não recebeu a restituição deve verificar se há inconsistências.
3: Saiba como verificar a restituição e resolver possíveis pendências.
4: A consulta ao terceiro lote da restituição do Imposto de Renda será liberada nesta sexta-feira, dia 24, a partir das 9 horas. Mais de 2.700.000 contribuintes serão contemplados e o pagamento está previsto para o dia 31 de julho. Para saber se a sua restituição foi liberada, basta acessar o serviço Meu Imposto de Renda no site da Receita Federal ou consultar pelo aplicativo oficial do órgão em celulares e tablets. De acordo com a Receita Federal, cerca de 165 mil restituições não foram creditadas, porque o contribuinte informou o CPF como chave PIX para recebimento, mas não possui conta bancária vinculada a essa chave. Nesses casos, é possível cadastrar uma chave PIX CPF junto a uma instituição financeira, atualizar os dados pelo serviço Meu Imposto de Renda ou enviar uma declaração retificadora. Após o processamento, permanecerão pendentes apenas restituições que ficaram retidas em malha fiscal ou que apresentam inconsistências nos dados bancários informados para recebimento, como os casos relacionados à chave PIX. Thaís de Araújo, para a Voz do Brasil.
1: Atenção, microempreendedores individuais e microempresários.
3: A implantação do novo cadastro

0: Cadastro Nacional da Pessoa Jurídica pela Receita Federal vai suspender temporariamente os serviços de abertura, alteração e baixa de empresas realizadas pelas juntas comerciais.
1: Até o próximo sábado, às 7 horas da manhã, a base do CNPJ fica disponível apenas para consultas.
0: No sábado, a base ficará totalmente indisponível, impossibilitando consultas e qualquer outra operação relacionada ao cadastro.
1: O prazo para o restabelecimento total dos serviços está previsto para segunda-feira, 27 de julho.
0: A emissão do novo formato do CNPJ alfanumérico está marcada para o dia 31 de julho.
1: E atenção, estudantes, termina amanhã o prazo para os pré-selecionados da primeira chamada do ProUni entregarem a documentação que comprova as informações de inscrição à instituição de ensino onde foram selecionados.
0: Neste segundo semestre, o programa oferece mais de 471 mil bolsas de estudos parciais e integrais em todo o país.
2: Os estudantes pré-selecionados no programa Universidade para Todos, o ProUni, do segundo semestre deste ano, têm até sexta-feira, dia 24, para comprovar as informações passadas durante a inscrição. A documentação exigida pode ser apresentada diretamente na instituição em que o aluno foi pré-selecionado. É responsabilidade do candidato verificar com a universidade os horários e locais para realizar este processo. A perda do prazo ou não comprovação das informações implicará na reprovação dos alunos. Quem não foi pré-selecionado nesta etapa poderá participar da segunda chamada do ProUni, prevista para o dia 5 de agosto. Também será possível manifestar interesse na lista de espera entre os dias 26 e 27 de agosto. A divulgação da lista ocorrerá no dia 1º de setembro e a comprovação das informações deve ser feita entre 1º e 14 de setembro. Nesta edição, o ProUni recebeu mais de 529 mil inscrições e ofertou 471.304 bolsas de estudo em 380 cursos de graduação. A iniciativa oferece bolsas de estudo integrais que cobrem 100% do valor da mensalidade e parciais, que correspondem a 50%. A iniciativa é realizada duas vezes ao ano. Mais informações em acessounico.mec.gov.br/ProUni. Thaísa Vitória para a Voz do Brasil.
1: O Ministério da Educação recebe até o dia 31 de julho a declaração do Censo Escolar 2026 e orienta gestores a preencherem os dados referente aos alunos da educação especial.
0: Eles podem acessar um guia do INEP com orientações específicas sobre oferta de atendimento educacional especializado.
1: Os dados devem ser fornecidos em educacenso.inep.gov.br.
0: E essas foram as notícias do governo federal.
1: Uma realização da Secretaria de Comunicação Social da Presidência da República.
0: Com produção da empresa Brasil de Comunicação.
1: Fique agora com as notícias do Poder Judiciário e do Congresso Nacional. Uma boa noite.
0: Boa noite e até amanhã.
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5: Decisão do Supremo Tribunal Federal permite retomada da cobrança de IPTU em Teresina, no Piauí.
6: STJ reafirma que quando a vítima de homicídio deixa filhos menores, essa consequência pode aumentar a pena base do condenado.
5: TSE orienta tribunais regionais a criarem parcerias com instituições especializadas para combater a desinformação eleitoral.
6: Boa noite, eu sou Marcela Luiz.
5: Eu sou Walter Lima.
6: O Supremo Tribunal Federal suspendeu o liminar do Tribunal de Justiça do Piauí, que havia interrompido a cobrança de IPTU na cidade de Teresina.
5: De acordo com a decisão do ministro Alexandre de Moraes, O município declarou que a queda da arrecadação poderia causar grave impacto na economia pública e comprometer a execução de serviços essenciais. Fernanda Porto.
7: Diante da urgência, o caso foi julgado pelo ministro Alexandre de Moraes, que está na presidência do STF nesta segunda quinzena de julho. Ao atender o pedido para restabelecer a cobrança do imposto, o ministro Alexandre de Moraes considerou o levantamento da Secretaria Municipal de Finanças de Teresina, que indica que a paralisação da cobrança do IPTU impactou em arrecadação de mais de 84 milhões de reais. Na decisão, o ministro Alexandre de Moraes ressaltou que o município demonstrou que a queda de arrecadação poderia causar grave impacto na economia pública e comprometer a execução de serviços essenciais.
6: Quando a vítima de um homicídio deixa filhos menores, essa consequência pode aumentar a pena base do condenado.
5: Esse entendimento foi reafirmado pelo Superior Tribunal de Justiça. Fátima Uchoa.
8: Agora, sob o rito dos recursos repetitivos, a terceira sessão do STJ fixou essa tese que deve ser observada por juízes e tribunais. De acordo com o relator ministro Reinaldo Soares da Fonseca, o fato de a vítima do crime deixar filhos menores pode repercutir no aspecto material e gerar impacto em questões emocionais. Mas esse posicionamento não pode ser aplicado automaticamente porque transformaria uma circunstância judicial em fator objetivo de aumento da pena. Ainda segundo ministro, não é necessário exigir a comprovação de impacto excepcional ou individualizado para os dependentes da vítima, sob o risco de se esvaziar a própria finalidade da análise dessa circunstância judicial.
6: O Tribunal Superior Eleitoral orienta tribunais regionais a criarem parcerias com instituições especializadas para combater a desinformação eleitoral.
5: A ação permitirá a ampliação da capacidade técnica da Justiça Eleitoral, garantindo segurança jurídica na análise de processos que envolvam desinformação e conteúdo gerado por inteligência artificial. Juliana Cariri.
9: Os acordos poderão prever o compartilhamento de metodologias, o acesso a profissionais especializados, laboratórios e ações de capacitação. O TSE ressalta que as parcerias não alteram as competências das autoridades judiciárias nem as garantias.
6: Tribunal Superior do Trabalho mantém decisão que anulou reintegração de metalúrgico demitido por justa causa.
5: O trabalhador foi dispensado após comentar em rede social sobre a empresa em que ele trabalhava. Marla Lacerda.
10: O metalúrgico havia sido reintegrado por decisão provisória em primeira instância, alegando que sofria de depressão e que não podia ser dispensado por motivo de doença ocupacional. Mas o TRT de Campinas, São Paulo, suspendeu a medida. O caso foi analisado então pela SDI2 do TST, que confirmou a decisão de segundo grau. Para o colegiado, ainda não há elementos suficientes para concluir que a demissão foi irregular. Os ministros destacaram também que a estabilidade pela doença ocupacional não impede a dispensa por justa causa. Portanto, a validade da demissão ainda será analisada na ação principal após a produção das provas necessárias.
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6: Uma boa noite.
5: E até amanhã.
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1: Eu sou Humberto Pinheiro e estes são os destaques de hoje do Jornal do Senado, que começa agora. Nova lei fortalece a produção nacional de medicamentos e vacina. Piso dos professores, frete rodoviário e renovação da CNH estão entre as medidas aprovadas pelo Senado. Emendas parlamentares para shows podem ser proibidas. Boa noite. Foi sancionada a lei que cria a Estratégia Nacional para o Desenvolvimento do Complexo Econômico Industrial da Saúde. A nova legislação busca fortalecer a produção nacional de medicamentos, vacinas, equipamentos e insumos médicos. O objetivo é reduzir a dependência do Brasil de produtos importados, ampliar a capacidade da indústria nacional e garantir mais segurança no abastecimento do sistema de saúde. A reportagem é de Patrícia Oliveira.
2: São mecanismos para incentivar

0: empresas e instituições de pesquisa a desenvolver e fabricar esses produtos no país. A nova lei também amplia parcerias entre o governo, universidades e empresas e prevê linhas de crédito. Para o relator do projeto que deu origem à lei, senador Rogério Carvalho, do PT de Sergipe, a pesquisa tecnológica em saúde deve se voltar para soluções dos problemas brasileiros.
1: A pandemia de Covid-19 demonstrou que buscar a autossuficiência em fármacos, vacinas e equipamentos hospitalares é um dever do Estado para assegurar o direito constitucional à saúde.
0: A nova lei também altera normas do SUS e a lei de licitações para facilitar as compras públicas no setor de saúde.
2: No primeiro semestre de 2026, o Senado aprovou medidas provisórias que tratam do piso salarial dos professores da educação básica e do frete rodoviário de cargas. Os senadores também deram aval à renovação automática da Carteira Nacional de Habilitação. Repórter Pedro Pincer.
3: O Congresso Nacional aprovou medidas provisórias importantes, como a que reajusta o piso salarial dos professores da educação básica para R$ 5.130,63 em 2026, um aumento de 5,4% sobre o valor anterior, com ganho real de 1,5 ponto percentual acima da inflação. O texto aprovado estabelece novo cálculo para reajuste anual. A senadora professora Dorinha Seabra, do União do Tocantins, destacou a importância de valorizar o trabalho dos docentes.
4: Não tem educação boa, nem educação de qualidade, se os profissionais da educação não forem devidamente respeitados e valorizados. Esse é o nosso apelo para que, a partir do piso, as carreiras sejam reorganizadas nos diferentes municípios brasileiros e nossos estados.
3: Outro destaque foi a medida provisória que altera as regras e o cálculo do piso mínimo do frete rodoviário de cargas para considerar custos operacionais. A medida beneficia os caminhoneiros por estabelecer novas regras de regulamentação para empresas que contratem caminhoneiros para a realização de transporte rodoviário de cargas. Para o senador Stevenson Valentim, do Podemos do Rio Grande do Norte, a medida faz justiça e traz tranquilidade para a categoria.
5: Entendo que esse viés da multa já atingiu a sua pedagogia e permanecer com essa injustiça é passar uma ideia de vingança e que não contribui nada para a sociedade. É importante que o caminhoneiro esteja preocupado com a carga, com seu horário de entrega, com a distância da família, com as condições das nossas rodovias.
3: Outra medida provisória aprovada no primeiro semestre do ano garante a renovação automática da Carteira Nacional de Habilitação de motoristas que, ao término da validade do documento, estiverem no Registro Nacional Positivo de Condutores. O cadastro mostrará o nome das pessoas que não tenham cometido nenhuma infração de trânsito nos últimos 12 meses.
2: E o Senado deve analisar a partir de agosto um projeto que cria o Prêmio Nacional da Educação Brasileira. A proposta busca reconhecer iniciativas de estados, municípios, escolas e estudantes que contribuam para melhorar a educação. O objetivo é valorizar boas práticas e incentivar ações que fortaleçam a educação em diferentes etapas, da educação infantil ao ensino médio. A proposta prevê categorias específicas para reconhecer experiências bem-sucedidas em todo o país. Os detalhes com o repórter Rodrigo Rezende.
6: O Senado deve analisar a partir de agosto um projeto que cria o Prêmio Nacional da Educação Brasileira. A ideia, apresentada pelo senador Camilo Santana, do PT do Ceará, reconhece estratégias e iniciativas para a promoção de avanços na melhoria da qualidade da aprendizagem na educação básica feitas por estados, municípios, escolas ou estudantes brasileiros. Camilo Santana, atual presidente da Comissão de Educação do Senado, ressalta que todas as formas de desenvolvimento da educação brasileira devem ser valorizadas.
7: Eu sempre digo que a educação precisa estar acima de qualquer questão política ou partidária nesse país. Está em jogo a qualidade da educação para nossas crianças e jovens desse país. Temos muito ainda a fazer, muito caminho a ser percorrido.
6: O prêmio terá 8 categorias e regulamento posterior irá definir a forma de seleção dos vencedores. A proposta de criação do Prêmio Nacional da Educação Brasileira ainda será analisada pelas comissões do Senado.
2: Um projeto apresentado no Senado tipifica como ilícito o uso de emendas parlamentares para o financiamento de shows e apresentações artísticas. A medida pretende modificar a lei de improbidade administrativa para penalizar os gestores públicos infratores de maneira mais dura e até mesmo com a perda da função. Mais informações com o repórter Douglas Castilho.
8: Apresentado pelo senador Eduardo Girão, do Novo do Ceará, o texto prevê que o uso de emendas parlamentares para financiamento de shows e apresentações artísticas seja enquadrado como ato que causa prejuízo ao erário. Essa modalidade de infração tem também como sanções a perda dos direitos políticos por até 8 anos, multa de até 2 vezes o valor do dano causado e o ressarcimento integral dos danos verificados.
9: É um dinheiro que se evapora e que, se for em equipamentos para o hospital, fica lá por anos, por décadas, né? E esse projeto nosso visa normatizar isso e considerar como improbidade administrativa, com punição.
8: O autor do projeto justificou ainda que a medida pode combater o superfaturamento e os desvios que costumam ocorrer nesse tipo de transação. Além disso, segundo ele, haveria diversas vezes um conflito de interesses, pelo fato de gestores usarem dinheiro público para contratarem bandas ou grupos que têm eles próprios como empresários. O projeto aguarda a destinação para discussão nas comissões do Senado.
2: Mais de 158 milhões de brasileiros estão aptos a votar nas eleições de 4 de outubro. O número é o maior da história e representa um crescimento de mais de 2 milhões de eleitores em relação a 2022. No primeiro turno, os eleitores vão escolher presidente da República, governadores, 2 senadores, deputados federais, deputados estaduais e distritais. A reportagem é de Rodrigo Rezende.
6: 158 milhões e 700 mil pessoas devem decidir os mandatários dos próximos anos para a presidência da República, governos estaduais e distrital, Senado, Câmara dos Deputados e assembleias estaduais. Em relação às eleições de 2022, houve um acréscimo de 2 milhões e 200 mil eleitores. As mulheres representam quase 53% do eleitorado e cerca de 3 milhões e 500 mil eleitores têm 18 anos ou menos. O presidente do Tribunal Superior Eleitoral, ministro Nunes Marques, ressalta que a população brasileira é soberana para escolher seus representantes e definir o futuro do país.
10: O futuro da nossa democracia não será delineado por máquinas, mas pelos milhões de brasileiras e brasileiros que depositam nas urnas sua mensagem de esperança, traduzida no voto direto, secreto, universal e periódico.
6: Os 3 maiores colégios eleitorais estão na região sudeste: São Paulo, com 34 milhões, Minas Gerais, com 16 milhões, e Rio de Janeiro, com quase 13 milhões de eleitores. 918 mil brasileiros vivendo no exterior estão aptos para votar.
2: O senador Wellington Fagundes, do PL de Mato Grosso, defendeu o projeto de lei que permite a destinação de emendas parlamentares da saúde para o atendimento pré-hospitalar realizado pelos corpos de bombeiros militares. Na análise dele, a proposta reconhece que esse serviço integra a rede de atendimento em saúde e amplia as responsabilidades de investimento na estrutura das corporações. Com trabalhos técnicos de Josivaldo Souza, o Jornal do Senado fica por aqui. Acompanhe agora as notícias da Câmara dos Deputados. Boa noite.

0: Câmara dos Deputados. Câmara transforma em lei atendimento a brasileiras que vivem no exterior.
1: Herdeiros poderão retirar valores de até 40 salários mínimos sem inventário.
0: Comissão aprova inclusão digital de alunos com deficiência da rede pública.
1: Boa noite. A Comissão de Educação aprovou a criação da Política de Alfabetização Digital das Pessoas com Deficiência. A repórter Sofia Peçanha tem os detalhes da votação.
2: A Comissão de Educação da Câmara dos Deputados aprovou o projeto que institui a Política Nacional de Alfabetização Digital das Pessoas com Deficiência. Antes disso, o texto também foi aprovado pela Comissão de Defesa dos Direitos das Pessoas com Deficiência. A proposta tem como objetivo garantir o letramento digital de estudantes com deficiência da rede pública de ensino. Isso inclui desde o uso básico de computadores e internet, até ferramentas que auxiliam na comunicação, no acesso à informação e no desenvolvimento escolar. A relatora do projeto na Comissão de Educação, a deputada Maria Rosas, do Republicanos de São Paulo, destacou a importância da medida para promover a inclusão.
3: Aprovar essa política nacional de alfabetização digital, especificamente para as pessoas com deficiência, é um marco para que nós possamos trazer e falar na ação a pessoa com deficiência, dizendo: nós lutamos pela inclusão dos direitos da pessoa com deficiência.
2: Para isso, o projeto prevê a capacitação de professores e gestores, a adaptação dos métodos de ensino e investimento em infraestrutura tecnológica nas escolas, como equipamentos e conexão à internet. A ideia é que a tecnologia deixe de ser um obstáculo e passe a ser uma ferramenta de inclusão, como ressaltou a relatora ao afirmar que a transformação digital precisa considerar as necessidades de todos os estudantes.
3: A transformação digital da educação somente se realiza plenamente quando contempla a diversidade dos estudantes e assegura a eliminação de barreiras que dificultam o acesso à participação e aprendizagem das pessoas com deficiência.
2: A política de educação digital para pessoas com deficiência também estabelece que o desenvolvimento dos alunos e da instituição deverá ser acompanhado bimestralmente. Segundo o autor da proposta, o deputado Carlos Henrique Gaguin, do União de Tocantins, com mais acesso e preparo, os estudantes com deficiência podem ter mais autonomia nos estudos, mais participação nas atividades escolares e melhores oportunidades no futuro, inclusive no mercado de trabalho. O próximo passo para a aprovação da Política Nacional de Alfabetização Digital das Pessoas com Deficiência será a análise pela Comissão de Finanças e Tributação. Da Rádio Câmara de Brasília, Sofia Peçanha.
0: Educação. Bibo Nunes, do PL do Rio Grande do Sul, é autor do projeto que proíbe a aprovação automática de alunos não alfabetizados nos três primeiros anos do ensino fundamental. O texto altera a Lei de Diretrizes e Bases da Educação Nacional e aguarda análise pela Comissão de Constituição e Justiça.
4: Tem que saber ler e escrever, isso é o mínimo. Escola é para educar, que acima de tudo o objetivo das escolas é a educação. Se não for educação, não tem o menor fundamento. Espero que aprove para o bem da educação no Brasil. Não tem fundamento uma criança no primeiro, segundo, terceiro ano serem aprovados sem saber ler e escrever. Essa é a minha luta para melhorar de fato a educação no Brasil.
1: Bibo Nunes acredita que a promoção automática dos alunos serve apenas para melhorar indicadores educacionais. Na avaliação do deputado, a medida desestimula estudantes e professores, cria uma falsa sensação de aprendizado e compromete a qualidade da educação.
0: Justiça. Comissão aprova proposta que permite até 40 salários mínimos para retirada de valores a herdeiros. A repórter Júlia Lopes explica a atualização dos valores.
5: A Comissão de Finanças e Tributação da Câmara dos Deputados aprovou um projeto que atualiza para até 40 salários mínimos, o equivalente hoje a R$ 64.840, o valor que poderá ser liberado a herdeiros sem necessidade de inventário em cadernetas de poupança e fundos de investimento. A proposta foi apresentada pelo deputado Celso Russomano, do Republicanos de São Paulo, e altera a lei que trata do pagamento a dependentes ou sucessores de valores não recebidos em vida pelo titular, como restituições do imposto de renda e outros tributos. A regra vale para casos em que não há outros bens sujeitos a inventário. No texto, o autor explica que, nesses casos, os herdeiros costumam utilizar os valores recebidos para cobrir despesas como impostos, custas judiciais e honorários de advogados, entre outros gastos. O relator da proposta, deputado Hildo Rocha, do MDB do Maranhão, afirma que a atualização é necessária, porque a legislação atual utiliza como referência a obrigação do Tesouro Nacional, a OTN, que não existe mais, o que gera dificuldades de interpretação.
6: Essa regra já existia, só que como ele estava estipulado, referenciado em cima de um título do governo, que era a antiga OTN, e como a OTN não existe mais, não existia mais a referência de até quanto poderia ser pago de forma imediata para a viúva, ou para o viúvo, ou para o filho. Então isso impedia a evolução e a facilidade e a rapidez da transferência desses recursos de uma conta para a conta do herdeiro. E isso é facilitado agora.
5: Além disso, a proposta altera o Código de Processo Civil para estabelecer que o juiz não poderá negar o pedido de gratuidade da justiça apenas com base na renda de um herdeiro ou na posse de um imóvel. O projeto, que busca atualizar o limite a ser retirado por herdeiros em cadernetos

0: de poupança e outras aplicações no valor até 40 salários mínimos seguem análise da Comissão de Constituição e Justiça. Da Rádio Câmara de Brasília, Júlia Lopes.
1: Economia. A Câmara aprovou proposta que garante imunidade tributária aos templos religiosos e suas entidades filantrópicas, também sobre tributos incidentes no consumo de bens e serviços. Marcelo Crivella, do Republicanos do Rio de Janeiro, afirma que a medida regulamenta um direito já previsto na Constituição.
2: Essa é a grande, eu diria, notícia para os templos religiosos, é fazer com que a imunidade prevista na Constituição Federal se torne realidade com relação aos tributos que incidem no consumo de bens e de serviços. Essa PEC foi aprovada no plenário com 385 votos favoráveis, 93 votos contrários e 7 abstenções. Portanto, teve ampla maioria.
3: Na opinião de Marcelo Crivella, a medida pode reduzir os custos de igrejas e instituições beneficentes na aquisição de equipamentos e insumos utilizados em atividades religiosas, assistenciais e sociais. A proposta agora será analisada pelo Senado.
1: Depois de ser aprovado na Comissão de Constituição e Justiça, o projeto que aumenta o prazo para transferência de domicílio eleitoral está pronto para ser votado pelo plenário da Câmara.
3: A proposta também altera as regras para comprovação de vínculo com a localidade, como informa a repórter Silvia Munhato.
4: A Comissão de Constituição e Justiça da Câmara aprovou o projeto que amplia de 150 para 180 dias antes das eleições o prazo final para o pedido de transferência do domicílio eleitoral. Pelo texto, o tempo de residência mínima no novo município também muda de 3 para 6 meses. A deputada Júlia Zanata, do PL de Santa Catarina, relatora do texto, foi favorável à mudança.
5: A prática do turismo eleitoral, a transferência fraudulenta de domicílio com fins meramente eleitoreiros constitui uma burla que corrói a representatividade democrática e a soberania popular em sua dimensão municipal. O voto é o exercício de soberania localizado e a fraude de domicílio rompe o nexo da pertinência essencial entre o eleitor e a comunidade política local cujos rumos ele pretende definir.
4: A proposta também altera a forma de comprovação de vínculo com a localidade. Será exigida a apresentação de comprovante de residência oficial em nome do eleitor, como contas de água, luz, gás, telefone fixo ou correspondência oficial de órgãos governamentais. A lei atual permite a comprovação por meio de declaração do próprio eleitor ou outros meios que forem considerados convincentes pelo juiz eleitoral. Da Rádio Câmara de Brasília, Silvia Munhato.
6: Desenvolvimento Regional.
1: Rodrigo Hollenberg, do PSB, teme que o empréstimo de 6 bilhões de reais feito pelo governo do Distrito Federal para cobrir o rombo do Banco de Brasília, no caso Master, comprometa a saúde e a educação públicas. Por isso, o deputado acionou a justiça em defesa de crianças e famílias atípicas.
7: Nós, então, oficiamos ao Ministério Público do Distrito Federal e Territórios, solicitando que determine que o governo do Distrito Federal faça concurso para orientadores educacionais para que essas crianças, esses jovens com deficiência, possam ser acolhidos adequadamente na rede pública de educação do Distrito Federal. Do mesmo modo, nós estamos solicitando ao governo do Distrito Federal que realize a contratação de médicos, de enfermeiros, de técnicos de enfermagem que possam garantir o atendimento a essas famílias.
3: Presidente da Comissão de Defesa dos Direitos das Pessoas com Deficiência, Rodrigo Hollenberg, relata o drama de famílias atípicas sem atendimento adequado e lamenta a falta de concurso para orientadores educacionais no Distrito Federal desde 2017.
6: Previdência.
1: O tempo para a aposentadoria de policiais militares e bombeiros poderá ser reduzido. Uma proposta aprovada pela Câmara permite que os estados e o Distrito Federal editem leis locais para diminuir esse prazo. Confira na reportagem de Maria Neves.
4: Aprovado na Comissão de Constituição e Justiça da Câmara dos Deputados, projeto que reduz o tempo de serviço de policiais e bombeiros militares para ter direito à aposentadoria integral, pode seguir para o Senado. Pela proposta, os estados poderão editar legislação própria para reduzir em até 5 anos o tempo mínimo de exercício na função para receber proventos integrais. O autor do projeto, deputado Júnior Amaral, do PL Mineiro, argumenta que a medida busca trazer justiça para policiais e bombeiros militares que trabalham em condições difíceis e são pouco valorizados.
8: Os profissionais de segurança pública no Brasil já sofrem com falta de retaguarda jurídica, já sofrem com falta de logística adequada para trabalhar, já sofrem com baixos salários. Então essa questão da previdência é algo mínimo que a gente pode fazer aqui na Câmara dos Deputados para impedir que esses homens e mulheres sejam ainda mais desprestigiados, como infelizmente são historicamente no nosso país.
4: Atualmente, a lei exige 35 anos de serviço para militares receberem a aposentadoria com valor integral. Desse tempo, pelo menos 30 anos devem ser em atividades militares. Com o texto aprovado, o período mínimo de atividade militar poderá cair de 30 para 25 anos. Na regra de transição vigente, militares que ingressaram no cargo há mais tempo, antes de 2020, e ainda não cumprem os requisitos, têm de contar pelo menos 25 anos de serviço militar, mais um pedágio. Eles devem trabalhar mais 4 meses para cada ano que falta. A proposta também permite que os estados reduzam esse tempo de pedágio para 20 anos por lei local. Da Rádio Câmara de Brasília, Maria Neves.
3: Tarcísio Mota, do PSOL do Rio de Janeiro, apresentou projeto que estabelece regras para a aplicação de recursos dos regimes próprios de previdência dos servidores públicos. A proposta busca reduzir os riscos nas aplicações financeiras e aumentar a segurança do dinheiro destinado às aposentadorias.
9: Nós não podemos deixar que os institutos de previdência e os governos apliquem os recursos dos servidores em bancos que não têm condições de garantir a liquidez e garantir a rentabilidade e garantir que esses recursos não serão perdidos. Então a proposição desse PLP é de que os institutos de previdência de cada município brasileiro e dos estados brasileiros, eles tenham um limite, que 80% dos recursos dos servidores sejam obrigatoriamente aplicados em títulos que estão lastreados no Tesouro Nacional e em bancos públicos que dão garantia de que esse recurso não será perdido. E os demais 20% sejam aplicados em critérios muito rígidos de solidez dessas instituições financeiras.
1: Segundo Tarcísio Mota, a medida evita perdas em aplicações de alto risco e garante maior segurança aos recursos descontados de cada servidor. Ele argumenta ainda que o texto reduz a influência de interesses políticos e financeiros na gestão dos fundos previdenciários dos servidores.
6: Habitação.
3: Padre João, do PT de Minas Gerais, defende a aprovação de projetos que incentivam cooperativas habitacionais a participarem do Minha Casa Minha Vida. Ele avalia que a contribuição dessas entidades pode ampliar o acesso à casa própria com unidades mais acessíveis e de melhor qualidade.
10: Então temos que continuar avançando e avançando também com a nossa relatoria, com o projeto de lei que garanta a autogestão. Ou seja, além da responsabilidade e disposição de estados, o Distrito Federal e municípios, a sociedade civil organizada em forma de entidade ou cooperativa poder não só construir as moradias na forma de autogestão, mas também outros equipamentos importantes para a comunidade.
1: Padre João observa que o déficit habitacional atinge quase 5 milhões e 700 mil famílias no país. Ele afirma que a autogestão dá segurança jurídica a experiências já existentes e permite incluir equipamentos comunitários nos empreendimentos habitacionais.
6: Segurança Pública.
3: A Câmara aprovou proposta que transforma em lei o atendimento a brasileiras no exterior. Saiba mais sobre o assunto na reportagem de Paula Bittar.
4: A Comissão de Constituição e Justiça da Câmara aprovou uma proposta que transforma em lei a política de atendimento a brasileiras que vivem no exterior por meio dos espaços da mulher brasileira. A iniciativa, desenvolvida pelo Ministério das Relações Exteriores em consulados brasileiros, oferece orientação e apoio especializado com prioridade a mulheres em situação de vulnerabilidade. Entre os objetivos da política estão o combate à violência doméstica, a orientação sobre direitos e o apoio à capacitação profissional, ao empreendedorismo feminino e ao aprimoramento educacional. O texto aprovado também prevê que o atendimento poderá contar com profissionais especializados e instituições parceiras em áreas como imigração, direito de família, legislação trabalhista e previdenciária, apoio psicológico e capacitação linguística, educacional e financeira. A proposta estabelece que a implantação dos espaços da mulher brasileira ocorrerá de forma gradual, conforme a avaliação do Itamaraty. A prioridade será dada às localidades onde houver maior necessidade de reforço do atendimento às mulheres, conforme a disponibilidade de orçamento, funcionários e de espaço físico nas repartições consulares. De acordo com dados do Ministério das Relações Exteriores, a rede consular brasileira realizou 1.556 atendimentos a brasileiras vítimas de violência doméstica e de gênero no exterior em 2023. Segundo a relatora na comissão, deputada Maria do Rosário, do PT do Rio Grande do Sul, o projeto garante a segurança jurídica de uma prática que o Itamaraty já desenvolve com sucesso.
11: Os objetivos específicos da criação deste espaço da mulher brasileira é o combate à violência doméstica, é a defesa das imigrantes contra a discriminação e a orientação a elas para a salvaguarda dos seus direitos humanos, é garantir a sua capacitação, o apoio ao empreendedorismo feminino, o apoio ao respeito, o aprimoramento educacional. Então, estas mulheres brasileiras que vivem no exterior passarão a ter um apoio maior dentro dos consulados como mulheres. E esse trabalho, sinceramente, será muito importante para a valorização dessas mulheres e tranquilidade das suas famílias que se encontram aqui no Brasil.
4: O projeto que transforma em lei a política de atendimento a brasileiras que vivem no exterior por meio dos espaços da mulher brasileira já pode ir diretamente para o Senado, a menos que haja recurso para votação antes pelo plenário da Câmara. Da Rádio Câmara de Brasília, Paula Bittar.
6: Meio Ambiente.
1: Delegado Palumbo, do Podemos de São Paulo, é autor de projeto de lei que aumenta a punição para quem maltratar animais. O deputado explica que a proposta eleva a pena máxima de prisão dos atuais 5 para até 12 anos para os condenados por esse tipo de crime.
12: Nós estamos lutando. O meu projeto estipula uma pena de até 12 anos de cadeia. O indivíduo que maltrata um animal tem que ficar encarcerado, de preferência trabalhando para pagar o próprio sustento. É assim que a gente trata criminoso, gente desalmada, que não tem coração, que maltrata os animais. Se esse projeto for aprovado, espero que seja, nós estamos lutando para isso, o criminoso que maltratar animal vai ficar 12 anos enjaulado, que é onde ele tem que ficar.
3: Delegado Palumbo argumenta que a legislação atual não consegue manter presos os autores de maus tratos. O parlamentar também destaca sua atuação em defesa da causa animal e cita outras iniciativas apresentadas por ele ao longo da vida pública.
1: Termina agora o Jornal Câmara dos Deputados, produzido pela Rádio Câmara, com trabalhos técnicos de Everson Urani e a apresentação de José Carlos Andrade e Luciana Vieira. Uma boa noite para você.
3: Ótima noite. A Voz do Brasil volta amanhã.
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Mais um dia maravilhoso pra gente viver, mais uma oportunidade linda pra gente estar juntos, curtir sucesso. Eu vou compartilhar com você muitas dicas maravilhosas, informação de música, é tudo de bom. Receba onde quer que você esteja um carinho

0: Final de mestre, use uma bolsa de corrente em um tom bem vibrante. É um look lindíssimo, definitivo para você marcar presença e brilhar no fim de semana.
1: Seus

0: Fátima Leão, ela é poderosa, né? Mais um som sertanejo que bomba nas paradas. Tem mais um encontro marcado e é já já. Vivemos somente a primeira sequência do Charme, tem muita coisa boa pra rolar. Continue conosco.
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7: 10 e 17.
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0: Vem chegando mais uma sequência de sucessos agora com Felipe Araújo abrindo a sequência Estranho de Novo do EP Eu Felipe Araújo, volume 1. Bora curtir o que é bom.
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0: Amor Atriz, é mais uma sequência ficando pra trás, né? E esse som que a gente acabou de ouvir é do projeto Pé no Chão, Copo na Mão, da Luísa Martins. Depois do break, tem mais uma seleção, inclusive sons do passado pra gente recordar.
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3: 10:31.

0: Agora tem flashback.
1: De um passado não muito distante, recente, vou trazer pra você Delegada, som de Fernanda e Sorocaba.
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2: É, Fernanda Sorocaba. Tô vivendo a história da delegada que tá perseguindo minha vida, rapaz. Não tá fácil, não.
3: Delegado, essa gosta de investigar, né?
2: Investiga, mas a gente ama essas danadas, né? Fala sério.

0: Rita Mel e Xande Avião. É o som Melzinho. Essa parceria que foi a primeira música de trabalho da cantora cearense. Thalita declarou que esse é mais um sonho conquistado. Então bora ouvir esse sonho virando realidade com Melzinho.
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3: Xande Avião.

Você com Cristiano Araújo, As Lágrimas Vão Te Afogar, parceria com Fred e Fabrício. Esse som maravilhoso, essa gravadora que preservou a voz original do cantor, gravado em estúdio, né? Criando uma

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2: Amigo, estou de volta, que alegria estar com você. Bem-vindos e bem-vindas, quinta-feira maravilhosa. Agora é com Hugo e Guilherme, eles que lançaram em 2024 o DVD 062, gravado em Goiânia, a capital do sertanejo. E um dos destaques a gente vai ouvir agora.

0: o Guilherme e tem muito mais chegando por aí, meu povo. Não sai daí que já já tem mais charme chegando.
1: 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Quer música? Então fique bem aí, porque já já voltamos com muito mais Alternativa.
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1: 10:59.

perfeitamente com os dias frios de inverno. Se você quer mudar o visual com estilo, a dica é unir a nova cor, que vai do acobreado ao avermelhado, a um corte marcante. E quem prefere

0: Ótima saudade, Henrique e Juliana, encerrando mais uma bela sequência. Fica por aí que tem mais.
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4: 11:27.

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2: Já estamos de volta, agora tem Time, Thiago. Esse som, O Que Me Quebra. Essa parceria com Cleiton e Romário. Essa música que fala da dor de ver o ex feliz com um novo amor. Sofre comigo, meu povo, Time, Thiago, com Cleiton e Romário.

0: fodem com tudo.
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sucesso de Lana Young, Messi. Esse song se tornou um fenômeno mundial, está desde 2024 entre as mais tocadas.

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2: 4 e 3.
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0: 4:30.
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1: Demais, 5:10 para cima, sexta-feira, bora verdadeiro, 24 de julho de 2026. E às 8 da manhã o galo canta e o povo levanta, preparando as emoções para mais um novo dia. Madrugada abençoada, vamos levar de todo o médio Piracicaba, já preparando. Um pouquinho tem participação, hein? Então vamos chegando. Como aqui tá na zero hora, tem que estar acordando agora, preparando para mais uma jornada. Bom demais, chega pra cá, 5:11.

0: 5h15, bom dia.
1: Bom dia, Alex Ribir. É José Mara, Fazenda GD. Bora pra luta, rapaz. Bora pra cima. Manda um alô pra nós aí, Tico Tico da van.
2: Já me disseram tantas vezes.
1: Juliano, tá tudo fera. Só Tico Tico tá trabalhando. Manda um alô pro dono do Shopping Center do Bateias. Alô pra essa galera toda aí, tá acordada de manhã, tá na luta já. Manda uma música boa pra nós aí. Teodoro Sampaio.
0: Alô, campeão! Bom dia pra você. Tá preparando pra mais uma jornada? 5h15, vamos que vamos. Preparando, chegando. Vamos, meu amigo Teodoro. Ele cortou o cabelo ontem, meu amigo. Mandou uma foto pra mim. Cortou o cabelinho assim, estilo 18 anos. É. 5 e 16. O Beanteiro falou com ele pra economizar shampoo.

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1: 5:18.
2: Buongiorno. Bom dia, bom dia, Alex. Uma cesta maravilhosa para você e para todos os seus ouvintes. Aqui é Júlio que está falando. Gostaria de escutar uma vez com Teodoro e Sampaio, o Bilal, e oferecer para todos os ouvintes que estão escutando a melhor, a topa número 1, para todos do Ribeirão São José e Tiago, o meu amigo Anil e sua esposa. Sai, cachorro, uma cesta maravilhosa para todos.
0: Alô, campeão, toquei Teodoro agora. Fica na próxima aqui, eu toco para você, tá bom? 5:19, chegando sucesso pra turma que prepara pra mais uma jornada. Chegando, meus amigos Rick Renner. Tá na estrada? Bom dia. Atualiza pra nós como é que é o trânsito. Tá no sítio, na fazenda. Tá na madrugada trabalhando. Bom dia. Bom dia, você é diferenciado.
3: Gente, alô amigos, eu sou o Rick.
4: E eu sou o Renner.
3: Nós também estamos aqui com ele, nosso grande amigo Alex Ribeiro. 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

0: 5h23, sai Rick Renner. Fala comigo, meu povo, olha a hora, bom dia.
1: Fala, meu amigo Alex Ribeiro, bom dia. Estou ligadinho aqui na Alternativa FM. Toca pra nós aí a música de Zenete Cristiano, Meu Amanhecer. Um abraço pra nós aqui na Fazenda Cota, Aras Cota. Estamos aqui ligadinho na Alternativa. É diferenciado. Sextou, bom dia.
0: Alô, campeão.
1: Bora mexer o doce. Passarinho que anda cedo deve água limpa, hein?
0: Alô, meu amigo, bom dia. Bom dia, meu amigo Moacir. Tá lá na Miranação, dois irmãos, tá ligado? Bom dia. Alternativa.

0: 8h27. O galo canta, o povo levanta. Vamos pra cima, um novo dia abençoado, iluminado. Bom dia. Opa!
1: Bom dia, Leque Libertana, para nós, escolta vagabundo e sai cachorro.
0: Alô, campeão, trago sim. Agora nós vamos do Teodoro Sampaio, a moda que o rapaz pediu aí, ó. Você também, você tira esse touro, velho, né? Vou vender esse boi pra você, ó.

0: Tamo junto, cima na cela, bombeia rédea. O apoio, agradecendo a todos os amigos que estão sempre ligados conosco na manhã, na madrugada. Uns acordam mais cedo, né? Outros nem dormiram, estão no batente, estão na luta. Abraço pra você, que Deus abençoe a sua caminhada, a sua jornada. Você que tá aí hoje, né? Em busca de algum projeto pra sua vida. 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Chora! Opa, bom dia, quem fala?
1: Aê, meu amigo Alex Ribeiro, bom dia! Vou falar aquele negócio que bate de viu, sem cutiar, viu, sem medo de errar, viu, sextou, viu? E fala pra Anderson Pina ficar veiaco, viu? Toquei pra lá pro leilão também, viu, pra Escaba, viu? Falei pra lá, pau, não, que é Lucas do Xambu. Toca a música pra nós aí, de Gilberto e Gilmar, Petlan, meu amigo Israel, de Setex, do Boa de Kitka do Xambu, meu amigo Fred, da Fundes Beneira, da Gemec, meu amigo Serginho, da JF. Manda um abraço para nossa comitiva de cavaleiros lá de Alvinópolis, Piões Sem Rumo, para meus amigos familiares conterrâneos de Alvinópolis, para meu amigo Apolônio, do Vila Hotel de Rio Prescaba. Deixa o pau quebrar, viu? É, Deandre, fica doido, viu? Trabalhar domingo, viu? Regar seu olho até no branco, viu? Que é o Alex. E leva lá pro parque de exposição para trabalhar, viu? Diz com o peão do bosque, Deandre. Paga meu guaraná lá, viu? Falei lá, tchau, obrigado.
0: 5h33, ô Luca, a moça ligou procurando o Cetinho. Hã? Diana? Hã? Vocês param de fazer fofoca a vida dos outros, meu amigo. Que eles têm da problema, hein? Hã? Ele ligou procurando você aqui, hein?

0: 5h36, Rick René, 5 horas 36 minutos. Vamos fazer um giro no trânsito. Você tá circulando a madrugada. Tem que estar em todo o Médio Piracicaba. Tem informação do trânsito? Atualiza pra gente, fazendo um favor. Fala comigo, Alex. Tô indo pra BH. Tô passando. Tá paralisado? Tá sim, tá assado? Tem alguma coisa que te chama a atenção? Fala com nós aqui. Vamos alertar uma turma que tá aí pelas nossas rodovias. O rádio chega até você. Se você puder, chega até a nós também. Vamos junto. Vamos pro giro do trânsito, 5 horas 37 minutos. Povo ligado aqui.
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0: Chegando pra nós, giro no trânsito. Tem informação? Fala com o Alex Ribeiro. Bom dia, amigo estradeiro. O meu amigo tá sempre cortando a 381-262.
2: Bom dia, Alex. Bom dia. É, Alex Ribeiro, tá difícil, viu? Os órgãos responsáveis pela essa BR-262 aqui, eles deveriam ter vergonha na cara. Quem tá com a família, o pobre, coitado, que tá trabalhando, tem que transitar na BR com total falta de segurança. A cada metro é um buraco. O pessoal deveria ter brilho na cara. Vim aqui arrumar isso de uma forma definitiva, mas toda vez é a mesma coisa. Todos os dias aqui são mais de 10 carros encostados com famílias guardando a beirada BR, condições seguras. Enquanto o brasileiro vive de pagar imposto. Até quando isso vai acontecer, hein? Até quando? Deveriam levantar a bunda da cadeira e vir trabalhar. Porque isso aqui tá uma vergonha. Isso aqui tá uma verdadeira vergonha. Mas esse é o nosso Brasa, né? É o nosso Brasil. Quem depende de transitar aqui, segue nessa falta de segurança. Até trabalhando, é impactado com pneu do carro estragado, às vezes uma suspensão, e coloca a família em risco, quem tá passeando. E é isso aí, mas fica o recado aí. DENIT, tomar vergonha na cara e fazer o mínimo que ele tem que fazer, tomar conta disso aqui. Nossos órgãos estaduais, federais. O resto, ótimo dia pra nós, uma sexta-feira abençoada, todos os ouvintes, bom final de semana. E toca uma do Gustavo Lima pra nós aí. Bom dia, meu amigo, tudo de bom.
0: 5h40, se puder, atualiza pra nós o trecho que é aí, fala conosco e o pessoal que tá aqui, a gente tem a disponibilidade, gente, nós somos abertos, né? Tem alguém do DENIT aí, responsável nos ouvindo. Vamos dar uma olhada com todo carinho lá. Deve ser algum trecho com um buraco posto lá. Baliza pra nós aí, vamos dar uma força pra turma aí, pros usuários. Temos à disposição também pra deixar aí sua colocação. E agradecer a turma que fala conosco aqui, trazendo as informações pra melhorar o que tem que ser melhorado, né? Pra resolver alguma situação que precisa ser resolvida e muitas até com urgência, né? 5h41.

0: 41 é 91.1 e o povo na madrugada, canta Gustavo Lima, retrovisor.
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0: 5h44, filma na cela. Chegando informação, o trecho é de São Domingos do Prata até a entrada do Jorge. As que é inside vamos levar de sentido a Vitória até o trevo de São Domingos do Prata. Tem diversos buracos, crateras também. Tá aí as informações de atualizando pra você. E pedir o pessoal do Denit pra dar uma ajeitada nisso aí, porque 5h44. Vou passar por lá hoje, meu, entendeu? Eu já sou ruim motorista. Se tiver buraco, tô pior ainda. Dá um jeito aí, ó. É só uma besteira aí, ó. Hã? 5h44. Tem que fazer o quê, meu, né? A liga pro Trump, que vem cá e resolve isso. Quem liga pro Trump? O Trump resolve mesmo. Eu tenho 45 anos que eu vi eles falando que lá no Maduro tava numa briga doida lá. Trump olhou pra um lado e falou: vamos buscar aquele cara lá. Mas buscou ele. Ninguém nem falou mais nada, não acabou. Ele resolve o tempo com dois palitos mesmo. Tem negócio de. Resolve, lá buscou ele, falou assim, ó, quieto, quitim, acabou o problema lá, 2 minutos, 5h45. 15 minutos para 6 da manhã.
1: Bom dia, Alex Ribeiro aí da Alternativa, aqui é o Geraldo Locutor da cidade de Tabira, uma ótima sexta-feira para você. Passou para mim aí, Christian Ralf, o que estiver de vir virar, ofereça aí meu amigo Vaguinho, Vandinho, Alexander, Sérgio, Tato Colado, Amassu das Areias, Renato Vieira, Canjica, da Boessa, Sérgio, Márcio Amaral, Janaí Moura de Tabira, Geraldinho, Cida e Neguinho, no Grupo do Viaro, meu amigo Anderson Pena, Juno Queiroz, Grace Mark, todos estão curtindo aí a Alternativa. Valeu, obrigado.
0: Alô, meu amigo, bom dia, como é que tá Itabira aí? Tudo tranquilo? Bom dia pro pessoal também da região de Santa Maria de Itabira, pessoal da Zona da Mata, região dos Inconfidentes, Mariana, Ouro Preto, Ouro Branco, né? Muita gente boa ligada com a gente. Bom dia a todo o Vale do Aço, aquele abraço. Bom dia, Médio Piracicaba, o povo tá ligado, com diferenciado.

0: 5:49 pra você. Tá chegando agora nas ondas do rádio. Bom dia. Vira, vira, virou. Christy Ralph, né? Bela canção.
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0: 5:49. Bom dia. Você, amigo, que acorda cedo, você que tá trabalhando. Às vezes Deus está zelando o seu sono ainda. Às vezes nós vivemos numa corrida da vida que a gente é um treinado e programado para adiar a felicidade pro amanhã, né? Esquecendo que a gente pode ser feliz hoje. Às vezes a gente vai adiando a nossa felicidade até o dia da morte. Esquece que a gente pode abraçar quem a gente ama hoje. Pegar o telefone, ligar pra alguém, fazer uma visita inesperada. Qual o dia que você pensa que vai comemorar algo? Todos os momentos, meu amigo. Passa. Ah, mas eu não posso hoje. Às vezes mudar a rota, ir na casa dos seus pais, que às vezes você tem um tempo que não tem ido. Passar num lugar, às vezes, que você já morou na sua infância, rever um amigo. Ir no lugar novos também. É ver pessoas que foram importantes na sua vida. Lugar que às vezes até as vistas mesmo de você parar no tempo e dar uma olhada pro tempo vai te renovar a alma. Algumas fases da vida que você passou por um aprendizado. Outros momentos que você sorriu do nada. Uma piada gostosa. Então não adie a sua felicidade. Hoje você deve e pode fazer alguém feliz. Às vezes a gente fica preocupado com o amor dos outros e esquece do amor da gente. Seja feliz, faça alguém feliz, viva intensamente. Não pense que os outros vão te condenar por isso ou aquilo, meu amigo. Porque um dia quando você tiver de ir embora, meu amigo, vai fazer diferença. Quantas vezes as pessoas nos cobram da gente estar em determinado local, tal dia, tal hora? Ah, mas você tem que fazer isso, que isso é bom pra você, meu amigo. Quem sabe o que é melhor pra você é Deus e você mesmo. E seu pra sempre? Pega um dia livre e coloca na sua agenda qual o seu percurso. O que o sorriso me mostrar. Ah, mas eu não tenho dinheiro pra mim fazer uma... Meu amigo, as melhores coisas da vida são de graça. O ar que a gente respira. Esse presente do dia que Deus nos empresta, a gente não paga por ele, não. O homem que colocou a etiqueta pra cobrar, mas Deus não. Ele te deu uma manhã bonita. Te deu o ar pra respirar. Te deu a batida do coração no peito pra você caminhar. Fazer o seu melhor, que a gente abra mão da vaidade e que a gente enxergue os momentos de felicidade de verdade, que o tempo passa e não volta nunca mais, e às vezes a gente encontra um baú da saudade e pensa, por que eu não fiz aquilo, por que eu não vivi aquilo? E viver é fazer o bem que você merece a você mesmo. Bom dia.

0: banda que bate na alma em 5h56.
1: Bom dia!
2: Bom dia!
0: Por que você tá chorando, Bernadette? Ah, eu tô chorando aqui, ó. Eu lembrei daquela moça do passado. Que moça do passado? É, Bernadette? Ela chamou eu pra nós ir num baile. Eu falei com ela que eu não podia, que eu tinha que ir trabalhar, tinha que fazer outra coisa. Por que que eu não fui no baile? Falei, meu filho, falando assim. E eu, depois que eu descobri que eu já gastei mais tempo de vida que eu tenho pra viver, eu já tô meio ligeiro nisso mesmo. Você vê que eu em festa trabalhei 26 anos de quinta a domingo. Você vê que agora eu já tô escapulindo já. Falei, ah, tô querendo ir não. Ah, por quê? Não, você é bobo. A vida toda eu vi os outros montando cavalo, agora chegou a minha vida a montar também. Boa, boa. Daqui mais 26 anos eu não vou poder passar o pé no street, eu vou falar, essa mula joga você no chão. Então, tem coisa, meu amigo, que às vezes você adia pro amanhã, amanhã não dá tempo mais não. É tipo o baile com a Morena. Então, se eu tivesse ido aquele dia no baile com ela, agora eu não posso mais. Né? Então, não aguentamos perder noite de sono mais. Não sabe não, sabe mais. Ah, meu filho, tem emoção na vida que... Não tem jeito mais não, então não cochila não.
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0: Parando, vai estar chegando o momento do guardião. Passa tão rápido a hora aqui no programa. Bom dia!
1: Bom dia, velho. Não, cara, só mensagem que você tá falando aí agora. É um exemplo de vida, tá? Muito bonita. Não, me tocou muito. A gente às vezes deixa de visitar as terras da gente, os amigos, né? A gente nasceu ali, conviveu ali, passa aí 10, 20, 30 anos, não volta lá mais. Ah, não, tá certo, tem que acordar pra vida. Tô gostando de ver e ouvir essa mensagem, muito boa. Bom dia.
0: Alô, meu amigo, obrigado pelo carinho. Acho que ficamos felizes de saber que vocês ouvintes estão junto conosco.

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0: Bom dia, eu sou Haroldo Ameno e o tema da carta de hoje é Estava Morrendo aos Poucos. Antes de chegar ao Ileaxé Palácio dos Orixás do Guardião Oxóssi, a cabeleireira Railda Rodrigues dos Santos, de Brumado, Bahia, de 52 anos, sofria com uma doença maligna que afetou várias partes do seu corpo. Após exames de rotina, foi diagnosticado um câncer no útero. Os médicos me encaminharam para fazer tratamento de quimioterapia. E entre as consequências, cheguei a pesar 45 quilos, recorda. Segundo explica, o sofrimento era diário. Railda não conseguia dormir nem comer direito. Entrei em pânico quando meu cabelo começou a cair. Percebi que estava morrendo aos poucos e não tinha mais o que fazer, conta ela. Convidada por uma amiga, ela lembra que chegou ao Ilê Axé Palácio dos Orixás muito mal e de imediato foram começadas as limpezas através de banhos, defumadores e oferendas nos mangues para a vovó Nanã Buruquê, nos rios para a mamãe Oxum e no mar para a rainha Iemanjá. Ao realizar novos exames, a doença havia desaparecido. Hoje, sei que foi um milagre. Faço questão de mostrar a todo mundo o que Deus fez em minha vida, finaliza ela. Railda Rodrigues dos Santos, de Brumado, Bahia. Só uma pessoa com a proteção de Iemanjá, mamãe Oxum, poderia ajudar tantas mulheres que sofriam de doenças femininas e obtiveram a sua cura através do dom obtido do guardião Oxóssi. E você que está aí sofrendo, já foi ali, lá e acolá, chega, chega e chega, pois aqui no Nordeste existe ele, o guardião Oxóssi.
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2: E acaba de chegar em nosso estúdio mais uma carta de agradecimento. E traz como título Cura numa Gravidez. Que título lindo, não é? E isso foi possível porque o guardião Oxóssi recorreu às forças desta grande orixá, a Nanã Buruquê. E ao atender a Silene Barbosa de Campina Grande, Paraíba, o guardião Oxóssi disse: Nanã Buruquê, vou enfeitar meu abaçá pra quando vovó chegar. Pra quando vovó chegar com cipreste e manacá. Quero ver tudo tão lindo, quero ver Nanã dançar. O tambor tocando e os filhos de Umbanda cantando. E o abaçá vibrando, saudando Nanã Buruquê. Saluba e, saluba, saluba, vovó de Umbanda. Saluba, Nanã Buruquê. E com essas palavras, o guardião Oxóssi jogou os búzios. E com a proteção da vovó Nanã Buruquê, hoje está aqui a carta de agradecimento da Silene Barbosa. Vamos à sua história quando ela nos diz: é com muito prazer e satisfação que estou lhe escrevendo para testificar um verdadeiro milagre ocorrido na minha vida. Graças primeiramente à fé que nunca me faltou. E segundo ao Senhor que através dos jogos de búzios descobriu a tempo e me livrou de um grande problema. Eu estava grávida. Quando estava com 4 meses, sentia uma dor muito forte no popular pé da barriga, do lado direito. A dor era tão grande que não podia andar, nem levantar a perna para esfregar os pés no banho. Pensava ser o pé do bebê ou outra parte de seu corpinho. Um dia a dor foi tão forte que tive que ir à médica e ela alegou ser gases. Mas eu sabia que não era, pois a dor que senti era muito forte. Então o tempo passou e eu mesmo assim com a dor, indo e vindo, fui para a casa da minha mãe passar o dia. Contei a ela das minhas dores insuportáveis e ela com aquela tranquilidade e doçura de mãe, disse que iria resolver esse problema. Mas, para tanto, eu precisava deixar um lenço meu e uma fralda que nunca tivesse sido usada. E que dali em diante, enquanto não me curasse, nada perguntasse a ela. Assim fiz, entreguei o que minha mãe pediu e à tardezinha me despedi, retornando para minha casa. Lembro como hoje, em uma sexta-feira, minha mãe me chamou na casa dela para participar de uma oração. Não me lembrava mais da conversa que tivera com ela no dia que lá estive. E como estava muito cansada, me neguei a ir. Depois me deu uma sede na alma, o corpo se negando, mas fui. Quando lá cheguei, minha mãe me disse para sentar e passou um óleo em mim. Me deu um papel que tinha uma oração grande e disse: ore com muita fé, minha filha. Isso daqui é a salvação da sua família. Li a oração com muito fervor e ao término estava escrito: leia agora o que está no verso. Virei o papel e arrepiei quando li: mulher, eis que estou agora te curando de um mioma que está nascendo em ti. Então eu recebi e fiquei com medo de não estar grávida e sim com mioma. Ou como poderia estar grávida e com mioma? Mas Deus sabe de todas as coisas. Após o término, contei para minha mãe que aquela profecia teria sido para mim. E minha mãe me explicou que realmente poderia ocorrer de uma mulher pensar estar grávida e nascer um mioma. Para resumir a minha história, meu caro guardião Oxóssi, nunca mais senti alguma dor. E hoje, graças a Deus, tenho meu Rafael de 2 aninhos de idade, cheinho de saúde. Meu esposo está muito feliz por tudo que Deus tem feito em nossas vidas. E eu só tenho que lhe agradecer por tudo que o Senhor fez pelas nossas vidas. Agradeço ao Senhor, sim, pois a minha mãe depois me contou que mandou aquela oração com aquele prognóstico e cura ao mesmo tempo. Fique com Deus, amigo. Assina Silene Barbosa, de Campina Grande, Paraíba.
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4: Mais uma carta de agradecimento chega em minhas mãos. E esta é da Valquíria Fontinelli Caetano, Teofilândia, Bahia. Guardião Oxóssi, bom dia. Meu lar foi destruído há 4 meses, quando descobri que o meu marido estava com outra pessoa, inclusive uma pessoa muito próxima. Coloquei ele para fora de casa e ele agora mora com ela. Temos uma filha de 6 meses e ele é apaixonado pela menina. Eu já pedi para voltar para casa, porém ele diz que tem que bater no coração para poder voltar. Ele não esconde que não está feliz com a outra, não gosta do lugar onde mora com ela e nem gosta do filho dela de 11 anos. Comentou com a mãe que está até com medo de cair em depressão. Eu sou uma pessoa de muita fé. E um dia, andando pela rua no caminho para casa, algo me impulsionou a entrar numa tenda espírita, cujo nome estava lá na placa em letras garrafais: Ileaxé Palácio dos Orixás. Por pura coincidência, essas peças que o destino de vez em quando nos prega, sabe? Quem me atendeu era uma pessoa que acabava de chegar àquele local. Vocês já devem ter uma ideia de quem estou falando. Ele mesmo, o guardião Oxóssi, que me perguntou o que eu desejava e não sei por que motivos me vi impelida mais uma vez de lhe contar os meus problemas. O guardião me pediu para lhe acompanhar.

0: Chegamos em uma sala onde ele me mandou sentar e começamos então a conversar. Eu confesso que estava impressionada comigo mesma. Como eu poderia estar contando a minha vida a uma pessoa que acabara de conhecer? Mas quanto mais a gente conversava, mais fé e esperança eu tinha naquele homem. Depois, ele jogou uns búzios, fumou um charuto e tomou um pouco de pinga na boca da garrafa. Naquele momento, a feição do guardião já estava diferente e me perguntou se o nome da outra era Fátima. Mas como ele sabia? Era esse mesmo o nome dela. Aí não tive mais dúvidas dos poderes daquele homem. A partir dali, surgiu uma grande amizade, pois demos início aos trabalhos. Eu me lembro que o guardião disse:
1: "Ora vai, ó, vai.

0: Louvados sejam todos os pretos velhos. Louvados sejam vós que formais o Santíssimo Rosário da Virgem Maria. Santas almas benditas, protetoras de todos aqueles que se encontram em aflição. A vós recorremos, espíritos puros, pelos sofrimentos, grandiosos pela humildade e bem-aventurados pelo amor que irradiam. Socorrei a Valquíria, pois encontra-se em aflição. Concedam-me, meus bondosos pretos velhos, a graça de, através da vossa intercessão junto à Santa Virgem Maria, Santíssima Mãe de Deus e de todos nós. Dai-me, meus pretos velhos, um pouco de vossa humildade, de vosso amor e de vossa pureza de pensamentos, para que possa cumprir a minha missão na terra, seguindo todos os vossos exemplos de bondade. Louvadas sejam todas as santas almas benditas. Tenham piedade de nós. Assim seja. Terminadas aquelas palavras, o guardião Oxóssi falou que estava prestes a ter um desfecho feliz daquele problema. Que eu tivesse só mais um pouquinho de calma, que em menos de um mês as coisas voltariam ao normal. Os meus dias, que eram de muito sofrimento, às vezes me sentia derrotada. O meu marido, sem querer voltar para casa, mesmo indo todos os dias ver a criança e aos sábados passando o dia com a gente, me doía ver ele voltando para outra. Hoje, ele está de volta em casa. Todo sofrimento faz parte do passado. Começou me dando a satisfação de me tratar muito melhor. Eu voltei a sentir que ele tem um carinho muito grande por mim, vive me abraçando. Tenho certeza que o Pai Maior está agindo no coração dele. Ele chegou de repente com todas as suas roupas e inclusive ficou feliz ao ver que até a escova de dentes ficou no mesmo lugar. Ele chora muito quando lembra do passado mais recente, mas diz que a felicidade de hoje cobre toda aquela vida que ele levava longe de mim e de nossa filhinha. Amigo guardião Oxóssi, muito obrigada, querido, por tudo. Da sua amiga e consulente, Valquíria Fontenelle Caetano, Teofilândia, Bahia.
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1: Nossa Senhora Santana, Mãe da Virgem Maria, na Umbanda, a nossa Nanã.

0: Nanã Buruquê, sincretizada a Santana, a avó de Jesus Cristo, é um dos orixás menos conhecidos e evocados na Umbanda. Nossos irmãos africanos explicam que Nanã é um orixá feminino já avó. Conhecida como a mais velha das deusas do mar, Nanã chefia a falange das ondinas da linha de Iemanjá. Seus domínios são os rios e ribeirões e o ponto de contato entre as águas do mar e a terra, local que chamamos de mangue. Nossos guias ensinaram o seguinte ponto contato que retrata esse fato. Senhora Santana, senhora da terra e do mar, ponto entre a terra e o mar, o mangue. Ó Nanã Buruquê, rainha do Aiuca, o mar profundo. Ó mamãe das ondinas, falange das ondinas, descarrega este congá, descarrega estes filhos, descarrega nas ondas do mar. Nanã é protetora nas situações tormentosas e nas perseguições kármicas e tem grande atuação sobre as mulheres já avós. Embora isto não seja uma regra, a cor de Nanã é roxo. Nas obrigações são usadas velas roxas ou brancas, flores brancas ou roxas, e a sua bebida também é água pura. Conhecida no meio umbandista como a Senhora da Lei e da Firmeza, a ela recorrem todos os que estão em dívidas nas situações tormentosas da vida. Devido ao sincretismo com Santana, que por sua vez é a padroeira dos boiadeiros, nota-se a devoção dos boiadeiros por Nanã Buruquê em seus pontos cantados e na cor das velas. Desta forma, Nanã e Santana passam a ser reverenciadas pelos boiadeiros conjuntamente e por ela transmitem grande respeito. É considerada um dos orixás mais exigentes na escolha de seus filhos. Embora transmita o exemplo da mãe, procura associar-se mais com a posição reservada aos idosos em qualquer sociedade. Por esse motivo, na Umbanda, são raras as filhas de Nanã. Na Umbanda, Nanã Buruquê não afirma na cabeça de adeptos masculinos. Pelo menos, nunca conhecemos nenhum filho masculino de Nanã. A capacidade que Nanã tem de amparar as pessoas nas situações de grande tormento faz dela um orixá de grande força, sendo respeitadíssima na Umbanda. Se um dia a dúvida pairar em sua cabeça, peça ajuda a Nanã. Com certeza ela o ajudará. Cor, roxo. Domínios, ribeirões e mangues. Atuação, contra perseguições kármicas. Saudação, Saluba Nanã. Elemento, água. O comentário do Guardião Oxóssi.
1: Oxumaré me deu dois barajás na festa de Nanã.
2: Da mesma forma que ocorre com o Mulu, os filhos de Nanã são mais raros no meio bandista. Outra curiosidade que contarei é que Nanã não afirma em cabeça masculina. Na verdade, nunca conheci o filho masculino de Nanã Buruquê. O seu orixá, que pouco se manifesta nos trabalhos, ela também é muito conhecida no meio material da Umbanda. E hoje conheci apenas um templo dedicado a Nanã Buruquê, mostrando que eles são realmente muitos raros. O plano espiritual, no entanto, invoca a certa frequência, principalmente nos trabalhos.

Trabalhos de desobsessão pesada. Sua atuação nesse sentido faz com que viesse a ser reverenciada com grande respeito em nosso meio. Suas enviadas, quando incorporadas,

0: hoje a corrente de fé será dupla. Primeiro comigo rezando a oração de Santana. Mas antes de fazer esta oração, peço que você pegue um paninho branco, coloque perto do seu rádio. Isso, a roupa daquele que esteja enfermo ou nos cárceres da vida. Carteira de trabalho daquele que está desempregado ou precisa de um novo emprego. A fotografia do seu ente querido que bebe e não se domina, ou usa qualquer tipo de droga, ou viciado nos jogos. Um objeto da pessoa que você ama. Neste momento, vamos orar. Senhora Santana, foste chamada por Deus a colaborar na salvação do mundo. Seguindo os caminhos da providência divina, recebeste São Joaquim por esposo. Deste vosso matrimônio, vivido em santidade, nasceu Maria Santíssima, que seria a mãe de Jesus Cristo, formando vós família tão santa. Confiantes, nós vos pedimos por esta nossa família. Alcançai-nos a todas as graças de Deus, aos pais deste lar, que vivam na santidade do matrimônio e formem seus filhos segundo o Evangelho. Aos filhos desta casa, que cresçam em sabedoria, graça e santidade e encontrem a vocação a que Deus os chamou. E a todos nós, pais e filhos, alcançai-nos a alegria de viver fielmente na Igreja de Cristo, guiados sempre pelo Espírito Santo, para que um dia, após alegrias e sofrimentos desta vida, mereçamos também nós chegarmos à casa do Pai, onde vos possamos encontrar para juntos sermos eternamente felizes no Cristo pelo Espírito Santo. Amém. E agora o guardião Oxóssi vai fazer a oração a Nanamburuquê.
1: Nas águas de Nanamburuquê.
2: Ó Mãe dos Mananciais, Senhora da renovação da vida, Mãe de toda a criação, Orixá das águas paradas, Mãe da sabedoria.

da paz, do amor e da prosperidade. Minha mãe Nanã Buruquê, eu peço a bênção e a proteção para todos os passos da minha vida. Eu peço que abençoe meu coração, minha cabeça, meu espírito, meu corpo e os poderes dados somente à Senhora das Senhoras. Seja caridosos e benevolentes e me escondam de meus inimigos, ocultos e poderosos. Minha querida Mãe Senhora, tenha piedade do meu coração por conta dos meus erros. Minha amada Mãe Senhora, faça com que eu seja puro de coração para

0: apulintas, deusa das chuvas benévolas, deixai cair sobre nós a chuva divina da tua bondade fecunda e infinita. Saluba Nanangurukê, purificai com as tuas forças nossa atmosfera para que possamos ser evoluídos pelos teus olhos maravilhosos. Saluba Nanangurukê, que assim seja.
1: A festa de Nanã, a velha deusa das águas, é Mungunzá.
0: Hoje a oração foi dupla. Agora pegue este copo com água, porque não falar esta jarra, dê para seus entes queridos, benza a sua casa, a parte do seu corpo que esteja enferma, coloque na água do inveterado na bebida, ou do drogado, isso, fazendo uso desta água, com muita fé, você encontrará a solução para seus problemas. Dia 26 do mês de julho, dia de Nanã na Umbanda, dia de Nossa Senhora Santana, e a Nossa Senhora abençoe o lar de todos.
2: Deusa das águas salobra,
3: dia de Nanã na Umbanda, dia de Santana, 26 de julho. Que a Nossa Senhora abençoe o lar de todos. 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
3: 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Um grande abraço e até o próximo encontro.
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1: Seis e 39, bom dia. Bora. Sextou, 24 de julho de 2026, 205 dias. Restam 160 dias. Hoje é dia de Santa Cristina. Bom dia pra todos os amigos do Médio Piracicaba. Um abraço, meu amigo Hélio Leite. Bom dia, meu amigo Tarso, o açougue Carneirinho. Já tá na estrada. Turma, alô, Ricardo. Alô, Guito. Bom dia também pro Xandinho. Turma aqui, alô, Valdinei. Turma que sai cedo da luta. Tá chegando a oportunidade de emprego? Então vamos lá, puxa pra nós.
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1: 6h40, bom dia para toda a região. Como é que tá a sua sexta-feira? Espero que esteja excelente seu dia, todos os momentos da sua vida, porque eles são únicos, são mágicos, né? E deve ser bem vivido, né? Aproveitado ao lado dos amigos, né? Uma boa jornada da vida. Você que tá indo pro trabalho, você que tá em busca de um trabalho aí na manhã, manda seu currículo para nós aí. Fala, eu tenho disponibilidade, manda para nós aí, por gentileza. 38516244. Você pode falar com a gente em toda a região. Nós temos vaga aqui de supervisor para Rio Piracicaba, ajudante de topografia para João Molevade, auxiliar de açougue para Nova Era, embalador para Itabira, faxineiro aí para João Molevade também, auxiliar de depósito. Operador de retroescavadeira para a cidade de Itabira, soldador aí para São Gonçalo do Rio Abaixo, auxiliar administrativo, técnico enfermeiro, barão de cocais, operador de MUC para Itabira também, açougue na área em Itabira, técnico de segurança, barão de cocais, operador de retroescavadeira, catas altas, eletricista, linha montagem aí, barão de cocais. Temos vagas também de assistente administrativo para João Bolevade. 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O que você tá rindo, velho? Mandar currículo, se o senhor não sabe ler. Olha, aqui tem gente qualificada em leitura. Você sabia que a diferença do mundo que faz o mundo girar, você não precisa saber tudo, não. É tipo eu não me preocupo ter dinheiro, não. Meus amigos sendo ricos, eu já tô feliz já, mas nós estamos no meio deles, nós gastamos todo deles. Eu não sei ler, você não sabe ler, meu Anderson? Você lê pra mim aqui, recebe 72 mil por 14 também.

vamos fazer um break então, volta já. Vamos fazer um break aí, eu já volto com Chicote da Saudade, tem tradução. Essa feira. Bota a pressão na máquina, meu amigo. Mochila não.

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1: Oferindo 6:47.
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5: 52, ô, Jabá, onde tá essa mochila aí, meu filho? Ah? Aí eu cheguei mais cedo, eu posso ir embora mais cedo? Que pode, moro? Senta aí, ó. Hoje é sexta, eu vou sair mais cedo. Quem sai mais cedo? Falar com você é brincadeira. Sai mais cedo. Bom dia! Opa!
6: Bom dia, meu povo. Bom dia, bom dia. Bom dia, Alex Beiro. Chegado. Uma coisa chupar positiva. Estamos aqui no tal do BH, moço. Depois vamos sentido Curvelo, hein? Você tá bem feliz, você tá feliz, hein? Pra acabar, menino, que acabar. Manda uma nova nota aí, positiva. Forte abraço todo mundo, a proteção divina, pra onde quisermos. Tudo de bom, bonito. Tchau, obrigado. Chega aqui. Tá ajudando o DJ.
5: Alô, patrão! Bom dia! Um abraço, meu amigo Xandinho. Mandou, tá na estrada aí, ligado. Obrigado, gente. Vocês estão ligados aí, ó. Manda um áudio pra nós aí. Tá na 381. Tem informação do trecho? Como é que tá? Tá fluindo tudo bem? Nós esperamos que sim, né? Uma que tá indo pra BH. Fala em Belo Horizonte, Alberto. Eles me contaram. Diz que você esteve lá em BH. Você chegou lá na rodoviária. Você viu tanta gente. Você perguntou, gente, quem vai cantar aí? Tem festa aí hoje? Aí o cara não respondeu pra você, você falou assim, uai, que hoje é ser dia de pagamento, tá lotado aqui, né?
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5: Vou levar você lá na Praça da Sé em São Paulo, pra você ver como é que o pau quebra, meu. Ah, não, eu vou a cavalo, eu sei dirigir lá não, tô.
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0: abraço. Tá chegando a tradução da manhã. Bom dia pro pessoal da Rondomingue. Alô, Carneiro, alô, Robevan. Bom dia ao Thiago, Moraes, toda a família. Alô, Dinho, Eduardo, Café Molevade.
1: Bom dia.
0: Alô, Alailton, da Labor. Melhor calça aí, meu amigo. Segurança, Labor do Brasil, empresa diferenciada. Bom dia, meu amigo Oswaldo da Rede Grau. Bom dia, meu amigo Grace, ABC Zenevon. Marcolagem, alô, Gabriel. Bom dia. Uma boa. Bom dia pra todo mundo ligado. Preparando pra tradução. Hoje, sexta-feira, tem sua tradução apaixonada, meu amigo, né?
2: Bom dia. Mas hoje teve jeitão, tá? Tava na roça ali, fui pra roça, outra, minha mãe colocou pra acordar 4 horas da manhã, tá? Falou, vai embora trabalhar. Peguei aqui em casa aqui agora aqui, ó, vou ter que deitar de novo, velho.
0: É possível.
2: Não tem que trabalhar não. Sim. Hoje sexta-feira só dá muito quente. Sim. Tá com pra nós, José de Camargo, Luciano e Menina Veneno. Mais aquele abraço, obrigado. Lá para 2 horas da tarde eu acordo no Palmaúna.
0: Ô Rodrigão, deixa eu te falar com você, eu não tô querendo dar palpite na sua vida não, porque eu não tô tendo tempo de cuidar da minha, mas... Eu vou ligar pra um primo meu lá de Brasília, você não ficar fora da Constituição Brasileira do Trabalho. Lá em Brasília tem uma regra diferente. Tem um primo meu lá que trabalha 2 vezes só por semana, tá com um salário bom. Aí você não vai ficar com esse sentimento na alma assim de tá assim atrapalhando o horário de serviço que a gente tem o hábito de fazer todos os dias. Aí lá já ficha você 2 vezes por semana só. E... pode ficar tranquilo, na hora dessa você pode voltar a deitar, acordar 2 horas, depois tirar um cochilo 4 horas de novo, cegado.
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0: Como foi que você me encontrou nesse universo? Um bilhão de pessoas diferentes, ainda assim eu te encontrei primeiro. Olha o que você fez, você apareceu e mudou a minha vida inteira. Encontrei um caminho para o meu coração. Agora é como se estivesse aqui o tempo todo. 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
1: Conferindo 7:05.
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1: Classificado. 7:15. Chegou a hora. Quer comprar, quer vender? Sexta-feira, fim de semana já batendo na porta. Como é que passou a semana? Tudo tranquilo? Tudo na paz? Espero que você tenha uma manhã de sexta-feira também de muita luz, muito sucesso. Deus te ama, meu amigo. Você é diferenciado mesmo, pode ter certeza, porque no meio de 1 bilhão de pessoas, Deus está sempre aí te iluminando os seus passos, te guardando, te abençoando. Meu amigo, você quer comprar um Jeep? Jeep, 50 mil reais. Tá bonitão esse Jeep, é, mano. Nossa, isso aí é bem diferente, hein? Bruto. Amigo, você quer comprar um lote ali na região do Selva, São Domingos do Prata? Tá uma venda aqui, uma EcoSport XLT. O carro tá com 41 mil quilômetros rodados. Vamos levar, só chamar nós aqui, por gentileza. Quer comprar umas panelas? Aí, ó, compra as panelas, só dobra um contra filé.

0: lá no, na panela quente lá, ó, e chama nós aí, hã? E chama nós? Hã? Não! Chama nós aí, não tem problema não, são nós. Nós é simples assim, tem um contrafilé dobrado assim, só jogou pra lá e tombou pra cá assim. Ah, não precisa de garfo não, nós espeta com palinho de pau mesmo, tá bom, senhor. Cabeça não, tranquilo. Você quer comprar uma carretinha de cavalo? Trucada? Um rapaz me chamou aqui ontem pra essa carretinha, rapaz. Você mandou pra ele, velho? Ah, não lembro não. Você tá muito ruim de serviço. Você tem que lembrar sim, velho. Não lembro, vai. Temos aqui uma moto pra venda. Tem uma Pampa GL pra venda. Tem um Palio. Tem uns caminhão articulado aqui pra venda. Tem uma chácara de 1000 metros top. Você já pensou aí? Ó, fim de semana batendo na porta. Mandou as mudas de coco. Vai lá abrir as porteiras, sentar num rancho assim de madeira. Você fala assim, ô gente, jeitei onde eu queria. Tô falando com você, ué. Chama nós aqui. 1000 metros, praninha, água, vizinhança extra. Entendeu? Você só escutar passarinho cantar e falar, ô gente, eu tô bonito na fita mesmo. Então, preço diferente, lugar diferente. Só passar pro seu nome. E nós vamos presentear o senhor até com a porteira, pra você lembrar, falou, comprei essa chácara aqui, eu não paguei essa porteira. É, ué. Que é, velho? O cara mandou, ué. É, mas se o senhor falar com ele pra ser o porteiro do seu tamanho, que porteiro do meu tamanho, eu vou conversar? Porteiro de fazenda tem que ser de 8 a 12 metros, assim, pra ele passar assim, com a morena de mão dada assim, e os meninos tudo assim, pareados, não tem piciado não, porteirão assim, jeitado mesmo, você vai passar até de carreta, né, pra lá, pra cá, assim, né? Bruto, só você chama nós aí, 7:18, o que tá chegando mais pra venda aí, Alex? Tô com um Chevette conservado pra vender. É, ó, gente, você quer comprar um carro desse aí diferente? Fala comigo aqui, ó. Você quer comprar uma Kombi? Gente, vocês podem mandar pra cá, hein? A gente para nós na rua e fala assim, quanto que o senhor cobra pra anunciar lá e quanto que o senhor quer ganhar? O que eu quero ganhar é a felicidade de você realizar um bom negócio. É, mas quanto o senhor vai me cobrar pra falar lá? Nada não, aqui é presente da empresa. O rádio tem a obrigação de informar o povo e o patrão nosso é diferenciado e dá a gente essa liberdade.
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0: Da gente poder tá junto com vocês no Médio Piracicaba, interagindo um com o outro. Combinado? Vamos tá aí. Chega pra cá. Vamos que vamos. 7:19. Que é, velho? Hã? E que hora que é a hora do namoro que o senhor faz? Aqui, rapaz, olha pra você ver. Aqui, graças a Deus, a Pontinha tá fluindo bem mesmo, tá? Aqui nós faz catira, arruma namorada pros outros, caiu casa, o caboclo casa, tem que comprar a casa, eu não sei a casa aqui, tem que comprar um carro e compra. E pipoca pia mesmo, né? 7:19, 6:30, velho. É a hora do namoro. Né? O cara levantou, ele tá querendo comprar nada, nem vender nada, mas tá pensando em arrumar namorada. Às 6:30 você me escuta de novo que tem um namoro. Não dá mais pra ficar sozinho, tá?
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0: 3851-6244. Fala comigo, do Médio Piracicaba.
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0: Opa! Daqui a pouquinho tem a frase do para-choque. Tem uma moda tocando aí, né?

0: meu amigo Wallace e mesmo bem com o senhor, que é Flávio no bairro Luanda.
1: Bom, Flávio.
0: Toca pra nós aí, por favor, Leonardo, cerveja. Só o cachorro, obrigado.
1: Alô, campeão, olha, tem um cara pensando, sexta-feira, brincadeira, é verdade, hã? Você já tava, já querendo sair mais cedo aqui, o cara ainda fala, nossa, mano, não. Tá bom, né? O cara arruma uma dor de cabeça, eu trouxe cola agora pra falar com o patrão que não tem como ir hoje, tem um compromisso.

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1: 13 minutos para as 8 da manhã. Opa, e o coração, como tá sexta-feira, hein? Ué.

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1: Demais, Capinão Lote, você não topa não, né? Ah, você, né? Hã? Capinão Lote? Capinão Lote, você chama Jorge Matheus, ah, não topa não, vai pra festa, na festa não, não. 751. Bom dia, quem fala?
2: Bom dia, Alex Ribeiro. Aqui é Luciana Catapeta, também adorei sua mensagem, gostei muito. E a gente precisa disso mesmo. Que revela as coisas que a gente tá deixando perdida pra trás. O mundo pra nós, nós estamos no mundo de passagem mesmo. Tempo é muito pouco. Bom dia.
1: Obrigado, nós agradecendo. Que bom, né? A gente... Às vezes tem hora que a gente recebe palavras de ouvinte aqui no rádio, rapaz, e transforma a vida da gente, né? Tem dia a gente chega aqui parecendo que tomou um tropeção, aí alguém fala com a gente um bom dia, uma boa tarde, uma boa noite, a gente anima, tem hora que você fala alguma coisa também que dá uma sacudida no caboclo do outro lado. Vamos que vamos, bom dia!
3: Bom dia, o Alex Ribeiro.
1: Tudo bem?
3: Sou o Dimas Fernandes, Rio das Cabas.
1: Bom?
3: O Alex Ribeiro, na oportunidade, toca uma música pra nós aí, com o Padre Zezinho. Amar como Jesus amou. E ofereço a todos, as professoras, professores, o pessoal da educação. Falou, Alex Ribeiro, um abraço e que Deus nos abençoe.
1: Obrigado, nós agradecemos a você pelo carinho, Dima.
4: Bom dia, Alex Ribeiro, tudo bem com você? Já é uma porca. Mandar uma música boa pra nós, é de Reub Alan, Sai Dessa Vida. Eu vou oferecer pra Vandei Pressão, meu maridão, pra Márcia Amaral, pra Tia Lígia Alain Fernandes, pra Marília Consolação de Santa Bárbara, para meu primo Rodrigão, meu primo Bruno, para você e para todos os ouvintes. Deus abençoe o seu dia aí.
1: Obrigado, nós agradecemos a todos. Você pedir desculpa aí, porque chega vários pedidos, o tempo bate na porta pra gente ir embora. Então vamos trazer uma música bonita, eu já volto falando com o Anderson Pena. Bom dia. Olá, bom dia.
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0: Pra gente fechar o programa.
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0: Ou você perde o medo ou perde a oportunidade?
2: O programa já acabou?
0: Acabou, meu filho. Bora! É, vamos sair mais cedo, porque nós chegamos mais cedo hoje. Que sair mais cedo? César, falaram faltando aqui, não, né? Não!

0: Ah, mas a gente sempre ajeitando um jeitinho pro lado da gente é bom, né? É, não, isso aí que é o erro do ser humano, né? Né, ataca que bate no cê dói mais do que o que você bate no outro, né? Tá bom, então. 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Tem a inauguração do posto KM 151, hein? 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Obrigado a todos os amigos do Médio Piracicaba que nos acompanhou durante essa semana, né? Essa turma diferenciado, show de bola para essa turma que está sempre ligado conosco em todo o Médio Piracicaba, povo diferenciado. Vamos embora, acabou o programa. Oh, tem a última participação do programa aqui. Eu não gosto de fofoca. É um cara muito sério. Ah, não vem botar a qualidade do seu que o senhor não tem também, não. Não vou fazer. Não gosto de fofoca, não. Mas tem um colega meu de rádio aqui, o cara já foi chamado pra fazer palestra lá em Harvard. Como é que é o nome da faculdade bacana lá, né? Harvard. Aí eu não sei nem falar o nome, não. Eu na escola com raiva, que eu ia igual a horta mesmo. Eu não nasci pra cela mesmo, não. Fui pra cangaia mesmo. Aí, dá palestra lá. Todo, você precisa de ver de terno e gravata fazendo uma homilhão, rapaz, fazendo um discurso. Nossa, mãe! O cara paga 72 mil e com meia hora. Mas, coitado dele, rapaz. Falando com você, cada um na sua praia. Olha o que que fez um açougue aqui em Molevade. O bom é que as coisas chegam pra gente aqui, confidencial, mas chega. Aí a fofoca boa é fofoca quando a gente tem prova. Você tá aqui. É, mas o senhor falou, tá aqui, chegou pra mim aí. Achei que a nossa audiência também tá ruim, né? Achei que só pai e mãe me escuta. Mas você vê,
1: Bom dia, bom dia.
0: Bom dia, bom dia pra você, patrão. Bom dia.
2: Alex, bom dia. Deixa eu te falar, Anderson Pena foi lá na sede essa semana. E me pediu um coração recheado. Aí eu recheei o coração, ele, na hora que largou o serviço, ele foi lá e pegou o coração. No outro dia, ele chegou lá bravo, que a mulher quase bateu nele, que a mulher queria comprar aquela bola que tinha nas costas do boi. Eu falei, eu queria aquele negócio que ficava nas costas do boi. Eu falei, aquilo é cupim, rapaz. Eu achava que aquilo era coração. Mas você pensa bem, onde nós chegamos, o camarada acha que o coração fica no lugar do cupim. Você tá doido. Não é fácil não, viu?
0: Não, e pior não é isso. Entende de aviação, rapaz. Aquele helicóptero que nós tá dando uma volta aí, eu falei assim, eu tenho um Scarlet, tem um outro aí, assim. Ele entende tudo, até a zoeira do helicóptero. Eu falei, tá consumindo aí meio litro por acelerada. Aí, troca cupim de boi pro coração. Bom dia. O senhor tava aqui ou chegou bom agora? Dia.
3: É um moço sem coração esse.
0: Viu? O senhor não fez isso, não.
3: Como é que é o nome lá da casa de carne dele lá?
0: É Caneirinho.
3: Ele chama Caneirinho? Caneirinho. Casa de carne Caneirinho?
0: Já você pergunta, você vem de carne de boi ou de carneiro?
3: Do lado da farmácia?
0: É.
3: Como é que é o nome dele?
0: Thaleson. É.
3: Ô Thaleson.
0: Ele perguntou se ele era até médico, o senhor todo dia tá com a camisa branca.
3: Ô Thaleson, nós estamos aqui com uma promoção de publicidade. Hoje, se não for no açougue do senhor, 58 pessoas... Pra falar do senhor, desse coração, pro senhor vender o coração pra ele. O senhor só tem um coração, né? E o coração, um coração magurado, né? Margoso. Um coração bardoso. Se não for 58 pessoas aí comprar esse coração do senhor, o senhor não precisa anunciar aqui não. Mas se o senhor receber 58 pra frente, o senhor vai anunciar aqui.
0: Vai ter que tiro de dinheiro do bolso.
3: Cara de carne Caneirinho, né? Cara de carne Caneirinho do lado do açougue aqui na na Getúlio Vargas.
0: Isso.
3: Do lado da farmácia.
0: Da farmácia ali.
3: Lá da farmácia. Oi. Passa lá. Thales.
0: Você fez isso mesmo, é piada?
3: Eu fui lá. Só que não é assim que aconteceu, né? Eu fui lá comprar, compro lá uns costelão lá pro Gil, lá do de Barão de Cocais. Ele compra 60, 70 quilos de costelão passar no sábado. Aí eu fui lá e, rapaz, eu fui, rapaz, o senhor podia me ver um coração recheado? Aí eu fui lá, recheou o coração, tem jeitado, bonito, os coração bonito, esse coração fake, tem esse coração bardoso, não. De jeito nenhum, rancoroso, não. Foi lá, caprichou no coração e tal, na hora que eu fui pagar, ele falou assim, não é nada não. Falei, ah, então me dá um cupim então. Não, vou te cobrar isso. Pai, então me dá um cupim então. É bruto, viu?
0: Tem bom
3: brincadeira. Um abraço, meu irmão, que Deus abençoe, viu? Você, toda a turma aí do açougue, turma é sensacional, açougue é de primeira qualidade, tudo de primeira, carne fresquinha, né? Tem jeitado mesmo. Deus abençoe demais o senhor aí, viu? Agora, voltando à questão da publicidade. Ou o senhor quer falar alguma coisa, uma tréplica?
0: Não, eu ia falar aqui que...
3: Fazer uma tréplica.
0: Depois, réplica, tréplica.
3: Réplica e tréplica. Tréplica.
0: Não sei o que significa tréplica. Também, não ouvi isso, achei bacana.
3: Porque um
0: fala e o outro cala.
3: Aí um fala, na hora que o outro vai falar, é réplica. Aí o outro que falou primeiro é tréplica.
0: Tá bom. Isso prejudica ou não, né?
3: Não, pode falar. O que o senhor ia falar?
0: Tem alguma palavra que a gente não sabe o significado, a gente pergunta se essa palavra, se eu falar, prejudica ou não, né?
3: Não.
0: Tá bom.
3: Não é problema.
0: Aqui, ele me arrumou um peixe uma vez, levou o peixe e depois me ligou. Aí esse peixe só fica na água salgada. Eu falei assim, nem eu conheço o mar, eu vou fazer com esse peixe. Volta com a sua casa.
3: É aí difícil, né, chefe? Dá certo o que é de cedo.
0: Ele ia lá em Vitória buscar água pra pôr no aquário aqui, mão levado, por conta do peixe.
3: É pequitinho, tinha um peixe?
0: Não, grande assim, ó.
3: Não, mas aí.
0: Aí eu falei assim: ah, mexe nesse peixe. Nem eu conheço o mar, vou buscar água pra peixe. Não,
3: comeu aqui, ele,
0: hã?
3: Comeu o peixe?
0: Comeu o peixe. Falei com ele que gato pegou isso. Falei,
3: Aqui, deixa eu falar com o senhor. Ontem nós tivemos muitas pessoas dizendo que a gente precisa fazer um programa junto. Eu falei, se chegar aqui um patrocínio aqui de uns 6 milhões até o final do mês, que a gente vai conseguir fazer esse programa, porque o cachê do Alex Ribeiro é um pouco alto. E o meu é razoável, mas o dele é um pouco mais alto, a gente tem que pensar nisso. Se dois, aí aperta um pouco, mas a gente vai pensar nessa situação. Agora surgiram várias empresas querendo... É anunciar com a gente.
0: Querem que eu vou embora mais cedo.
3: Devido à propaganda que a gente fez ontem da bebida.
0: Ah!
3: Você lembra da bebida?
0: Lembro.
3: Fizemos ontem uma propaganda da bebida e várias empresas nos procuraram dizendo: não, quero anunciar, quero que o senhor faça uma propaganda com a sua oferta da bebida. Você quer que eu ponha um bebo para poder falar? Não, quero que o senhor fale lá. Aí uma marca de camisa, inclusive, nos procurou. E eu queria ofertar para o senhor uma sociedade. Se o senhor puder entrar nessa sociedade, eu dou para o senhor 2% e fico com 98% dessa arrecadação. Mas eu tenho certeza que se a gente lançar no final de semana, então se a gente lançar hoje, até terça-feira que vem, a gente está milionário. A camisa, ela vai vir na estampa na frente assim, ó. Sou feio com moderação.
0: Ah! Bom,
3: feio com moderação.
0: Bom.
3: Eu não sei por que eles escolheram a gente pra poder fazer essa propaganda. Mas aí a gente pode fazer isso. E outra empresa que me procurou também. Como é que é o nome da empresa? Mexe com produto de como é que chama isso tem que o senhor usa aí? Como é que chama isso tem que o senhor usa aí no nariz?
0: Soro.
3: É uma empresa de soro nasal nos procurou também e disse que o senhor fizer um vídeo
0: vai ter que arrumar um litro pra
3: aí falou assim, ó, eu pego um galão de 5 litros, o senhor põe no lado do nariz, do outro lado e o senhor, o Alex Ribeiro usa um de 10 litros que o dele é maior do que o senhor. Diz que dá também uma grana boa. Que uns 15 dias dá pra gente ficar numa situação boa. Então, são duas propagandas que a gente pode fazer aí, que já surgiu um contrato milionário. Se Se o senhor aceitar, nós vamos começar essa semana aí.
0: Combinado. Segunda-feira nós.
3: Não, e tô aqui vendendo, inclusive. Quem quiser comprar camisa, já tá à venda, R$50.
0: Feio com moderação.
3: Sou feio com moderação. Quem tiver interesse, me manda aí, Baby Look, G, P, M, você escolhe a cor. Escolhe a cor e também o tamanho, viu?
0: Ah,
3: e pra ficar mais legal ainda, põe mais apertadinha se o senhor for barrigudo, que aí fica legal. Aí fica, sou feio, aí tem a segunda camisa.
0: Ah.
3: É a primeira, sou feio com moderação. Ah. A segunda camisa, que o senhor escolheu uma camisa fora do tamanho, vai assim, sou feio com moderação e provo.
0: Pronto, acabou.
3: Pronto.
0: Vamos embora! Provo que tá faltando serviço pra ele aqui. Chegou o Márcio Amaral por aqui. Camisa amarelinha, rapaz. Nossa, mano. Não precisa passar nem na faixa pedestre. Não vier de longe também. Vambora, acabou o programa. Selando meu cavalo, passando a perna e cascando fora. Obrigado, vou levar de região. Eu volto às 16h, assim Deus deixar. Brincadeira, tá, Márcia? Márcia, sempre com um sorriso, alegre. É luz, pessoa diferenciada. Vamos que vamos. É o tipo de pessoa, você chegar na cadeia pra tomar um café, você fica pro almoço, que é boa de prova. Bacana, educada.
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0: Fiquem com Deus, tá chegando informativo.
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0: Olá, bom dia para você de João Molevar, de toda a região do Médio Piracicaba. 8h09, manhã abençoada para todos nós. Sexta-feira, 24 de julho, né? Chegamos a 205 dias do ano, restam 160 dias. A lua está no quarto crescente, estamos no inverno. Hoje é dia de Santa Cristina, né? Espero que você tenha uma manhã de muito sucesso. Muitas pessoas que aguardam a sexta-feira, com brincadeira, com resenha. A sexta-feira, tal, tal, tal. É no ritmo bom, né? De felicidade, bacana demais. Bom trabalho, bom descanso para quem já vai descansar, que largou às 7h, para a turma que está começando o dia agora. E continue sintonizado, um grande comunicador, Anderson Pena. E está chegando a Kindle Brandão. Eu volto às 16h, assim Deus permitir, na comunicação. Bom dia, Kindle, tudo bem?
5: Bom dia, Alex Ribeiro. A previsão do tempo para João Molevar de hoje é de sol com aumento de nuvens. As temperaturas ficam um pouco mais altas do que ontem. A mínima prevista é de 15 graus e a máxima é de 27 graus. Também existe uma pequena possibilidade de chuva fraca e isolada. As informações da previsão do tempo são do IMET, o Instituto Nacional de Meteorologia. E a partir da próxima semana começam as obras de reforma e revitalização da pista de caminhada e da ciclovia da Avenida Wilson Alvarenga, no bairro Belmonte, nas proximidades da sede da Polícia Militar em João Molevade. Com um investimento de R$995 mil, a obra vai ser executada pela empresa JMD Construções. Desse total, 983 mil são provenientes de recursos do Ministério das Cidades por meio de emenda parlamentar de indicação do deputado federal Ercílio Diniz, e 12 mil são de contrapartida do município. A revitalização contempla a recuperação do pavimento da pista de caminhada, que possui aproximadamente 1,6 quilômetro de extensão, a pintura da ciclofaixa, melhorias nos passeios, revitalização dos canteiros e instalação de novo mobiliário urbano, incluindo lixeiras e pontos de ônibus. Para orientar a população durante a execução da obra, vão ser instaladas placas informativas ao longo do trecho que vai receber as intervenções. Motoristas, ciclistas e pedestres devem ficar atentos à sinalização, redobrar a atenção ao passar pelo local e evitar acessar os trechos que estiverem isolados. Eu volto às 9h com mais notícias. Direto da redação, Kinderly Brandão.
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O Anderson Pera pediu pra poder ligar. 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Quem joga um barainho é pedreiro e é servente. Que aí, na hora que acaba o material, fala: chefe, acabou o material aqui. 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Não dá tempo, né? Não é que começa a dar as cartas, chega o caminhão, o João Bobo chega. Ô, João! Bom dia, meu irmão. Encontrei com o João ontem, rapaz. Se de ver, menino tá cheio de pose. Arrumou agora uma barba diferente agora. Menino, vou falar com você a verdade. Esse menino, quando crescer, vai dar trabalho demais. 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

0: 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Anderson, o que mais que eu tenho direito? Tem descontos no comércio local, né? E muito mais. Eu posso fazer? Eu sou aqui de João Molevade? Pode. 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É uma maravilha. 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Pra começar bem a nossa manhã, vamos recordar como sempre.
1: O negócio é o seguinte:
0: 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Exaltando a nossa manhã de sexta-feira. Hoje é sexta-feira, papai!
1: Essa é a hora de vocês! A gente quer ver essa mulherada sambar bonita, nós estamos aqui prestando atenção. Vamos lá!

0: de palma.
1: Boa, boa, boa, boa, boa. Exalta samba.
2: Quem cola?
1: Dança do vôlei. 8:28, tá na hora de mandar abraço, mandar bom dia. Eu ia falar que é 8:28, tá na hora de molhar o biscoito. É, pode ser o pão também, né? Pãozinho com café. Passa. Eu gosto de usar manteiga. Passo a manteiguinha no pão e o pessoal lá em casa, mas que nojo! Pão com molhado no café, falou, você não come o pão? Come. Você não toma o café pro chico? Toma. Então, é a mesma coisa. Mesma coisa, nada. Eu já molho o pão, depois eu venho tirando a casca dele, vou comendo a casca dele, aí depois eu como o miolo. Gosto do miolo, gosto do miolo. É por isso que eu tenho muito miolo. É ou não é? Fala comigo, meu querido, bom dia.
3: Bom dia, meu amigo Anderson Pena, conhecido como AGP, que é Flávio do bairro Luanda. Por favor, toca pra nós na sua reflexão do dia. Kleber Lucas, aos pés da cruz. Muito obrigado. E só falta falando tanto de carne como o Alex Ribeiro. Arruma uma picanha pra mim, por favor. Eu nunca comi picanha, mas arruma uma picanha, hein?
1: É.
3: Já te agradeço e tchau, obrigado.
1: Valeu, querido, Deus abençoe. Me manda R$100 aí que eu mando a picanha pro senhor. De porco, né? Picanha de porco, você não especificou. Ô, Terezinha, abraço, bom dia pra você, viu, querida? Deus abençoe ricamente. Bom dia, meu amigo Moreira também. Já tá convidando a turma aí pra poder participar da festa de Santana lá em Fonseca. A turma tá sintonizada com a gente. Amanhã, hoje tem, né? Hoje é sexta-feira, já tem. Amanhã nós vamos ter Tiago Coelho e Camille Ribeiro, né? Vai ser legal demais. Moreira tá chamando a turma toda para poder estar presente aí. Todo mundo convidado para poder participar do Fonseca Fest. Que dia que vai ser? Hoje é hoje, Japão? Hoje tem Japão do Forró e Natália Santana. Natália Santana é de Alvinópolis, né? Eu creio que sim. Eu acho que sim. Tô confirmando aqui depois. A Natália e também a Camille, né? Ribeiro também é de Fonseca. Um abraço apertado pra vocês aí, viu? Tiago Bolinha, bom dia, meu querido. Mandando alô pra turma da Sincope, produção, Mossoró, Daiane Penélope Charmosa, o Rodrigo, o André, o Emerson da Mineração do lado. Deus abençoe, Anderson Pena. Ótima sexta-feira. Toca pra nós aí. Uísque a Gogô com roupa nova. Música boa, música boa. Vou falar em música boa, quem pede muito, muito, muito, muito aqui música e tá sempre trazendo uma música diferenciada é ela, Joelma.
4: Bom dia, Anderson Pena, tudo bom bem dia. Com você? Manda uma música boa pra nós aí de Rosana, O Amor e o Poder. Eu vou oferecer pra Vandeir Prestão, meu maridão, pra Márcia Amaral, pra tia Lívia Lain Fernandes, pra Marido da Consolação de Santa Bárbara, pro meu primo Rodrigão, pra minha irmã Rosimar, meu primo Bruno, pra você, pra todos os ouvintes. Deus abençoe o seu dia e um ótimo final de semana pra você.
1: Amém, querida. Abraço pra você também. Deus abençoe demais. Anderson Pena. Meu pai tá o quê? Não entendi nada. Hã? Abraço, parceiro de serviço, Diogo Nogueira. É o Bruno, lá de São Domingos do Prato. Um abraço pro pai dele também, que tá lá sempre ouvindo a gente. Alô, Dudu! Deus abençoe, viu? A turma toda aí. O Gil lá do bar, lá em Barão de Cocais. Que Deus abençoe demais. Amanhã é dia de costelão, né? Tem lá, você precisa de ver. Quem não tem a senha, não entra sem instrução do profissional, não. Bom dia!
5: Anderson Pena, bom dia!
1: Ô, Cássio!
5: Bom dia!
1: Bom dia, meu irmão!
5: Cássio, Dica Vida, tudo bom?
1: Beleza.
5: Beleza, né? Sexta-feira, tempo bom, tudo promete. E Deus ajude que tudo dê certo.
1: Amém.
5: Pra você, sua família e todos os ouvintes aí. Toca uma música pra nós aí, Zé Ramalho, Entre a Serpente e as Estrelas. Oferece aí pros motoristas da Inscom, os motoristas aí do transporte rodoviário, né? Tem uns motoristas aí dessas empresas aí que agora, se a gente for falar o nome, esquece e fica alguns de fora, mas oferece para todos os motoristas que tenha uma boa sexta-feira, um bom
1: obrigado,
5: final de semana.
1: Obrigado, meu irmão.
5: Tchau, obrigado.
1: Forte abraço. O Cláudio Roberto também tá ligado com a gente. Caboclo Bruto. Mossoró acordou cedo hoje. Dizer que acordou cedo hoje, olhou para um lado, olhou para o outro. Falou assim, né? Tem que levantar mesmo. Achou que ia descansar, nada disso, meu amigo. Sexta-feira. Escreveu, não leu, o palco meu. É o Né, Neguinho? Bom dia.
0: Ô, Pena, bom dia. Manda uma música pra nós aí. Tempo Perdido, Legião Urbana. Manda pra nós aí, fazendo favor aí.
1: Até que enfim.
0: Manda um alô pra Moreira, Fiel, Amarildo Pedreira aí. Ataca Chia. Eu não tô vendo o Luquinho do Caxambu mandar mensagem aí mais, velho.
1: Rapaz, você não tá sabendo, né?
0: É peça fina, hein?
1: Tá sabendo, não? Vou mandar pra você aqui o áudio agora que eu recebi ontem. Não sei se é ele, né? Não sei. Eu tinha uma moça que mandou um áudio aqui. Eu não sei se é ele, não, mas parece que é. Deixa eu ouvir aqui, peraí.
2: Minha, tô passando pra dizer que o nosso bebezinho aqui, ó, tá mexendo, amor. Ó.
1: Que é isso?
2: Você ouviu o barulho?
1: Isso é um pum, né, não?
2: É o bebê.
1: Não é que...
2: Ai, o bebê tá mexendo. Ai. Ai, amor. Ai, Luquinha, tá viu? Nossa, bebezinho. Ai, amor, você perdeu. Esses barulhinhos, você viu? Do bebezinho mexendo. Eu te amo, viu? Tô te esperando aqui. Nosso cantinho. Pra gente dormir coitadinho. Eu, você e nosso bebezinho. Se alisar assim, ó. Viu? Ele faz barulhinho, mexe.
1: É, Luquinha. Por isso você tá meio sumida, baixada, né? Com medo da pensão alimentícia. Brincadeira, brincadeira. Um abraço, Luquinha. Anderson Pena, Gael Heitor, passa pra gente aí, Rio Negro e Solimões, na Sola da Bota. Quem mais tá mandando mensagem? Anderson Pena, manda uma música pra nós aqui, Ricardo Amado, Afoga o Ganso, Misericórdia. Manda um alô pra todos os amigos aí, Alexandre. Alexandre, é friagem, tá dando pra afogar nada não. Não dá pra afogar nada não, viu? Anderson Pena, bom trabalho pra você, que Deus abençoe muito a sua vida. Nivaldo Vieira, que tá sintonizado, hein? Os gansos tá tudo escondido, né? É, não é brinquedo não, meu filho. Ah, já ganso. Bora, bora, bora.

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3: Alternativa, agora são 8:48, está na hora da nossa reflexão da manhã. Antes eu vou trazer o meu amigo reverendo Marcos Bernardo, é um grande amigo, companheiro, traz sempre uma palavra amiga nas sextas-feiras aqui da Rádio Alternativa. 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Quem sabe, né? Você vai animar e vai ter aí com certeza mais tranquilidade aí na sua casa, com seu filho, e ele vai com certeza gostar demais. Tá bom, meu querido? Ontem eu queria falar aqui na rádio, acabou que eu não falei, mas ontem nós recebemos um áudio que me deixou bem emocionado. Às vezes a pessoa que tá do outro lado do rádio não tem noção do que a gente passa aqui no rádio. Negativamente e positivamente. Negativamente porque às vezes você sabe que a pessoa precisa, entende que a pessoa precisa de ajuda, só que a gente não consegue ajudar todo mundo. Quem dera se tivéssemos a caneta na mão, se tivéssemos um governo na mão, né? E pudéssemos fazer tudo aquilo que às vezes os governantes, né, não fazem, sei lá por qual motivo. Anderson, dá para resolver o problema do mundo inteiro? Claro que não. Então não estou aqui também falando sobre presidente, sobre prefeito, sobre governador, mas eu sei que muita coisa, se a gente usar a cabeça e começar a governar de uma forma mais responsável, com certeza as coisas podem ser diferentes. Eu falei aqui há alguns dias atrás sobre um moço que estava precisando de uma ressonância magnética. E esse moço estava na fila, o número dele era 317. 316 pessoas na frente dele. Aí eu pensei, será que é falta de dinheiro? Aí eu fui dar uma pesquisada, isso eu estou falando lá na cidade de Santa Bárbara, tá? Fui dar uma pesquisada e hoje nós estamos gastando com publicidade, eu sou da área, né? Um valor exorbitante. Eu falo em outdoor e outras divulgações aí, de coisas que, né,

0: para mim são desnecessárias de divulgar, né? Eu acho que tem coisa que a gente tem que priorizar. Eu percebi também que alguns milhões estão sendo gastos em asfalto, né? Que está sendo colocado asfalto em cima de asfalto bom. Não é asfalto em cima de asfalto ruim, ruas esburacadas. Se fosse ruas esburacadas, né? Aí tudo bem, justificava, né? Precisa, a prefeitura é responsável se acontecer algum acidente e tal. Até entendia essa situação, entenderia essa situação, mas não é o caso. E a gente tem observado outras coisas, um portal de entrada na cidade, é legal, bacana, né? Principalmente para poder receber os turistas e tal, mas a gente não está tendo nada na área do turismo para que possa chamar a atenção, para que um portal seja só um portal de entrada, para que a pessoa tenha primeiramente uma boa impressão, mesmo porque a gente tem que pensar primeiro no nosso povo. Você não pode fazer para alguém aquilo que você não faz para você, né? Então, se você não tem em casa um banheiro azulejado, você não pode azulejar o banheiro do seu vizinho, porque ele é legal, né? Você tem que fazer primeiro para você. Você tem que primeiro pagar a sua conta de água, a sua conta de luz, pagar o gás, fazer a compra para dentro de casa, pagar as contas direitinho, o aluguel se tiver, e aí depois você pode ajudar o próximo. Não adianta você ajudar o próximo e você precisar de ajuda depois. Então, é por isso que a gente fica aqui no rádio triste, porque a gente às vezes não consegue fazer o que algumas pessoas poderiam fazer, alguns administradores poderiam fazer, a gente fica às vezes sem entender como não pode ser priorizado saúde, né? Quantas ressonâncias magnéticas a gente não conseguiria fazer com 3 milhões de reais, por exemplo, que parece que é o que está sendo gasto em um portal, um trivo, né? Que desnecessário para mim, não faz sentido. Enfim, a gente gasta 1 milhão com grama, a gente gasta 1 milhão com pneu, a gente gasta, inclusive, pneu eu não consegui entender ainda, porque falaram sobre licitação de pneus de quase 1 milhão de reais, ou até 1 milhão de reais, vou até dar uma confirmada aqui, para não falar besteira. E ontem eu vi um vídeo de um ônibus escolar andando com pneu careca. Não faz muito sentido algumas coisas, sabe? Então, é por isso que eu fico triste com essas situações e fico louco de vontade de fazer alguma coisa, de ajudar, e por isso que a gente pede sempre aqui na rádio e tenta fazer o melhor. Só que o tempo é curto, a gente sabe que a população não pode ficar também só fazendo campanha o tempo todo. A gente tem uma programação que a gente tem que seguir. Tô falando isso porque ontem, quando nós conseguimos o valor para a ressonância de uma senhora, que inclusive é aqui de João Molevade, ela mandou um áudio. Eu não vou tocar o áudio dela porque eu não quero expor, mas o áudio dela chorando e agradecendo, e mais do que isso, mostrando a sua fé, falou: não, bati o joelho no chão aqui e tô aqui orando, agradecendo a cada um que ajudou. Eu fiquei tão feliz com aquilo, foi tão bom para mim, né? Saber que eu pude, através de você que é ouvinte da rádio, através da emissora que eu trabalho, a gente poder dar condições para que alguém possa realmente cuidar da saúde, é o mínimo do mínimo do mínimo. E ainda sobrou um pouquinho, né? Falei: olha, esse valor a mais aí que sobrou, que já tinha conseguido alguma coisinha, pode usar aí da forma que a senhora quiser aí, né? Ela falou: não, vou comprar uma fruta agora, porque aqui em casa não tinha nada. Então é só agradecer a vida de cada um dos ouvintes que contribuem com a gente. Eu não tenho palavras para poder agradecer coisas simples, que às vezes para um e para outro é a coisa mais normal do mundo, mas que para mim não é, porque eu conheço a realidade das pessoas, conheço a realidade de um povo que sofre muito. Porque todos os dias eu recebo mensagens, todo dia eu recebo aqui ligações, vem a minha pessoa, sempre alguém precisando de algo que às vezes a gente não consegue dar. E o que mata a gente é isso, não conseguir fazer aquilo que é necessário fazer. Tem gente que pede às vezes uma fralda geriátrica, ninguém pede fralda geriátrica porque quer passear. Ninguém pediu fralda geriátrica aqui para poder ir no show do Gustavo Lima para não precisar de ir no banheiro, né? Não, muito pelo contrário. Quem pede fralda geriátrica é porque não consegue levantar da cama para fazer aquelas necessidades que você faz normalmente aí, né? Você vai no banheiro, você vai trabalhar, você vai passear com a família. Tem gente que não consegue levantar da cama, por isso que usa fralda geriátrica. né? E não tem isso, mínimo do mínimo. Às vezes medicamento aqui, tô sabendo que tá faltando remédio de pressão. Como que eu deixo faltar um remédio de pressão na secretaria e vou lá e faço um asfalto em cima de asfalto, um trevo que faz sentido, sabe? Algumas coisas estranhas, tudo do ferro, tudo de ferro, portal de entrada aqui de São Gonçalo para Santa Bárbara, um portal que a gente nem consegue ler o que tá escrito direito. Então é difícil da gente entender, e eu quero hoje não é criticar, eu quero é agradecer a cada um que nos ajuda a salvar às vezes a vida de alguém, ou pelo menos a gente tentar dar um sentido melhor de vida para as pessoas, né? Principalmente quando alguém tem aí um diagnóstico de uma doença grave, né? Quando recebe a notícia que não é grave, é um alívio para a pessoa. Quando é grave, dá tempo de tratar. É isso que a gente tem que pensar. Meu amigo reverendo Marcos Bernardo, bom dia.
1: Bom dia, meu irmão. Bom dia, minha irmã. Aqui é o reverendo Marcos Bernardo, da Diocese Anglicana no Brasil, situado na cidade de Santa Bárbara. Hoje eu quero conversar com você sobre uma das atitudes mais difíceis da vida: o perdão. Todos nós, em algum momento, já fomos machucados. Uma palavra, uma atitude, uma decepção, uma injustiça. Há feridas que o tempo ajuda a cicatrizar, mas existem outras que insistem em permanecer abertas dentro do coração. E muitas vezes, sem perceber, continuamos carregando esse peso durante anos. É como se caminhássemos todos os dias com uma mochila cheia de pedra nas costas. No começo, parece que conseguimos suportar, mas com o passar do tempo, o peso vai aumentando e a caminhada se torna cada vez mais difícil. Assim também acontece quando alimentamos a mágoa, o ressentimento e o desejo de vingança. Esse sentimento não aprisiona apenas quem nos feriu, aprisionam também o nosso coração. Por isso, Jesus nos ensina o caminho do perdão, não porque seja fácil, mas porque sabe que ninguém consegue viver em paz carregando ódio dentro de si. Perdoar não significa dizer que o outro estava certo. Não significa fingir que nada aconteceu, nem esquecer a dor. Perdoar é decidir que aquela ferida não vai mais controlar a sua vida. É escolher seguir em frente, confiando que Deus é justo e conhece toda a verdade. Talvez exista alguém que você ainda não conseguiu perdoar, ou talvez exista alguém que esteja esperando um pedido de perdão seu. Nem sempre é possível resolver tudo imediatamente, mas sempre é possível dar o primeiro passo. Quando escolhemos o perdão, o primeiro coração que encontra paz é o nosso. E é essa paz que Deus deseja para cada um de nós. Se eu puder deixar um convite para você nesta semana, é este: olhe para dentro do seu coração e pergunte a si mesmo: existe alguém que eu preciso perdoar? Existe alguém de quem eu preciso pedir perdão? Talvez esse seja o começo de uma nova história. Que Deus abençoe a sua vida, a sua família, e lhe conceda um coração capaz de amar, de recomeçar e de encontrar a verdadeira paz. E se esta reflexão tocou o seu coração, ou se você deseja pedir uma oração, compartilhar um testemunho ou deixar uma mensagem, entre em contato comigo pelo WhatsApp, pelo número 98327-8491. Será uma alegria rezar por você e por sua família. Que desça sobre você, sobre a sua família, as bênçãos de Deus Todo-Poderoso, Ele que é Pai, Filho e Espírito Santo. Amém. Um abençoado final de semana.

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2: Sirene toca e quando a sirene toca é hora de escolher os clássicos sertanejos. 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Tá chegando o Informativo 91 com Kinderly Brandão.
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4: Bom dia, voltamos com mais notícias. Um motociclista de 26 anos ficou ferido após sofrer um acidente em um trecho esburacado na BR-262 em Bela Vista de Minas. Ontem à noite, equipes dos bombeiros voluntários de São Domingos do Prata foram acionadas para atender a ocorrência de queda de motocicleta nas proximidades do quilômetro 191 da BR-262. No local, o motorista relatou que seguia de Belo Horizonte com destino a São Domingos do Prata. Ao passar próximo ao recanto da Siriema, ele tentou desviar de um buraco existente na pista, porém acabou atingindo outro buraco, perdendo o controle da moto e sendo arremessado ao chão. Na avaliação realizada pela equipe de resgate, o condutor apresentava escoriações em diversas partes do corpo, além de suspeita de fratura no punho e nos dedos da mão. Após receber os primeiros atendimentos, a vítima foi imobilizada e encaminhada ao Hospital Margarida para avaliação médica. Conforme os bombeiros voluntários, trechos da BR-262 estão esburacados, o que tem causado danos materiais em viaturas e outros veículos na rodovia. Os voluntários reforçam a importância dos condutores redobrarem a atenção ao trafegar por trechos com irregularidades na pista, especialmente durante o período noturno, quando a visibilidade é reduzida. Eu volto às 10 horas com mais o Informativo 91. Direto da redação, Kinderly Brandão.
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4: Ô, Anderson Pena.
5: Ô, bichão.
4: Fala as horas pra nós tá trabalhando aqui.
5: 9:19 já, viu?
4: Toca uma moda boa pra nós.
5: Vou deixar.
4: Então lá vamos, cara. Sai rasgando.
5: Vamos que cutucando nós esses bichos aí.
4: Vamos lá.
5: Aô. Alternativa, agora são 9:19, meu amigo Cláudio Gagoto tá sintonizado, todo dia o galo tomou uma chineladazinha, pouca, né? E aí, ele sumiu da baixada, e o Cruzeiro depois ganhou, o que se manifestou aqui foi o Renilton, galo doido. Pedrão da Serralheria do Sassá, também tá ouvindo a gente também, Deus abençoe demais. Obrigado, aí toca o Mirosmar pra nós aí, no dia que eu saí de casa, Anderson Pena. Obrigado, viu, companheiro? Deus abençoe demais. Mas vamos aqui aos áudios que chegaram na hora dos clássicos. Na hora que tocou a sirene, a turma já mandou mensagem pra gente. 38516244, os dois primeiros áudios vão escolher os clássicos sertanejos. Qual foi o primeiro áudio que chegou? Fala comigo, bom dia.
6: É isso aí, meu amigo Anderson Pena, no clássico sertanejo nessa sexta-feira. Passa pra mim, Roberta Miranda, meu dengo. Ofereça aí, meu amigo Vaguinho, Vandinho, Alexander Sérgio, Tati Colada, Maçã das Areia, Geraldinho, Cida e Neguinho, Clube do Viário, Massa Amaral, Janaí, Moura de Tabira. Todos estão curtindo aí a Alternativa, meu amigo J. Alves, também de São Domingo do Prata.
5: Valeu, querido, Deus abençoe. Esse foi o primeiro áudio dos clássicos. Preste atenção, primeiro áudio dos clássicos foi esse. Agora nós vamos ouvir uns áudios que chegaram mais cedo. Depois da Roberta Miranda, a gente toca o segundo áudio dos clássicos sertanejos. Ou seja, se alguém pedir sertanejo agora, antigo, não vale. Combinado assim? Beleza? Bom dia.
7: Bom dia, Anderson Pena, beleza?
5: É o Jonas? É
7: Jonas aqui de Piracicaba.
5: Ô, meu irmão.
7: Vamos tomar um cafezinho aqui com fubá suado.
5: Já comi um pedaço de assado hoje.
7: Aqui, dá um abraço aí na Massa Amaral, tá aí com você hoje, né? Aí você manda uma música aqui pra nós. Um abraço também pra Mirelle, minha vizinha aqui, que se eu não ligar na Alternativa, é um embate. Tudo de bom aí pra você.
5: Valeu, meu irmão, Deus abençoe. Hoje eu acordei cedo. Comi um pedaço de nada assado, forrei o peito com a camisa e já vim pro trampo cedo. Anderson Pena, manda um alô pro Adão de Santa Bárbara, tá ligado na melhor Alternativa FM. Ah, Adão, acabou com o Bruto. Fala aí, Bruto, rapaz. Chegou ele que não é Bruto. Ah, como é que ele é Bruto? Você é Bruto pouco. Moreira, bom dia.
8: Ô, senhor, bom dia. Até que enfim, rapaz, o Mirosmar lembrou de nós hoje. Ô, Pena. Neguinho, agora esqueceu o Mirosmar, o cara lembrou dos amigos dele. Bom dia, neguinho.
5: Daqui a pouco eu vou tocar a música dele, viu? Daqui a pouco eu vou tocar, porque merecido hoje, viu? Merecido, trocou a vitrola. Ai, ai, ai, fala em Moreira, hoje é dia, né? Domingo, é isso mesmo? Dia 26, não, vai ser dia 26, domingo agora, então. Domingo, dia 26, a partir das 13 horas, tem o bingo beneficente em prol da Sociedade Musical Santa Ana, lá em Fonseca, viu? Na festa de Santa Ana lá, tá? Tem bicicleta, tem dinheiro, é igual de dinheiro. Vai ter um boi também, de aproximadamente 10 arroba no ponto de abate. Comprar o boi, você podia.

0: Fonseca. Aqui, convidar todos os cavaleiros também aí, vai ter uma passeata amanhã saindo da Serra do Luzia, lá do EZIC, a sentido Fonseca. Todos marcar presença, vai ser uma grande festa, um grande encontro.
1: Valeu.
0: Tudo bem organizado, na fé de Nossa Santana. Sejam todos bem-vindos.
1: Valeu, irmão. Deus abençoe. Bora lá, fala comigo, André.
2: Oi, sua pena.
1: Oi.
2: Bom dia, André de Barão.
1: Fala,
2: sextou. Aí que Tiago Bolinha chamou o senhor pro churrasco na casa dele?
1: Não, não.
2: Vai ter festa esse final de semana.
1: É mesmo?
2: Toca pra nós aí o Mato Grosso e Matias, idas e voltas. Não pode mexer com o senhor, senão o senhor corta o áudio da gente.
1: Isso
2: e
1: mesmo.
2: E o senhor vai pagar o churrasco
1: rápido,
2: que dia pra nós?
1: Prendeu rápido. Rapaz, ô Tiago Bolinha, você pode me convidar, viu, pro churrasco, pode ficar tranquilo, tô comendo pouco, tô bebendo pouco, tô num regime pesado aí. Falando nisso, chamar pro churrasco, já compra carne sem gordura, viu, que eu não tô comendo gordura não, tá? Chegar lá com a carne gordurosa lá, eu não gosto não, tá? Eu até gosto, mas eu não tô podendo. Anderson Pena, eu queria participar da promoção de hoje. Ellerson, abraço, ele não perde o programa de jeito nenhum, já tá concorrendo, viu, hoje, pra quem não sabe, nós vamos sortear um mês de jiu-jitsu lá na melhor academia, que é a Grace Barra, aqui de João Molevades, tá? Disciplina, foco, confiança, o seu filho merece o melhor, tá afim? Manda aí, Anderson Pena, eu quero concorrer. Tá certo, meu irmão? Tem áudio? Pode mandar, 38516244. Daniel, fala, meu irmão, bom dia.
3: Bom dia, Anderson Pena, bom dia, aqui é o Daniel da Sincopa, Anderson Pena, como é que tá?
1: Beleza.
3: Deus abençoe. Eu queria pedir uma música, Anderson Pena, uma carta, alguém jogou no quintal, Sandro Lúcio.
1: Ó.
3: Bom dia, Anderson Pena, Deus abençoe.
1: Valeu, querido.
3: Manda um abraço aí, pessoal da Sincopa, nós aí, Anderson Pena.
1: Beleza.
3: Daniel de Barão de Cocais, Anderson Pena.
1: Abraço a turma da Sincopa. Turma lá de Barão de Cocais sempre ouvindo a gente. Turma sensacional, viu? Turma nota mil. Fala em Sincopa, chegou aí, ó. Chegou atrasado hoje, hein? Chegou cedo, mas não sei se chegou, viu, que a porta tava fechada e foi embora e voltou agora. Mossoró, bom dia.
4: Fala comigo, Anderson Pena. Bom dia, meu amigo. Manda a música aí, a Anunciação, ao seu Valença, pra nós aí. Abraço aí pro Jadiel, Zé Pequeno, meu amigo prefeito Dimas, Fabim, o Célio, o Nilson, nosso amigo Tiago, Positivo, Felipe Marcedrive,
1: Positivo e Operante,
4: Marivaldo, Matheus, Gordinho. Meu Deus aí, meu amigo, sextou, hein?
1: Valeu, querido, Deus abençoe. Anderson Pena, tô ouvindo aqui, toca Deixa Eu Te Amar com a GP. Abraço, Gilmar. Aê, Gilmar, acabou com o Bruto. Deus abençoe. Tá com um chapelão aqui na foto. É o Chapeludo, é? Ô, Chapeludo, um abraço. Manda um alô pra gente aí, Anderson Pena. Manda aí pro Tenente Malta. Ô, Tenente Malta, um abraço, meu amigão. Fabiano tá mandando um abraço. Show aí. Caboclo Bruto, tá? Diz que agora tá também fitness. Quero participar do sorteio do Jiu-Jitsu, Anderson Pena. Pra minha pequena Sofia. Tá bom, um abraço apertado pra ela também. Pra mamãe dela. Da família aí, que Deus abençoe. Bora lá no primeiro áudio então, já tocar a Roberta Miranda. Daqui a pouquinho a gente ouve o segundo áudio dos clássicos sertanejos. Sai daí não, sai daí não, sai daí não. Eita, meu tengo, ai, ai, ai. Sexta-feira, hein, meu? Sexta-feira com a Roberta Miranda cantando desse jeito aí. Ai, ai, ai.

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1: Muito bem, agora são 9:30. Bom dia. Vem cá, meu dengo, ai, ui, ui, ai, ai, ai. Ah, Rosângela, bom dia pra você, minha amiga. Tá doido? Hã? Misericórdia. Hã? Já que eu tô com um pastel recheado lá pra ver se eu gosto. Gostar eu gosto, só não tô podendo, né? Hã? Ele tá um pouco engordurado, sobre gordura eu não tô podendo, não. Pelo amor de Deus, vocês topam minhas veias tudo. Nossa, Deus. Falar nisso, hoje é sexta-feira, né? Hoje eu preciso passar lá na Rainha da Feijoada hoje. Ê, minha amiga Maura. Abraço apertado. Viu, semana passada eu ia passar lá, acabou que eu passei vazado. Uma correria danada. Fobado mesmo, né? Fobado. Fala, Renilton. Bom dia, meu irmão.
2: Ô, vizinho. Bom dia aí, cara. Deus abençoe nossa sexta-feira aí. Toda a equipe aí. Aqui. É, a dona lá ontem, ela conseguiu?
1: Conseguiu, graças a Deus.
2: Fala pra nós aí. Conseguiu. Dá uma volta pro pessoal aí que se tá faltando, nós estamos aqui pra ajudar, beleza?
1: Não, deu certinho. Dá ontem, acelerado. A turma aqui é bruta.
2: Toca pra gente aí.
1: Guilherme ligou, Arantes. Mandou mensagem chorando ontem.
2: Valeu, amigo. Um abraço. Ô, meu amigo, até peço desculpa aí que eu mandei o áudio antes. Você falou pra gente aí, da senhora aí. Mas, cara, Deus é grandioso, né? Deus é perfeito. É isso aí. É sempre um ajudando o outro e Deus ajudando nós todos.
1: Aquilo parece que é pequeno pra gente, é grande pra muita gente.
2: Deus abençoe sempre sua vida aí, cara, de todos aí.
1: Obrigado, meu irmão.
2: Um abraço.
1: Deus abençoe. Assim,
2: toca no clássico sertanejo pra nós, hein? Chitãozinho, Chororó, Asa Branca.
1: É, o áudio do Renilton, ele chegou na hora dos clássicos, chegou antes dos clássicos sertanejos, chegou também no momento dos clássicos sertanejos, pouquinho antes dos clássicos sertanejos, depois dos clássicos sertanejos, aliás. E a Joelma chegou primeiro do que ele, na hora dos clássicos. Tem um áudio dele que chegou bem antes, né? E a gente tocou primeiro. E agora sim a gente ouve o segundo áudio dos clássicos, que foi esse aí, ó.
3: Santeno, clássico sertanejo, toca pra nós aí, Berrante de Madalena.
1: Berrante, vai gostar também desse Berrante de Madalena também, viu? Ah, Berrante de Madalena. Abraço, minha amiga, Deus abençoe. Silveira e Silveirinha, pra minha comadre, companheiro de todas as manhãs. Berrante de Madalena. Ah, trenchonante. Abraço, Joelma. Acabou com a bruta. Dá um abraço do pressão aí também. Vou andar devagar e sempre. Bom dia.

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1: Alternativa, 9h43. Quem tá ouvindo a gente lá em Barbacena é o meu amigo Wellison. Wellison Mutz, grande amigo. Que Deus abençoe o Wellison Fabrício. Ele é a mamãe, né? Tá lá matando saudade da mamãe, tá ouvindo a gente também através do aplicativo. 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Pronto. Já vai sintonizar, você já vai ouvir também pela Alexia, tá bom? A Alessandra tá sintonizada, o X-Mundo, meu amigo, também tá na escuta, que Deus abençoe demais você, abençoe toda a sua família, a Lucilene também tá ouvindo a gente, o Douglas também. Fala em Douglas, deixa eu mandar um abraço pro Alan Douglas, meu amigo que tá sintonizado, sempre, sempre, sempre, os amigos também da ótica do Toninho, abraço, viu, Toninho? Deus abençoe demais você e toda a sua família aí, o Gabriel, meus amigos da Codismac também aqui pertinho da gente, que o senhor continue abençoando ricamente, tá bom? São 9h44, às 10 horas tem o nosso momento Zap Zap e agora tem Zezinho Gasolina. Aê, aê, aê.

0: favor.
1: Pois não, senhor.
0: Beleza. Oh, aqui, deixa eu perguntar um negócio. Você tem leite de cobra aí?
1: Não.
0: Não? E leite de lagartixa?
1: Também não, senhor.
0: Leite de égua?
1: Não.
0: De jumenta?
1: Também não.
0: Leite de rinoceronte?
1: Claro que não, senhor.
0: Tem leite de elefante?
1: Meu amigo, você não vai encontrar esse tipo de leite aqui de jeito nenhum, senhor.
0: Tá vendo?
1: O quê?
0: Bem que eu tentei. Então me dá uma cerveja aí mesmo. Vou ficar aqui de boa, meu amor. E aí, Zezinho Gasolina?
2: Oi, Bartira. Beleza? Tudo bom?
0: Por que você tá meio cabras baixo?
2: Nada não, Bartira. É...
0: Fala isso.
2: Esse negócio da Copa do Mundo aí, né? Deu muito problema, né? Eu gastei muito dinheiro, viajamos, e agora eu tô meio lascado. Rapaz, tá meio com uma falta de dinheiro danado.
0: Você tá meio quebrado, Zezinho?
2: É, rapaz, eu tô meio quebrado mesmo. Tá complicado.
0: Ô, Zezinho, você é meu amigo.
2: Eu sei.
0: Eu quero te dar uma notícia.
2: Ah.
0: Não esquenta a cabeça. Pode contar comigo, Zezinho.
2: Que isso, Bartira. Vou falar com você, rapaz. Eu não vou enjeitar, não, Bartira. Obrigado mesmo.
0: Esquenta, não.
2: É claro que eu vou aceitar, Bartira. Obrigado.
0: Vamos resolver isso agora. Vamos lá.
2: No banco onde você tem conta pra sacar o dinheiro, Bartira?
0: Não, Zezinho. Contar comigo, uai.
2: Hã?
0: Vamos lá. Um, dois,
2: nossa.
0: Três. Conta comigo, vai. Quatro, cinco. Conta, Zezinho. Vamos lá. Seis, sete.

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3: Estamos de volta com mais informações. Chegou ao fim a FIRA Robo World Cup 2026, o Campeonato Mundial de Robótica no Canadá. E a delegação do projeto Na Mochila levou mais de 40 crianças e jovens estudantes da nossa região para disputar o torneio internacional. As equipes conquistaram 18 certificados de premiação na bagagem, além de troféus de destaque. O evento aconteceu entre os dias 17 a 21 de julho. A comitiva, formada por cerca de 70 pessoas, inclui estudantes de escolas públicas e privadas de João Molevade, Nova Era, São Domingos do Prata e Rio Piracicaba. As equipes se destacaram em diversas modalidades e trouxeram um resultado histórico para o Médio Piracicaba. Ao todo, a delegação conquistou 2 troféus de supercampeões e 18 certificados de premiação. Na modalidade Missão Impossível U14, as equipes EMIP Boats da Escola Municipal Governador Isael Pinheiro e CESP Boats do Colégio CESP se consagraram campeãs mundiais. Já na modalidade U19, o topo do pódio mundial também foi conquistado pelas equipes EMIP Boats e Robonic 1 da Fundação Monique Leclerc de São Domingos do Prata. Na mesma categoria, a Robonic 2 conquistou o segundo lugar, enquanto a Maria Boats de João Molevade e a Robonic garantiram o terceiro lugar. Na categoria Kids, a equipe Esmeralda Tech de Nova Era garantiu o vice-campeonato mundial na Missão Impossível. Já a equipe Cyber Anjos da Escola Pedacinho do Céu conquistou 2 terceiros lugares, um no desafio do tapete e outro na Missão Impossível. Para coroar a participação com os troféus de supercampeões, a equipe Tractor Boats conquistou o segundo lugar mundial, enquanto a Viva Boats, na divisão universitária de carros autônomos, levou o troféu de terceiro lugar mundial. Eu volto daqui a uma hora com notícias da nossa região. Direto da redação, Kinderly Brandão.
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7: Boa, tá na hora do nosso momento gostoso. Momento zap zap, já vou liberar o telefone. Libera aí, pô. Libera o telefone. 3851-6244, telefone que mais recebe mais mensagens em toda a nossa região, está liberado para você fazer parte da nossa programação. 3851-6244, você podia pedir o Elson Mutz? É, pra tocar aquela música assim, libera geral, então libera geral aí pra gente poder tocar essa música aqui, da Xuxa. Ô Elson, o Elson está longe, está lá com a mamãe dele, lá em Barbacena, mas ele é rápido, ele já libera geral.
8: E galera, libera geral.
7: Mesmo estando longe, ele já está na escuta.
8: Libera geral.
7: E ele tá liberando geral, porque hoje é sexta-feira, meu bom. 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

0: 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O negócio tá brabo hoje, meu irmão. A gripe me pegou de jeito. Fiquei sabendo que é gripe de Júlio Queiroz. Ele pegou aqui. A rádio toda. O Júnior ficou bom e eu fiquei desse jeito aí, ó. Mas a gente vai conseguir fazer, fechar com chave de ouro a semana. Final de semana eu vou ficar mais de boa, tranquilo, é, né? No suco de goiaba. Falar nisso, amanhã cedo eu vou estar lá na Praça 20, viu? Deus quiser. Dando uma moral lá pra turma toda lá. Vai ter uma ação lá juntamente com a CEMIG, com a Câmara Municipal de Santa Bárbara. E eu vou estar lá prestigiando o evento também. Todo mundo lá na Praça 20 amanhã. Vai lá pra gente bater um papo, a gente dar um abraço no outro lá. Meu Deus abençoe essa turma boa aí, sintonizada com a gente, no bairro São Vicente, principalmente, na Praça 20. Não, e o tio Reginaldo, ele trouxe um açaí, trouxe pra mim uma caixa de açaí com 10 litros de açaí. 10 litros. Ele, não tem miséria não, sobrinha, pro senhor, eu queria saber que o senhor gosta de um açaizinho. Aí eu trouxe pro senhor uma caixa de açaí aqui, ó, 10 litros. Ó, tio, isso é bom mesmo. Mas cadê os ingredientes? O quê? Os ingredientes para açaí puro é ruim. Eu falei, mas você não pode comprar uns ingredientes pra você tomar com açaí? Vai, vai. O senhor não pode, o senhor também não pode, não? Eu falei, uai, se o senhor der o presente, o senhor tem que dar o presente completo. Como é que o senhor dá um açaí e não dá os ingredientes? É. Abraço, Reginaldo. Obrigado, viu? Que Deus abençoe demais. Brincadeiras à parte, peça raríssima. Bom dia, tio Reginaldo e toda a família. E bora ouvir o povo, 3851-6244, bom dia.
1: Bom dia, Anderson Pena, bom dia, Alternativa. Aqui é Maria Alvisa, Consolação, Condomínio Vila Vera, Santa Bárbara. Toca pra mim aí, Bartu Galeno, não toca a fita do meu carro. Ofereço pra Márcia Amaral, pra esposa do maridão, pro maridão, e pra Janair Moura, e pra todos os ouvintes.
0: Valeu,
1: um abraço,
0: querida.
1: Tchau, tchau.
0: Valeu, essa aí eu vou ter que montar um programa pra tocar essa. Essa aqui, o Brag Night, vai ser o programa. Programa à noite, só tocando esse tipo de música, né? Eita, é porque eu não achei lugar aqui ainda pra encaixar essa música. Essa música é uma brega antiga, né? Tem aqui o retrô, que toca umas músicas antigas e tal. Mas essa aqui é só na hora do zap zap mesmo, ó, que ela encaixa, ó.
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0: Capela Branca agora. Alô, Arlete, bom dia pra você.
1: Bom dia, Anderson Pena, tudo bem? Que é Arlete da Capela, querida. Branca. Passou de passar uma música aí pra mim, com a Alan e Aladim. Liguei pra dizer que te amo.
0: Eita, essa bruta, hein?
1: Por isso, para você e família, Queiroz família, Alex Ribeiro família, para meus filhos, Maiane, Marco, Thiago, para Reginaldo, Alisson, Negão da Boca das Cobras, Massa Amaral, Leninha, Léo e família na Pedreira, Isabel, Hermano Barbosa, pescador, para todos os ouvintes, todos os motoristas. Um abraço, Candê.
0: Valeu, querida, abraço. E hoje eu quero presentear o seu filhão ou a sua filhona, hein? 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

0: participar da promoção. Coloca o nome completo da criança que vai participar do sorteio, tá? Copiou, farinha? Luísa, bom dia, Luísa. Bom demais saber que você curte o nosso programa. Falou antes, adoro o programa. O dia que não dá pra poder ouvir, eu passo aperto. Tá certo, tá certo. Bom dia, bom dia, bom dia. Quem mais tá mandando mensagem? O Luciano Teté. Abraço apertado pra ele, tá lá sintonizado sempre com a gente. Deus abençoe, viu, irmão? A Lucilene também tá mandando um abraço, bom dia. Quem mais? Quem mais? 38516244, bom dia.
1: Ô, Topé, bom dia. Nossa, mas nós começamos pra Fonseca, hein? Batei com a barminha com a Moreira, senão você manda um bocado de despesa pra ele, Deus quiser, viu? Tô descendo hoje, tá? E todo o almoço. Mandei áudio pra ele aqui, ignorou, deixei, vou chegar lá de surpresa. Ei, meus dois meninos, que agora é dois, hein?
0: Como é que é, Moreira?
1: E vou levar a sogra também, porque a sogra tá ajudando a olhar o menino.
0: Ele tá mandando mensagem aqui.
1: Deus quiser, hoje à tarde, Deus quiser.
0: Moreira tá mandando mensagem aqui, como é que é, Moreira?
1: Hein? Pra me levar, eu vou estar sumindo até segunda de tarde.
0: Aí mandou aqui mensagem aqui, escreveu aqui, ó. Chega de mão banana, não que vai voltar pra trás mesmo. Chegar aqui em casa de mão banana, ele mandou aqui, ó. Chegar aqui em casa onde São Pena, avisa o Sidney que chegar em casa de mão banana. Não, aqui não é festa americana, não, que você traz só o que você vai comer, que você vai beber, não. Pode trazer as coisas sobrando, viu? Pior que eu não vou cobrar nenhum gás pra poder cozinhar os negócios pro senhor aqui, não. Bom dia!
1: Ô, Anderson Pena.
0: Oi?
1: Aqui. Gostava de ouvir a música de Arlindo Cruz. Eu mandei o link pra você aí, ó. Pra Tangará.
0: Aqui
1: eu
0: não pediu, abre, não.
1: Pra ele, não sei se
0: não
1: ele
0: adianta tá, mandar o link, não.
1: Você pegou no negócio aí. Ah, o link tá aí. Gostava de ouvir.
0: Não adianta,
1: a
0: música
1: não. Arlindo Cruz, Ave Noturna.
0: Ele não abre aqui, não, filho.
1: Aqui é o pai dela.
0: Não adianta mandar o link, tem que ter autorização aqui pra gente já sapecar no Globo aqui no horário, tá? É por isso, o link não tiver, se não tiver na programação aqui, aperta pra gente, beleza? É por isso, um abraço apertado, vou tentar aqui ver com a turma aqui, ver se tem aqui, se tiver a gente toca, mas só o link não adianta, beleza, meu querido? Abraço apertado pra você, viu? Obrigado pelo carinho, obrigado pela audiência. Bom dia também a Cíntia, tá mandando um abraço para todos os ouvintes, tá pedindo música. Abraço para você, viu, Cíntia? Bom dia, bom dia, bom dia. Ricardo, nosso amigo. Alô, Ricardo, bom dia. Hã? Você não pode ir na casa dos outros, não, Ricardo, de madrugada, não? É, pelo amor de Deus. Quem que teve aí na madrugada? Foi o Ricardão. Aí pega meio mal, né, não, filhão? Bom dia.
2: Bom dia, Anderson. Aqui é Newton César. Eu falo do bairro Novo Tempo, em Timóteo, no Vale do Aço. Hoje eu quero ouvir com Wesley Safadão e Alanzinho Coreano. Pega o Guanabara e vem.
0: Beleza, quem não pegou o Guanabara até hoje, pode dar o jeito de pegar o Guanabara. Aproveitar que final de semana é mais ou menos assim mesmo. A turma aproveita. É, né? Você gosta de andar de busão? Eu gosto de andar de busão. Pouco, né? Agora que é semi-leito, a gente toma um draminzinho, ó,

0: gosta de praia. Gosta de praia. Não, areia não gosto não. Fala areia, eu lembro de obra. Quando eu era menino, eu carregava muita areia, né? Que as... Você lembra que as vazias que tinha? Que as latas de óleo? Né? Que as latas de óleo é misericórdia. Quantos litros que é aquela lata de óleo? 18 litros? É que as maior? É que as latas que o povo abria ela pra poder carregar areia, os meninos carregar areia? É pesado, tinha uma pititinha que os meninos pegavam, falava que tava carregando, carregava nada, um pouquinho de areia todo. E aqui a gente era maiorzinho, um cadinho, a gente carregava. Alguém sabe dizer quantos litros que era a lata de óleo? Tem uma de 9 litros. É essa, de 9 litros, que era pesada, que é uma coisa de louco? Era só 9. E que era pesada, aquela lata de óleo, misericórdia. Curuz. Hã? Tem alguém da época aí que pode me informar? Fiquei curioso agora, quanto é que eu pegava de peso naquela época? Era fraco mesmo, que eu cansava todo. Bom dia.
1: Bom dia, Tucano. Deus abençoe o seu dia, final de semana que se inicia.

0: Valeu, meu irmão. Deus abençoe. Ô Vandinho. Um abraço, viu, querido? Deus abençoe. Não, tem um amigo nosso aí que tinha apelido de macaco branco. Só que aí eles mudaram o apelido dele, que aí foi subindo uma gaia do árvore lá, a gaia não tá aguentando mais não. Tá muito pesado. Aí deu ruim. Anderson Pena Renata, tô querendo concorrer aí à promoção. Opa, é pro filhão, né? O Pedro Lucas. 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Manda mensagem pra gente, 38516244. Bom dia.
1: Bom dia, Anderson Pena. Aqui quem tá falando é Teteco Polimentos, melhor do momento, mais uma vez, tá? Eu quero deixar um recado aí pra todo mundo aí que se acha que não depende de ninguém, entendeu? Valoriza as pessoas, porque até pra ser corno, a toda vida, pra ser corno, o cara depende até de uma outra pessoa pra ser corno.
0: Você é bobo.
1: Então, ó, valorize as pessoas que estão ao seu redor.
0: Gurus, tô fora. O rato é a voz do acho. Bom dia.
2: Ô, Pena. Oi. Tem que fazer um chá de fralda pra ele, então, é pra Luquinha Caxambu. Misericórdia. Você tá doido, hein?
0: A moça mandou aqui, não sei se é pra Luquinha do Caxambu, não. Luquinha, o Luquinha que eu conheço, o Luquinha do Caxambu. Cadê? Deixa eu ver, cadê? Deixa eu ver aqui. Ela mandou aqui. Já que é o filho desse. Cadê? Põe aí pra mim, ó. Cadê o áudio dela que ela mandou aí? Manda o áudio dela aí de novo aí. Por favor.
3: Oi, Luquinha. Tô passando pra dizer que o nosso bebezinho aqui, ó, tá mexendo, amor. Ó. Você ouviu o barulho? É o bebê. Ai, o bebê tá mexendo.
0: Misericórdia, esse bebê dele, peidorreiro. Ô, bebê. Bebê peidorreiro, na barriga? Você é doido? Tem áudio, manda, 38516244, bom dia.
4: Ô, meu amigo Anderson Pena, bom dia. Quem tá falando aqui é o Moisés do bairro Sion. Gostaria de ouvir uma música aí com Nando Moreno, participação com o Lemão do Forró. Eu ofereci pra... A música é Mexe, Mexe. Ofereci pra toda aí da Luz e Força, pra Jamig, pessoal da Vale aí, eu... Fernando, o Gilvan, cara, o meu amigo lá, o Cláudio, que tá lá de motorista, pra vocês da rádio aí, fica com Deus.
0: Beleza, beleza, beleza, beleza, beleza, bom dia, quem mais? Pé de Frango, alô Pé de Frango, daqui a pouco eu vou ouvir o áudio do Pé de Frango. Quem mais? Luciano também tá mandando mensagem aqui. Anderson Pena, tô aqui quase fazendo xixi na calça de tanto rir aqui. Por quê, meu filho? Anderson Pena, aqui quem fala é Thiago. Gostaria de ouvir Marília Mendonça, qualquer uma dela. Ofereço pra minha mãe, a minha irmã e os meus tios, Márcio e Efigênia, lá em Teixeiras, município de Alvinópolis. Vou tocar já. Marília Mendonça, tô com um montão de pedido aqui também da Marília Mendonça. Daqui a pouquinho a gente toca. Bom dia.
5: Bom dia, bom dia, bom dia, Anderson Pena. Toca uma top aí pra mim com o Henrique Juliano. Por isso todos estão ligados na alternativa, hein? Bruto, bruto, bruto! Fátima de Itabira.
0: Bruta, bruta. Fátima é bruta. Anderson Pena, eu quero mix. Mix? Mix? Eu tenho um remix. Alessandra também tá ligada. Bom dia, Alessandra. Anderson Pena, José Vitor Teixeira de Santa Bárbara. Alô, Zé. Bom dia pra você, meu querido. Bom dia. Tem áudio, manda.
6: Bom dia, Anderson Pena. Aqui é Denis de Barão de Cocais.
0: Olá,
6: eu tô
0: Denis.
6: Na obra aqui trabalhando, escutando Alternativa FM. Manda uma música pra nós curtir na obra aqui, ó. Menina Veneno de Hist. É isso aí. Tamo junto, Alternativa.
0: Valeu. Oh, qual que é a música que o Neguinho pediu mais cedo mesmo? Eu até esqueci qual que é. Até que enfim, mudou o disco aqui. Ele podia tocar a música, você tá devendo a música dele, jovem. É, depois você avalia com carinho aí, porque não é só de ter parado de me xingar, já tá de bom tamanho. Então você aproveita e toca a música do Neguinho.
2: Ô, Pena, agora a pergunta é a seguinte, esse menino

0: tinha nem misericórdia. Você é bobo, vamos entender, não.
1: Não, tá não, é do... outro, Luquinha, é outro.
0: Só pena, bom dia. Manda uma música pra nós aí. Tempo perdido,
1: leite. Aí põe o tempo perdido, não perde tempo não, que aproveita que hoje é sexta-feira e o tempo tá correndo rápido. Eu tô impressionado, viu, irmão? Misericórdia. Sei que tá acontecendo não, viu? Quem mais? Tem mais mensagem? Geraldo, hein? Lá de Dionísio. Bom dia.
2: Bom dia, Anderson Pena. Aqui o Geraldo.
1: É o Geraldo, hein?
2: Show pra nós aí, não mais. Bom dia,
1: ó. Valeu, querido. Deus abençoe demais sua vida.
2: Um abraço, Amaral, hein?
1: Põe mais um aí. Põe o Pedrinho aí na área. Bom dia, Pedrinho.
3: Bom dia, Anderson Pena. Eu quero concorrer no Jiu-Jitsu na Grace Bar. Meu nome
1: valeu,
3: é
1: Pedro. Valeu, valeu, valeu, valeu. Tamo junto e abençoado. Abraço apertado, que Deus abençoe ricamente. Bom dia. Bora lá, bora lá, bora lá. Rapidão, rapidão, rapidão. 3851-6244, bom dia.
4: Alô, Antônio Pena, bom dia. Como é que vai tu, Antônio Pena? Seu narigudo, barrigudo. Nariz de tucano. Nariz de...
1: Eu não sei o que faz uma pessoa.
4: Manda um oi pra mim aí, por favor.
1: Não sei o que faz uma pessoa...
4: Tiago Rodrigo.
1: Chamar o ordinário tucano na rádio. Thiaguinho. Não sei o que que faz.
4: Tiaguinho.
1: Acelera esse passo dele aí, acelera aí, que ele tá com pressa.
4: Manda a luta, manda a luta. Minha irmã, minha sobrinha Ludmilla, pra todos que tiver o final alternativo. Se der tempo, passa uma música pra mim. E folha seca.
1: Dá tempo, aí não vou passar não, tá? Dá tempo, aí não vou passar que eu não sou obrigado. Não, não, não. Hã? Não, não, não. Enjoado, enjoado agora, povo enjoado que tiver pedindo música na rádio, eu vou cobrar agora. É, tô pensando aqui se R$45, não sei se é 50 cada uma. Ah, mas São Pena, a maquininha é R$2, mas vai lá na maquininha então. É. Hã? A maquininha é R$2, vai lá na maquininha então pra você ouvir. É. Não, aqui enjoado, enjoado vou ter que cobrar. Chato, chato.
5: Bom dia, com pena. O invasão
1: chato
5: de falta.
1: O pé de frango mandou, foi esse áudio, eu não entendi não, o pé de frango. Bom dia, dona Maria.
6: Bom dia, Netão Senna, dona Maria do Gramadinho, parece cabo.
1: Tá boa?
6: Passa uma música pra mim, pra sua família, pra todo mundo, não esquece não, tá?
1: Tá bom, querida.
6: Dona Maria do Gramadinho, parece cabo, tá?
1: Um abraço, viu?
6: Bom dia, Deus
1: bom
6: abençoe
1: dia.
6: Você e sua família.
1: Pra você que pegou agora o programa, não entende direito o que tá acontecendo, pode ficar de boa, viu? Não, não, não, não, não. Tudo é combinado, aqui é combinado. Quando a gente xinga as pessoas, é tudo combinado, viu? Tudo combinado. Tem gente que leva a sério, né? Fala, nossa, o locutor lá tá xingando as pessoas. Tem nada disso não, aqui é tudo combinado, viu? Aqui é tudo, tudo, tudo, tudo esquematizado antes. Bom dia.
7: Toca no
1: JQuest. Oi?
7: Toca no JQuest.
1: Entendi, foi nada. Entendi, foi nada. Finalizando mais uma edição do nosso Momento Zap Zap com Legião Urbana.

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1: Essa mesmo, Jota Quest, Viver. Mas, lembrando, lembrei. É, o nome da música é Dias Melhores.
2: Boa, boa música, boa
1: bom
2: música.
1: Bom dia, Anderson Pena. Gostaria de ouvir a música Jota Quest, Viver. É, quero estar oferecendo para o meu marido Tadeuzinho, de Tadeuzinho. Major Ezequiel.
2: Acabou, Cubão.
1: E para Pedro. E é isso. Que tenhamos um bom dia.
2: Amém, amigo.
1: E abração, valeu.
2: Valeu você. Obrigado, viu?
1: Então, lembrando que o Pedro é o meu netinho e tá aqui em João Molevade passando as férias comigo e o meu marido.
2: Muito bem. Ô, Pedrão, abraço pra você, viu? Seja bem-vindo em João Molevade. Dias melhores. Jota Quest.

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1: Alternativa 10h38, bom dia Pedrão, também tá ligado com a gente, abraço apertado. Turma aí do Sassá da Serralheria, bom dia pra vocês.
2: Ô, Tsopeira.
1: Oi.
2: Bom dia, meu chegado, você tá bom?
1: Beleza.
2: Ah, acho que o neguinho teve pesadelo com o Mirosmata.
1: É.
2: Ele não pediu Mirosmata hoje.
1: Graças a Deus, graças a Deus.
2: Aqui, manda um abraço pra nós, tá trabalhando aqui, só fazendo favor, informa nós a hora aí, viu?

0: nós tá trabalhando aqui. Um abraço pra Levi dos Aquário, Brunão dos Aquário, DJ do Uber, Ciel. Ciel tem que casar, viu? Fala com o Ciel pra fazer o casamento. Tudo bem no casamento dele.
1: É, né?
0: É. Eu falei, né? DJ do Uber. Pra nós aí que tá trabalhando aqui, viu?
1: Valeu.
0: Deus abençoe você aí, viu?
1: Tamo Amém, junto. Querido.
0: Um abraço pra aquele enjoado lá do neguinho lá, que o bicho é enjoado. Tá bom? Tchau, obrigado.
1: Valeu, meu irmão.
2: Bom dia, Anderson Pena. Aqui é Denis de Barão de Cocais. Eu tô
1: Fala,
2: na
1: meu
2: obra
1: querido.
2: Aqui trabalhando, escutando Alternativa FM. Manda uma música pra nós curtir na obra aqui, ó. Menina Veneno de Hist. É isso aí, tamo junto, Alternativa.
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0: John Kush Mac, de 18 anos, está chocando todo mundo com seus inacreditáveis 2,29 metros de altura. Nascido no Sudão e criado na Austrália, ele já era um gigante aos 14 anos, quando media quase 2 metros. Mas carregar esse esqueleto todo não é moleza. O garoto era tão magro para o tamanho dele que pesava apenas 73 quilos. Para resolver isso e aguentar o tranco das quadras, ele precisou focar pesado na musculatura e passar a bater um prato de respeito, devorando montanhas de frango, arroz, barras de proteína e até litros de leite com chocolate para conseguir chegar aos 91 quilos. Os médicos explicam que a vida de um gigante tem seus preços. Como o corpo dele é muito longo, qualquer pulinho ou corrida descarrega um impacto absurdo e perigoso nos joelhos, nos tornozelos e também na coluna vertebral. Por causa disso, a demanda de energia do organismo dele é um absurdo. Ele precisa continuar comendo caminhões de comida para não ter desnutrição e manter os músculos super fortes, já que são eles que protegem suas articulações de um desgaste precoce. E você aí, reclamando de dor nas costas e joelho estalando com menos de 1,80 m. Imagina só o coitado do JK tendo que equilibrar quase 2,30 metros de pura altura no meio de um jogo de basquete.
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1: Voltamos com mais o Informativo 91. A coleta seletiva está avançando em Bela Vista e a Prefeitura reforça a campanha para incentivar a população a aderir à separação dos resíduos. Implantado desde junho de 2026 pela Secretaria de Meio Ambiente, o serviço é um importante avanço na gestão dos resíduos sólidos. A população deve separar corretamente os materiais recicláveis, colaborar com o novo sistema e ajudar a construir uma Bela Vista mais limpa, organizada e comprometida com o meio ambiente. A coleta seletiva acontece de forma alternada à coleta convencional. Em dias específicos, o caminhão recolhe exclusivamente os materiais recicláveis que devem ser separados do lixo comum, estar limpos e ser disponibilizados conforme o cronograma de atendimento de cada bairro. Como Bela Vista de Minas não contava anteriormente com um sistema de coleta seletiva, grande parte da população ainda está se habituando a separar os resíduos. Entre os materiais que podem ser destinados à coleta seletiva estão papéis, plásticos, metais e vidros, desde que estejam limpos. Já materiais como papel higiênico, guardanapos usados, fraldas descartáveis, absorventes e embalagens contaminadas por gordura devem ser descartados no lixo comum. Vidros quebrados também exigem atenção especial e devem ser embalados e identificados para evitar acidentes durante a coleta. Após a coleta, os materiais recicláveis são encaminhados para a unidade de triagem e compostagem em São Domingos do Prata. Conforme o cronograma da coleta seletiva em Bela Vista, às segundas e quartas-feiras, a coleta acontece nos bairros Lages, Boa Esperança, Córrego Fundo, Palmital e JK. Às terças e quintas-feiras, a coleta seletiva vai ser no bairro Maria Marcelina, Senhor do Bonfim, Bandeirantes e Serrinha. E por fim, às sextas-feiras, a coleta acontece na zona rural de Bela Vista. Eu volto em breve com mais notícias. Direto da redação, Kinderly Brandão.
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4: Alternativa 11:13. Bom dia. Como é que é? Ô Moreira, como é que é o negócio aí, Moreira? Sidney falou que vai, já tá, saiu de casa pra poder ir até a sua casa pro final de semana, viu?
5: Pena, eu tava fora da escuta aqui, mas disse que tem uns pessoal aí que tá querendo vir pra casa no final de semana
4: foi,
5: aqui,
4: cara.
5: É, você manda um alô aí, fala que eu vou. Tô de passagem comprada. A partir das 12 horas hoje eu tô pegando o asador e vou viajar. Só retorno segunda-feira às 14 horas, beleza?
4: Beleza.
5: Vou estar esse final de semana aqui não, vou até ter uma festa aqui, mas eu vou estar fora, cara. Depois, se o pessoal for ver, eu passo o contato lá da pousada lá em Fonseca, tem umas pousadas lá. Quem sabe se tá vindo o pessoal pra cá?
4: Ai, ai, tá certo, irmão.
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2: 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Um casal de 29 anos cansou da correria urbana e tomou a decisão radical de morar em uma ilha isolada no país de Gales, que tem apenas 4 moradores humanos e centenas de ovelhas. Lois e Aaron abandonaram suas carreiras na cidade para trabalhar como guardas do local, cuidando de jardins e fazendo a manutenção de 10 casas históricas de férias. Em troca do serviço, eles recebem salário e moram totalmente de graça, sem pagar aluguel. Mas a rotina exige desapego total. A água e a energia são super controladas. Não há sinal de celular na maior parte da ilha e o banheiro fica do lado de fora da casa, no meio do quintal. Para se sustentarem, eles cultivam a própria horta, criam galinhas e até pescam lagostas. O trabalho aperta entre abril e setembro com a chegada dos turistas. E apesar de ficarem totalmente isolados quando o Wi-Fi cai, eles economizam uma nota e adoram viver cercados por cerca de 66 ovelhas para cada habitante.

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1: Alternativa 11:35.
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Bora, bora, bora, bora, roda, roda, roda, roda, roda, roda, roda, roda, roda, roda, roda, rodou, pronto, já tem Felizardo. Pedro Lucas, final do telefone 37. A mamãe é Renata. Foi o Felizardo, viu? Pode ficar tranquilo aí, Pedro Lucas, que os representantes lá da academia, né? A Grace Barra, vão entrar em contato com você para combinar tudo certinho, tá bom? Combinado? Por falar em combinado, deixa eu mandar um abraço apertado aqui, muito, muito especial para os meus amigos lá de Fonseca. Lembrando que vai ter um bingo beneficente lá em Fonseca nesse final de semana. Tem a festa de Santa Ana, né? Todo mundo já está convidado para poder participar. Hoje já começa hoje, amanhã tem. Sábado e domingo também tem. Domingo, a partir das 13 horas, tem o bingo beneficente em prol da Sociedade Musical Santa Ana. Todo mundo convidado, vai ter bicicleta de marcha, vai ter premiação em dinheiro, até um boi de 10 arrobas vai ser sorteado lá. Muito legal, tá? Uma não pode perder de jeito nenhum. 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

0: 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Fale com Alan Branco, tá? 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Hoje eu recebi uma mensagem de um amigo nosso, que inclusive trabalhou com a gente aqui na rádio, é o Cleiton Max. Recebi uma mensagem do Cleiton Max me pedindo dinheiro emprestado. Falando, olha, eu tô com um probleminha aqui, será que você pode me ajudar? Gente, é golpe, tá? É golpe. Não só do Cleiton Max, mas você tem que olhar toda pessoa que te mandar pedindo dinheiro, vai aparecer a foto, o número geralmente é diferente, mas aparece o nome da pessoa direitinho e você acha que realmente é o seu amigo que tá te pedindo dinheiro, né? Então, se tem dúvida, se você acha que o seu amigo tá passando por situações difíceis, procure ele pessoalmente, né? Preferência, ligue pro número que tá no seu celular, porque não é o número que está te chamando, aparece a foto dele direitinho, porque eles hackeiam. Então, se alguém te pedir dinheiro emprestado, primeiro, deixa ele mandar o áudio. Geralmente a pessoa manda áudio, a pessoa não vai escrever, ó, tô passando um aperto aqui, será que você pode me ajudar? Não é assim que funciona, tá? Então, você que tá ouvindo a rádio, escuta bem. Olha, vai vir assim, ó, do Cleiton Max, vem assim, ó. Bom dia, consegue me ajudar com um favor urgente? Celero, lero. E eu recebi, a Alessandra também recebeu. Na hora eu falei, Alessandra, é golpe. Lá, mas será que é golpe? Golpe, é golpe, vou ligar pra ele agora. Peguei, era outro número, o telefone do Cleiton Max, e aí não era nada. Plantes, rapaz, é só você, né? Eu tô uma turma grande aqui. Então, pelo amor de Deus, pelo amor de Deus. Então, não aceita isso, não. Combinado? Vou ficando por aqui, mais uma edição do nosso Bom Dia Alternativa. Tá chegando o Informativo 91. Na sequência tem o Padre Ricardo Caricati e logo após, aliás, tem o Padre Ricardo Caricati, Informativo 91, e hoje o meu amigo, gente finíssima, ele que chega todo animadão aqui, o Júnior Queiroz, trazendo uma alternativa retrô daqui a pouquinho. Saúde e paz, o resto a gente corre atrás. Valeu!
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0: Alternativa 11, faltando para o meio-dia.
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Olá, meu irmão, olá, minha irmã ouvinte, saúde e paz, Deus te abençoe. Hoje a palavra nos fala que há valor mesmo nas coisas simples, realizadas diante de Deus. O reino dos céus é como uma semente de mostarda lançada na terra, é como o fermento que mistura na massa. Muitos dos ensinamentos de Jesus eram a partir de parábolas, pequenas histórias que o Senhor contava para trazer uma verdade divina a partir de realidades humanas. Fazia comparações simples com a realidade da vida do povo para trazer uma verdade eterna, divina, vinda do coração do Pai. Comum encontrarmos as parábolas que Jesus contava ao povo como um método de ensino. Histórias que têm como objetivo formar, orientar e tornar próximo a realidade eterna, divina. Várias são as passagens que o Senhor conta aos seus ouvintes as parábolas. E as parábolas sempre têm um ensinamento divino. A parábola de hoje são duas que trazem o mesmo ensinamento de que algo, mesmo que pareça tão pequeno, se está na presença de Deus, tem ação e o poder de Deus para tomar proporções gigantescas. O pouco na presença de Deus sempre é mais. Jesus narra a história da semente de mostarda e o fermento na massa. Com certeza tinha muitas mulheres escutando Jesus no momento que ele anuncia essa história, pois Jesus parte da realidade de seus ouvintes para ensinar. Torna fácil algo que parece difícil, torna claro aquilo que parece escondido, acessível aquilo que parece distante. Fala de acordo com a realidade de conhecimento do que estão escutando. Quando vai falar para pescadores, usa comparação de peixes, vento, barco, mar, rede, tempestades. Quando vai falar para agricultores, fala de colheita, feixe, celeiro, trigo, ramo. Quando está perto de pessoas que cuidam de rebanho, fala de ovelhas, lobo, cabrito, cordeiro, redil, rebanho. Três atividades que eram comuns naquela época, os que viviam da pesca, ou da colheita, ou da criação de animais. Mas o contexto de hoje é um contexto mais doméstico, familiar. Fala então de semente de fermento na massa, falando que o reino dos céus é como a semente de mostarda, tão pequena, e quando é lançada na terra, quando está em um lugar favorável, cresce a tal ponto de tornar-se uma grande árvore, a ponto dos pássaros virem aninhar em seus ramos. Depois conta a história do fermento lançado na massa, algo também tão pequeno, mas que ao ser lançado na massa, torna a massa propícia para o crescimento. Um pouquinho só de fermento faz toda a massa crescer. Jesus, com essas duas parábolas, nos fala do valor das pequenas coisas, que aparentemente são simples, mas que têm um papel significativo diante de Deus. Muitas vezes damos valor às grandes coisas, grandes cargos, grandes missões, grandes funções, grandes nomes, e esquecemos de reconhecer e valorizar as pequenas coisas. Valorizamos o que é de proporção maior, de destaque, e esquecemos que tudo para tomar grandes proporções passaram pelo processo de crescimento, de elevação, e isso exige tempo. Voltamos o olhar para os resultados e esquecemos o processo. E muitas vezes valorizamos os resultados e esquecemos que tem o mesmo valor o processo que levou ao resultado. Honramos os grandes atos, os grandes nomes, as grandes personalidades, os grandes cargos, as grandes funções. Esquecemos daquilo que é pequeno, simples, comum, como se o valor das coisas estivesse na capacidade de serem vistas. Jesus ensina o contrário. As pequenas coisas têm valor, mesmo quando não são visíveis. Por isso fala do grão de mostarda, do fermento lançado na massa, quando entra como rei, demonstrando toda a sua autoridade e poder, entra montado num jumentinho, demonstrando que o valor não está no exterior,
A força não está na capacidade humana, mas na verdade daquilo que realizamos. Entra simples para ser aclamado como rei, para mostrar que o poder, o valor não vem do reconhecimento humano, mas da graça e do poder de Deus que acompanha aquilo que se faz segundo a vontade de Deus. E se tem a presença de Deus, tudo que fazemos, mesmo os pequenos atos, terá uma proporção grande diante dos olhos de Deus, ensinando que o essencial não é visto pelos olhos. Muitas vezes valorizamos o que é agradável, visível aos olhos. Vemos o exterior das coisas, das pessoas como embalagem.

0: imagens. Jesus, Deus, Espírito Santo, vê o interior, a realidade, a verdade de cada coisa, porque ali está o verdadeiro valor. Jesus, essa palavra nos ensina a valorizar mesmo as pequenas coisas e perceber que mesmo nelas há potencialidade de algo maior. Não podemos nos apegar às grandes coisas, mas valorizar também as pequenas e comuns de todos os dias. Quem se acostuma e quer somente as coisas grandiosas sempre será infeliz, pois nem sempre o que parece ter valor tem. E nem sempre o que parece ter valor é capaz de preencher. Há coisas que são grandiosas aos olhos humanos, mas não têm valor algum aos olhos de Deus. E outras que são desprezadas aos olhos humanos e são grandiosas aos olhos de Deus. Algo que seja simples, mesmo sendo tão pequeno, se está nas mãos de Deus, tem potencialidade de se tornar como fermento na massa, proporcionar resultados incalculáveis, porque o essencial é invisível aos olhos. Que o Senhor nos faça compreender isso e perceber o valor das pequenas coisas em nossa vida, pois é nas coisas simples que encontro a verdade de Deus. Deus é simples. Nós que complicamos as coisas e complicamos Deus. Que desça sobre nós, sobre a nossa vida, a bênção e a proteção de Deus Todo-Poderoso, Pai, Filho, Espírito Santo. Amém. Saúde e paz.
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3: Voltamos com mais notícias. A Prefeitura de João Malevade está com um processo de licitação aberto para contratar empresa para construir o telhado da sede da Prefeitura e da sede do Coral Malevade, no bairro Nossa Senhora da Conceição. O valor previsto para a contratação é de mais de R$1.100.000. Conforme a licitação, está prevista a instalação de telhas termoacústicas, calhas, rufos, além de estrutura para instalar uma caixa d'água de 2.000 litros. Como justificativa para a licitação, a prefeitura indica que o imóvel atualmente não possui proteção impermeabilizante e a água da chuva acaba gerando mofo e outros danos estruturais. Já a casa do coral, segundo o executivo, está com estrutura precária. Conforme a prefeitura, o objetivo é preservar o patrimônio público e melhorar as condições de trabalho para os servidores. Eu volto daqui a pouco com notícias da nossa região. Direto da redação, Kinderly Brandão.
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0: Deixa com a gente, boa tarde pra você, 12:03, pode conferir aí, começa agora o Conexão Retrô, tá? 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Começa agora, o Conexão Retrô está no ar, né, Zezinho?
3: É isso aí, Júnior, playboy demais.
0: Uma ótima sexta-feira pra você com rádio ligado, ouvindo Alternativa. Obrigado aí pela audiência, viu? Pelo carinho de sempre. Tudo que tá na 381, na 262, nos dando carona. Muito obrigado também pela carona, pela audiência 91. Hora da gente fazer uma viagem no tempo, viu? Avisa aí que eu cheguei.
3: Okay,

no Conexão. Foi do álbum Sobre Todas as Forças, né? Marcando aí a entrada do vocalista Tony Garrido na banda 1994. Pensamento, você conferindo com a gente na alternativa. E

0: por aqui, Maroon 5 com This Love. Tá rolando o Conexão Retrô. Tem gente pra falar do WhatsApp, manda, bora.
1: Boa tarde, Júnior Queiroz.
0: Tá de boa.
1: Guardão da cidade de Santa Bárbara.
0: Alô, Santa Bárbara.
1: Pra nós aí, cara. Balança Brasil.
0: Boa.
1: Eu só não me recordo o nome da banda.
0: Copacabana Beat.
1: Valeu.
0: Valeu, meu
1: obrigado,
0: irmão.
1: Obrigado,
0: João. Um abraço aí, tamo junto.
1: Sexta-feira abençoada e um bom final de semana aí.
0: Pra todos nós, meu irmão. Um grande abraço do Queiroz aí, 12:18.

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1: Ana, amigo do Queiroz, boa tarde. Boa não, manda uma mona assassina pra nós aí, Shop Centers. Toro escuro e tchau, obrigado. E sai, cachorro, cestou.

0: partir de agora, mulheres podem usar spray de pimenta contra agressores. Suprema autoriza investigação de ministro por venda de sentenças. Proibida a produção e a venda de foie gras no Brasil. Governo federal deve acionar a Organização Mundial do Comércio contra tarifaço dos Estados Unidos.
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0: Meio-dia, 31 minutos, boa tarde. Hoje é sexta-feira, 24 de julho de 2026. Com produção de João Vitor Lino e edição e apresentação de Fernanda Viegas, começa agora o Jornal da Itatiaia Tarde. Brasil reage ao duplo tarifaço dos Estados Unidos iniciados na mesma semana, esta semana inclusive. Somadas, as taxas podem chegar a 37,5%.
2: O Palácio do Planalto continua analisando os trâmites para acionar a reciprocidade contra as taxações impostas pelos Estados Unidos. O governo brasileiro pretende levar o caso ao mecanismo de solução de controvérsias da Organização Mundial do Comércio. O fato é que entraram em vigor nesta sexta-feira novas tarifas. Com a medida, milhares de itens exportados pelo Brasil passam a pagar impostos de até 37,5% para entrar no mercado americano. A cobrança resulta da soma de uma nova tarifa de 12,5%, anunciada nessa semana, com a sobretaxa de 25% que já estava em vigor para diversos produtos. Entre os setores mais afetados estão calçados, máquinas, equipamentos, autopeças, móveis, produtos químicos, etanol, açúcar e o ferro guza. Já itens como café, petróleo, gás natural, fertilizantes, suco de laranja e produtos de mineração ficaram de fora dessa nova sobretaxa por decisão do próprio governo norte-americano. Essa medida faz parte da política comercial adotada pelos Estados Unidos e aumenta uma pressão sobre os exportadores brasileiros. O governo federal afirma que continua buscando uma solução por meio da negociação para tentar diminuir os impactos da nova taxação sobre a economia brasileira. De Brasília, João Pedro Melo.
0: Meio-dia e 32 minutos, o presidente Lula sancionou uma lei que libera a comercialização de spray de pimenta para mulheres. A nova legislação permite que mulheres com 18 anos ou mais comprem e importem o aerosol de defesa pessoal, conhecido como spray de pimenta. Jovens entre 16 e 18 anos também vão poder adquirir o produto, desde que apresentem autorização dos responsáveis legais. Os estabelecimentos comerciais devem manter um registro simplificado de cada venda com a identificação da compradora pelo período de 5 anos. O objetivo da lei é ampliar os instrumentos de defesa pessoal das mulheres diante dos índices de violência de gênero, além de estabelecer penalidades para o uso indevido do equipamento.
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1: Meio-dia e meia.
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2: Meio-dia e 35. Operação realizada pelo PROCON do Ministério Público de Minas Gerais fiscalizou ao todo 36 postos de combustíveis nos municípios de São João del Rei, entre Rio de Minas e Resende Costa, no Campo das Vertentes, Itabira e João Molevade, na região central do estado, nesta semana. Foram autuados 15 estabelecimentos por vício de quantidade, uma irregularidade que faz com que o consumidor receba volume de combustível inferior do que o registrado na bomba. 3 bicos de abastecimento, dispositivo acoplado à ponta da mangueira de uma bomba, também por vício de quantidade, foram interditados. Meio-dia, 36 minutos, acidente entre caminhão e carreta fecha a Fernão Dias, no sul de Minas.
3: Oi, Viegas, bom dia pra você, boa tarde pra você, boa tarde pra quem nos acompanha aqui no Jornal da Itatiaia. Um acidente envolvendo 3 caminhões e uma carreta fecha completamente a rodovia Fernão Dias na pista em direção a São Paulo, na altura do município de Três Corações, no quilômetro 760. Neste momento, já são mais de 10 quilômetros de congestionamento, sem previsão de liberação total da pista. Ainda não foi informado se há feridos no local, mas uma informação ainda mais importante para o motorista é que chove bastante na Fernão Dias, no trecho do sul de Minas, por isso é mais um ponto de atenção, como eu disse, sem previsão de liberação. Quem puder, vale evitar a região. A Fernão Dias fechada desde as 9 da manhã e ainda sem previsão. Repórter Isabela Gouveia.
2: Meio-dia, 37 minutos. Prefeito de Governador Valadares tem imóveis vasculhados pela polícia.
4: A Polícia Civil realizou uma operação que cumpriu 3 mandados de busca e apreensão em endereços ligados ao prefeito de Governador Valadares, Coronel Sandro, e ao filho dele. A ação teve início nas primeiras horas de hoje e entre os endereços em que a polícia esteve estão imóveis em Governador Valadares e em Belo Horizonte. Entre os materiais apreendidos estão documentos e celulares. Em nota, a Polícia Civil disse que as medidas judiciais foram cumpridas no âmbito de uma investigação relacionada à suposta prática de crime contra a honra. Em razão do sigilo das investigações, outras informações não serão divulgadas neste momento. Por meio de nota, o prefeito Coronel Sandro disse que é injusto o mandado de busca e apreensão contra o filho dele. Na nota, o prefeito disse que presta solidariedade integral ao filho e expressa o desejo de que Valadares se liberte da influência de quem se coloca acima da lei, das instituições e do interesse público. Segundo a assessoria de Coronel Sandro, o prefeito está em Belo Horizonte nesta sexta-feira. A Rádio Mundo Melhor entrou em contato com a Prefeitura de Governador Valadares, que por meio de nota disse que o ato realizado pela Polícia Civil hoje não possui qualquer relação com algum servidor público da Prefeitura. A Prefeitura informa que quaisquer esclarecimentos adicionais serão prestados pelos canais oficiais. Do leste de Minas, repórter Sávio Scarabelli.
2: Meio-dia e 38. O Supremo Tribunal Federal autoriza a Polícia Federal a investigar o ministro do Superior Tribunal de Justiça, Marco Buzzi, no inquérito que apura um suposto esquema de venda de sentenças. Marco Buzzi está afastado cautelarmente das funções do STJ desde fevereiro deste ano. O magistrado também é alvo de um processo administrativo disciplinar por denúncias de assédio sexual. Agora, meio-dia, 39 minutos, no próximo bloco. Países com economias menores do que a brasileira têm conseguido oferecer um ambiente de negócios mais competitivo e atraído investimentos que poderiam ser destinados ao Brasil.
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6: Desejo e necessidade. Antes de comprar qualquer coisa, vamos fazer uma pergunta simples. Eu preciso ou eu só tô com aquela vontade de comprar que daqui a pouco passa? Nem todo desejo precisa virar uma compra naquela hora. Olha, quando bater a vontade, espera um pouco, dê um tempo para pensar. Muitas vezes, depois de algumas horas ou até um dia, você vai perceber que realmente eu nem precisava daquilo. Comprar com consciência, minha gente, não significa deixar de aproveitar a vida, o momento. Significa fazer escolhas melhores para cuidar do seu dinheiro e dos seus sonhos. Isso sim vale a pena, isso sim você precisa pensar.
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2: A Polícia Federal encontrou indícios. 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
4: Meio-dia e 41, a reportagem de hoje do Elos Itatiaia mostra como esses fatores influenciam a competitividade da indústria e o que pode ser feito para tornar o país mais atrativo para os investimentos.
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5: O custo para produzir no Brasil é alto e o país fica atrasado em relação ao resto do mundo. O ambiente caro para produzir impacta fortemente o mercado interno e externo. Deste modo, os produtos fabricados no país perdem espaço frente a importações mais baratas e enfrentam dificuldades para competir no mercado global. Mário Sérgio Teles, diretor de economia da Confederação Nacional da Indústria, a CNI, diz que isso prejudica demais a competitividade brasileira.
6: O que, que esse aumento de custo faz? Primeiro, ao ter mais custo, as nossas empresas ficam menos competitivas. Então a gente não exporta e a gente perde o mercado interno para os importados. O consumidor brasileiro paga preços mais altos, compra produtos industriais brasileiros, também paga mais. Então, o custo Brasil, esse 1,7 trilhão de reais por ano, ele retira a competitividade, mas, vamos lembrar isso, ele significa preços mais altos que a população brasileira paga para consumir produtos e serviços.
5: Para se ter uma ideia, países menores que o Brasil têm se mostrado mais atraentes para algumas empresas. Segundo o Departamento de Migrações do Paraguai, só até maio de 2026, mais de 16 mil brasileiros conseguiram autorização para morar no país vizinho. Mais de 320 empresas estrangeiras estão cadastradas para abrirem filiais no país. 70% delas são brasileiras. O economista e professor convidado da Fundação Dom Cabral, o Jorge Arbache, explica o porquê um país menor está sendo mais atrativo.
7: Paraguai, com impostos muito menores do que o Brasil e com muita energia disponível, está atraindo muita empresa brasileira para ir para lá. É claro que é longe de comparar o Brasil com o Paraguai. Muitos negócios que tem no Brasil não funcionariam no Paraguai, porque negócios requerem ecossistema. E muitos ecossistemas não existem no Paraguai, então o que vai para o Paraguai são negócios muito específicos. A gente está longe de poder generalizar o Paraguai como uma solução. Essa é uma visão simplesmente errada. Mas ainda assim, a gente tem aqui um caso em que condições de custos mais atrativas para determinados negócios levaram, no final das contas, a que várias empresas brasileiras se mudassem para lá. Isso não deveria estar acontecendo. Não deveria, deveria ser o contrário. O Brasil que deveria estar atraindo empresas da região, já que é a maior economia da região.
5: E ainda tem a concorrência com a China, que tem altíssima capacidade de fabricação em massa e com baixos custos, além de uma logística eficiente. O presidente da Sugar, uma fábrica de eletrodomésticos, Leandro Costa, diz que tudo isso afeta a indústria brasileira e nos rebaixa em relação aos outros países.
8: Acaba que os nossos produtos perdem competitividade na hora da exportação, porque

0: A gente tem que arcar com todo esse custo do Brasil, com a dificuldade de mão de obra, com juros altos, com dificuldades de logística, né? E frente à economia chinesa, por exemplo, que só eles só ajudam o empresário a exportar, né?
1: Na próxima reportagem, a importância da proteção da indústria nacional e a relação com os outros países. Repórter Edilson Costa.
2: 15 para uma.
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4: Boa tarde. E a aversão ao risco predomina hoje no mercado financeiro brasileiro. O índice Bovespa opera em queda de quase 1%. O preço do barril de petróleo cai para alívio global cerca de 3%. E com isso, as ações da Petrobras, que de certa forma seguram a queda do Ibovespa, hoje estão operando no negativo. O dólar opera estável nos mesmos níveis do fechamento de ontem e compra R$ 5,07. A grande preocupação que continua a rondar o mercado é exatamente o que o governo vai fazer em relação à alta internacional do preço do petróleo, que levou junto o preço do diesel, e nós somos dependentes da importação de 20% a 30% do diesel consumido no Brasil. Ou o governo aumenta a subvenção ou a Petrobras com certeza terá que aumentar o preço do combustível. A defasagem depois dessa alta é de cerca de 80% do preço vendido nas refinarias da Petrobras para o praticado no mercado internacional. E nós estamos chegando na época de safra de soja. O consumo aumenta para escoar a produção. Portanto, o governo terá um dilema pela frente por aí. E a Petrobras, se não corrigir os preços, ela começa a perder margem. Portanto, vamos ver as cenas dos próximos capítulos, já que o conflito do Oriente Médio parece só escalar. Os Estados Unidos atacaram bases no Irã pelo 13º dia consecutivo e o Irã responde atacando os aliados americanos no Oriente Médio. Hoje, o grande evento é a fala de Gabriel Galípolo em um acontecimento privado promovido pela XP em São Paulo. O presidente do Banco Central terá que responder qual a expectativa e o comportamento da autoridade monetária diante dessa escalada do conflito e, consequentemente, escalada do preço do barril de petróleo, que acende a luz amarela para a inflação no mundo inteiro. Rita Mundim, para a Rádio Itatiaia.
2: Meio-dia e 48. A produção e a comercialização de alimentos obtidos por meio da alimentação forçada de animais está proibida no Brasil a partir de agora, já que o presidente Lula sancionou uma lei a respeito. O principal alvo da medida é o foie gras, alimento produzido a partir do fígado de patos e gansos. O processo utiliza um tubo introduzido na garganta das aves para forçar a ingestão de grandes quantidades de alimento, o que provoca o aumento anormal do fígado. A lei entra em vigor em 180 dias. Quem descumprir a norma está sujeito às penalidades previstas na Lei de Crimes Ambientais, incluindo detenção de 3 meses a 1 ano, além de multa e outras sanções administrativas. Meio-dia, 49 minutos no próximo bloco. Futebol. Cruzeiro tem novidade na equipe e o Atlético se prepara para encarar o líder do Brasileirão.
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3: Meio-dia e 51. A União Europeia intensificou uma investigação contra o TikTok com base em regras de moderação de conteúdo, acusando a rede social de não proteger adequadamente a segurança e a privacidade de usuários adolescentes. O braço executivo, a Comissão Europeia, anunciou hoje conclusões preliminares contra a plataforma, com base na Lei de Serviços Digitais. Segundo a comissão, contas personalizadas de usuários menores de 18 anos podem ser facilmente encontradas e visualizadas por outras pessoas. De acordo com o porta-voz da empresa, o recurso de contas para adolescentes do TikTok conta com 50 configurações de privacidade e segurança que foram avaliadas por especialistas. As políticas da empresa estabelecem que contas de crianças são privadas por padrão. O TikTok também é alvo de outras 2 investigações da União Europeia, além de conclusões preliminares separadas relacionadas ao suposto uso de elementos de design considerados viciantes. Meio-dia e 52.
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4: O Cruzeiro está muito próximo de oficializar a contratação de Zé Lucas, volante do Sport. O Clube Celeste saiu à frente do Flamengo e de outros rivais na briga pelo jovem talento de 18 anos. A transação total pode chegar a 29 milhões de reais. Há expectativa, inclusive, de que dirigentes do Sport desembarquem em Belo Horizonte nas próximas horas para concluir o acordo. Mas para a sequência da temporada, o Cruzeiro terá uma baixa importante. O atacante Gabriel Peck recebeu uma entrada violenta de Vitor Gabriel do Internacional no último jogo pelo Brasileirão e teve constatada uma fratura na perna esquerda. O Clube Celeste não divulga o prazo de recuperação, mas a expectativa é que ele fique ausente de 4 a 5 meses. Ainda sobre essa situação do Gabriel Peck, a promotoria do STJD, o Superior Tribunal de Justiça Desportiva, apresentou denúncia com pedido para que o zagueiro do Internacional fique suspenso pelo mesmo tempo que levar a recuperação do atacante Gabriel Peck, respeitando o prazo máximo de 180 dias. A denúncia apresentada tem como base o artigo 254 do Código Brasileiro de Justiça Desportiva, que trata de jogada violenta. O Atlético jogará no domingo contra o líder Palmeiras em São Paulo. O time ainda fará um treinamento no sábado e depois seguirá para a capital paulista. Expectativa para que Gustavo Scarpa fique à disposição do técnico Eduardo Domingues. O meio-campista está recuperado de lesão no joelho. Natália Fiuza para a Rede Itasati.
3: Meio-dia e 54. No próximo bloco, carros elétricos ganham espaço no mercado mineiro.
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0: 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Às vezes, o remédio é um pouco amargo, mas é esse cuidado que ajuda a colocar a vida financeira de volta nos trilhos, viu?
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4: Meio-dia e 57. A vez é dos carros elétricos também em Minas Gerais. Os detalhes com o repórter Leonardo Moraes, direto da redação do Diário do Comércio. Boa tarde, Leonardo.
5: Bom dia. A diversificação da frota brasileira de veículos, com uma recente e forte adesão aos veículos elétricos, tem em Minas Gerais um dos principais centros de consumo do país. Enxergando esse potencial e o desejo do consumidor por crédito mais barato para conquistar bens duráveis, administradoras de consórcios veem a oferta desse tipo de financiamento como uma boa alternativa para comprar um veículo elétrico sem cobrança de juros e sem necessidade de entrada. Executivos do setor avaliam que uma das atratividades do consórcio para quem deseja obter um veículo elétrico é a possibilidade da compra se pagar mais rapidamente, já que o bem pode se transformar em uma fonte de renda, como motoristas de aplicativo e taxistas. A liberação de crédito de empresas do setor para elétricos chegaram a crescer quase 8% no ano passado, com créditos totais que somaram quase 3 bilhões de reais. Mais detalhes sobre o assunto você confere em diariodocomércio.com.br. Para Itatiaia, Leonardo Moraes.
4: Meio-dia e 58.
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6: Nesta sexta-feira, previsão de pancadas de chuva acompanhadas de raios, trovoadas e rajadas de vento no sul-sudoeste de Minas, Triângulo Mineiro, Campo das Vertentes, oeste de Minas, Zona da Mata e região metropolitana de Belo Horizonte, com acumulados entre 10 e 25 milímetros. As temperaturas máximas podem chegar até 28 graus no sul-sudoeste de Minas, Campo das Vertentes e Zona da Mata. Nos vales pode chegar a 31 graus, enquanto no Triângulo Mineiro, norte de Minas e noroeste de Minas pode atingir até 34 graus. A umidade relativa do ar aumenta em grande parte do estado, mas ainda apresenta valores críticos de 30% na região metropolitana de Belo Horizonte, Central Mineira, Vale do Jequitinhonha, Triângulo Mineiro, norte de Minas e noroeste de Minas. Repórter Duda Esperantio.
4: Meio-dia e 59. Com a apresentação de Fernanda Viegas, termina aqui o Jornal da Itatiaia Tarde. 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Até breve, uma ótima sexta-feira.
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7: Boa tarde, vamos às informações. Uma hora, mais uma edição do Informativo 91 com ela, Kinderlin Brandão.
8: Boa tarde. A partir da próxima semana começam as obras.

0: obras de reforma e revitalização da pista de caminhada e da ciclovia da Avenida Wilson Alvarenga, no bairro Belmonte, nas proximidades da sede da Polícia Militar em João Malevade. Com um investimento de R$ 995 mil, a obra vai ser executada pela empresa JMD Construções. Desse total, 983 mil são provenientes de recursos do Ministério das Cidades por meio de emenda parlamentar de indicação do deputado federal Ercílio Diniz e 12 mil são de contrapartida do município. A revitalização contempla a recuperação do pavimento da pista de caminhada, que possui aproximadamente 1,6 quilômetro de extensão, a pintura da ciclofaixa, melhorias nos passeios, revitalização dos canteiros e instalação de novo mobiliário urbano, incluindo lixeiras e pontos de ônibus. Para orientar a população durante a execução da obra, vão ser instaladas placas informativas ao longo do trecho que vai receber as intervenções. Motoristas, ciclistas e pedestres devem ficar atentos à sinalização, redobrar a atenção ao passar pelo local e evitar acessar os trechos que estiverem isolados. Voltamos daqui a pouco com mais um Informativo 91. Direto da redação, Kinderly Brandão.
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1: É hora de você mandar mensagem, correr lá no WhatsApp, sentar o dedão no WhatsApp e mandar mensagem pra gente. Não tem chororô, viu? Manda mensagem, mensagem de áudio, me diz aí de onde você está ligado, ouvindo alternativa, que eu mando por aqui o seu alô, mando buzinaço. Né? Senta lá o dedão no WhatsApp e me diz qual som que você tá afim de ouvir, hein? Que eu vou tocar pra você aqui na alternativa, viu? Alternativa. Você é o nosso programador, olha que bacana. Segue lá no Instagram também, arroba Rádio Alternativa 91, e segue também o Queiroz aí que eu vou seguir de volta, é. Segue lá, arroba DJ Júnior Queiroz, DJ Júnior Queiroz, tá seguindo aí já? A Gigi mandou mensagem, tô seguindo por aqui, né? Maria Fernanda, um beijo aí do tio Queiroz pra você, tá de férias, curtindo a rádio, é. É, bom demais, hein? Grande abraço do Queiroz aí pra vocês, viu, meninas? Muito obrigado pela audiência e bora começar por aqui, né, bonita?
2: Ai, Queiroz, lindo.
1: Mas assim que eu acredito, 1:09. Camisa 10, a turma do Cadés pra começar bem nessa sexta-feira. Sextou, bebê? Tá comigo, tô contigo, hein?

0: aqui na 91. Bora lá. Engraçado, né? De vez em quando aí, principalmente nas ruas da cidade, eu escuto muita gente falando assim: ah, mas eu acho que o pessoal não gosta mais de ouvir rádio, sabe? Rádio é coisa de gente da melhor idade, sabe? Criança não ouve mais rádio, viu? É, será que não? Ouve aí, vai, ouve aí, bora.
1: Oi, Júnior, tudo bem? Aqui é a Maria Fernanda.
0: Oi, Maria.
1: Eu quero pedir a música do Michael Jackson. Obrigado.
0: Um beijo pra você e tenha um bom gosto, a Maria Fernanda. Beijo pra você, viu, maravilhosa? Michael Jackson, aqui na Alternativa, pra provar que o rádio tá vivo, viu?

Conexão. E detalhe, hein? A programação não é do Tesourinha, viu? É dela, da Maria Fernanda, a princesinha ligada com a gente na Alternativa. Pra provar que o rádio tá mais vivo do que nunca, viu?

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0: virando agora, 1h25 no prego, como dizia papai, né? Bora, o Conexão tá rolando, hein?
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0: Parabéns, obrigado aí, viu, meu irmão? Tamo junto sempre. Cara que leva o nome da alternativa e leva lá pros seus clientes, aí fala, ouve aí depois a alternativa, ouça a alternativa com o Júlio Queiroz, cara, dá aquela moral pra gente, então muito obrigado, tá, meu irmão? Buzinaço pra você aí e toda a família da banca, o Ceará, na Praça 7, aqui em João Olevade, né, Zezinho?
1: É isso aí, Júnior, playboy demais.
0: É playboy demais, tá, Zezinho? Playboy demais. Bom, a promoção tá rolando, viu? Detalhe é o seguinte, você que tá precisando de fazer algo aí no teu carango, é alinhamento, balanceamento, suspensão da bateria.

chegando aí, filhão, é. Chegou a hora. Você vai falar que ouviu na alternativa. 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É. Corre, mas chega lá agora, fala. Ouvi na alternativa 1 e

0: sei qual é o desconto, mas sei que tem um desconto pra você lá, falando que ouviu aqui na Alternativa, viu? É promoção relâmpago!
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Um abraço pra turma lá do Sítio Líder ouvindo a gente, né? Muito obrigado pela audiência aí, né? Um abraço do Queiroz, turma da Garagem 73. Valeu, tamo junto. Alô, Wellington, alô, Lívia, Garagem 73, né? Em breve nós estaremos por lá. Tem DJ Júlio Queiroz sempre, né? Agradecer a parceria, né? Da Lívia, o Wellington Porrão. Aquele abraço, meu irmão. Tamo junto sempre aí, viu? Abraçando o Daione, o Daione problemático que é lá de Barão de Cocais, né? Valeu, Daione. Obrigado pela audiência. O Claudinho também tá ligado, um abraço do Claudinho, valeu, Claudinho. Mais mensagens por aqui, abraçando a Bárbara Luísa, tá ligada com a gente também, buzinaço pra você, viu, Bárbara? Vou mandar um alô todo especial.

0: Turminha que tá aí circulando na nossa região do Médio Piracicaba, buzinaço pra vocês. Galera do volante grande, do volante pequeno, agradeço a audiência, tá? Grande abraço do Queiroz aí. Tamo junto sempre, um buzinaço pra essa turma boa. Obrigado, obrigado pela carona. Papai do céu abençoe vocês sempre, tá? Tamo junto, bora. Vou mandar aqui um grande abraço também pra ele, o Maikin, que tá colado com a gente, e os amigos lá do Jorge, em Conceição de Piracicaba. Mandar um abraço pro Zezé do Açougue. Alô, Zezé! Meu amigo de frio, né? Quer daquela geladinha das antigas, né? Que passava lá pra tomar uma gelada, você sabe como é que é, né? Desse jeito. Mandou aqui, toca aí um Tile Straight. Tile Straight, mas sexta-feira a turma tá daquele jeito. Vou tocar, viu, vovó? Libera, vovó, pode passar a musiquinha, hein?
1: Não,
0: libera.
1: Não vai, não.
0: Já, já vai rolar. Manda um abraço pro Nil, tá ligado com a gente? A turma do Moi aqui de João Bolivade, Leandrão, em breve tem um mega evento aí, né? Tô sabendo, tô ligado. Grande abraço pra vocês, galera do Moi, JM, tamo junto. Rapaziada boa aí, valeu. Grande abraço do Queiroz, segue o baile, vai. Manda um abraço pro Jean, que tá ligado com a gente também. Valeu, Jean. Tamo junto, meu irmão. Obrigado pela audiência aí, viu? Manda um abraço também pra ele, em Sintonia 91, meu amigo Sassá. Turma da Cantina do Sassá, né? E a Serralheria do Sassá, lá em Rio Piracicaba. Radinho ligado, ouvindo a gente. Quero mandar um abraço lá pro Eli também. Tá sempre ligado na alternativa. Valeu, Eli. Meu parceiro Eli Batata. Turma conhece lá, né? Valeu, tamo junto sempre. Mais mensagem a Marcinha lá em Barão de Cocais. Oi, Marcinha! Sempre, sempre ouvindo a alternativa, né? Porque não falta aqui a luta, irmão. Você tá doido, que tem aqui é mensagem, né? Manda um abraço também pro meu amigo de sempre lá com o radinho ligado, ouvindo a alternativa. Como é que chama lá? O Geraldinho Mototáxi, né? É, veterano, a turma boa, ouvindo o som da 91. Muito obrigado pela audiência aí. Galera do Egito, valeu, buzinaço pra vocês. E você que tá ligado também na internet aí, tá? Ouvindo pelo nosso aplicativo. Boa sexta-feira pra você, bom começo de fim de semana.

0: 93. Fala aí, Marcelinho de Lima.
1: Olá, Júnior Queiroz, aqui é o Marcelinho de Lima. Toca minha música aí, companheiro. Forte abraço.
0: Valeu, meu irmão. Seu pedido é uma ordem.
2: Por isso que você

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0: quer música? Então fique bem aí, porque já já voltamos com muito mais Alternativa. 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
1: Conferindo, faltando 8 para as 2 na Alternativa.
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2: Boa tarde, 2:03, mais uma edição do Informativo 91 com ela, Kinderlin Brandão.
3: Boa tarde, Júnior Queiroz. Um homem e uma mulher foram presos pela Polícia Rodoviária Federal por tráfico de drogas na BR-381 em João Molevade ontem à noite. Também foi apreendida uma carga de maconha. A droga era transportada em um carro que seguia de Belo Horizonte para Governador Valadares. A ocorrência teve início quando uma equipe da PRF que se encontrava na unidade de Molevade, no quilômetro 347 da BR-381, avistou um veículo Hyundai transitando em velocidade aparentemente superior aos demais veículos na rodovia. A PRF perseguiu o veículo e conseguiu abordar o carro no quilômetro 340 da BR-381. Durante a fiscalização, o condutor demorou a atender a ordem de parada e apresentou comportamento visivelmente nervoso. Ao se aproximarem do veículo, os policiais perceberam um forte odor característico de maconha e visualizaram diversos pacotes dentro do veículo. Questionado sobre a viagem, o motorista de 35 anos informou que havia saído da capital mineira com destino a Valadares e afirmou que a passageira de 28 anos não tinha conhecimento da carga transportada. Durante a revista ao veículo, a equipe localizou 13 pacotes contendo diversos tabletes de maconha, somando cerca de 300 quilos da droga. Além do entorpecente, também foram apreendidos 3 celulares. O carro usado para transportar a droga foi removido para o pátio. A ocorrência foi encaminhada à Delegacia de Polícia de João Molevade, onde o casal foi apresentado para os procedimentos de polícia judiciária. Eu volto daqui a pouco com mais notícias. Direto da redação, Kinderli Brandão.
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3: Pode conferir, 2:08, avisa aí que eu tô de volta, hein?

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1: Por aqui, exalando alegria, pode conferir 2:09. Chegou por aqui ele, o meu amigo Faísquinha do Zig Zag Park. Já já tem promoção, viu? Fica ligado, sabe que quando o Faísca pinta por aqui, tem promoção no ar, tá? Boa tarde pra você, uma excelente tarde, sexta-feira, fica ligado aí. Já já eu vou falar com ele, com Faísca do Zig Zag Park. Calvin Harris, a música nova.

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0: parque aqui em João Bolivade, né, Faísca?
1: Graças a Deus, bom demais,
0: sucesso,
1: tá?
0: Sucesso total.
1: Absoluto.
0: Sucesso absoluto. Bora, vamos falar de promoção. Faísca pintou por aqui, a turma querendo saber como é que faz pra ganhar ingresso hoje, sexta-feira, pra ir pro parque.
2: Eu quero ir pro parque, pai.
0: É, isso já viu, né?
1: É mais ou menos assim.
0: É isso aí.
1: O cara vão te segurar e falou mesmo, eu gastei 200 reais. É mesmo? Mas você não gastou 200 reais? Investimento. Sim,
0: investiu, exatamente.
1: Investiu na felicidade do seu filho. Sim. Aí mudou
0: o psicológico, clima. Né, cara? É, psicológico da criança.
1: Seu pai não gasta bem feito, que manda você fazer menino, né? Que a intenção é essa. As quatro e uma vez. Eu falei, nada, rapaz, isso é investimento. Você fez um investimento seguro. Daqui, colocar ele daqui uns 20 anos, quem sabe os seus meninos estão te levando o papo. Tá bem mesmo.
0: Mas filho, sempre é uma bênção, né? Brincadeira nossa aqui a parte, claro. Mas a gente fala, de vez em quando fala, né? Aquele cara que gosta de arrumar dois, três, quatro separadas, assim, pra meu amigo, agora você aguenta, que o filho é teu, tipo o ratinho, né? No resultado do DNA. O filho é teu, viu? Agora aguenta.
1: Agora vai.
0: Mas vamos lá, Faísca, tem dois hoje? Dois passaportes?
1: Dois passaportes pra iniciar, né?
0: Pra iniciar.
1: Como eu não vim a semana toda esqui. Não é que eu esqueci, né? Muita tarefa, vou fazer, a gente fica meio perdido. Aí vamos começar com dois, né?
0: Sim. Então, deixa eu colocar um som primeiro aqui que você gosta muito. Sexta-feira combina, né? Sexta-feira tem sempre esse gostinho aí, né? De final de semana,
1: nossa,
0: de balada.
1: Deus, isso é uma pedrada.
0: Ah, eu gosto quando chega esse sample aí. Muito bom. Sextou, bebê. E aqui na alternativa tem sorteio de passaporte pro Zig Zag Park com ele, meu amigo Faísca.
1: Quem quer ganhar passaporte hoje?
0: Quem quer ganhar passaporte? Manda mensagem.
1: Será que tem alguém querendo ganhar passaporte? Começa facinho hoje. Quem quer ganhar o par de
0: aí ficou
1: de
0: fácil. Aí ficou fácil, hein?
1: Já que quer ganhar, tem que mandar. Eu quero ganhar o passaporte Zig Zag Park.
0: E já chegou a mensagem aqui já?
1: Com a participação aqui. Hoje quem vai doar ou dar vai ser o Queirozinho aqui, viu? Hoje vai doar dois pares de ingressos pra quem quiser participar aí, ó.
0: Tem um rapaz querendo falar com você, já passei o contato pro Faísca, viu?
1: É, vou ligar pra ele,
0: pode ficar ligado.
1: Tutuca.
0: Tutuca.
1: É capoeirista, bom demais.
0: Alô, Tutuca!
1: Tá? Ele é o cara na capoeira.
0: É mesmo?
1: Pensa, cara, gente boa, coração de ouro, gosta demais desse menino.
0: Eu também já joguei muita capoeira, sabia?
1: É mesmo?
0: Tá te falando, mano.
1: Cai a poeira.
0: Você tá acreditando, mano? Era bom no galopante, num rabo de arraia, você acredita, velho?
1: É.
0: Lá em Pedro Leopoldo, com o mestre touro, mas aí depois o pai começou a lutar sumô, né, velho?
1: Aí complicou.
0: Aí pesou, né, mano? Bora, mensagens, tem aqui, chega, tá pipocando de mensagem, manda, play.
3: Boa tarde, Queiroz, me coloca no sorteio, eu sou a Maria Marta.
0: É, mas não foi assim que o Faísca pediu, não, né?
1: Não foi isso, eu falei assim, eu perguntei quem quer
0: ir
1: ao parque, não mandei você pra colocar no sorteio.
0: Chegou mais uma aqui, bora, vai.
3: Passaporte.
0: Eu quero passar, só mandou, eu quero passaporte.
1: Não, você não entendeu.
0: É, não entendeu.
1: Eu quero ganhar o passaporte. Um parque duplo, né? Zig Zag Parque. Sou ele que vai proporcionar isso pra vocês na semana.
0: Mandou mais, vai, bora.
3: Quero ganhar um passaporte pro parque.
0: Quero ganhar um passaporte pro parque.
1: Faltou
0: mano.
1: Um pedacinho.
0: Faltou um pedacinho. País que tá mala, mano, é? A Bárbara Luiza mandou. Eu quero o passaporte do Zig Zag Parque.
1: Aí já tá no esquema, tá vendo?
0: Já ficou bom,
1: vamos
0: né?
1: Vamos computar o nome dela que vai aparecer. Imagina que o senhor já falar que eu vou doar pra ela. Que tal de dar é meio complicado.
0: É complicado, é difícil
1: mas
0: esse negócio.
1: Mas a gente vai ceder o passaporte pra ela.
0: Isso, ceder.
1: E aí pra uma pessoa só, mas ela foi inteligente, ela já falou do jeito que a gente queria.
0: Mandou
1: então,
0: certinho.
1: O primeiro par de passaporte vai ser pra ela.
0: Pra Bárbara Luiza?
1: Isso.
0: Maturou, hein, Bárbara?
1: Manda pra ela, pede pra ela mandar o nome completo, que eu vou precisar salvar aqui.
0: Bárbara, cara, se você não sabe, ela é ouvinte da rádio há muitos anos e ouvinte do Conexão todos os dias, viu? Ouvinte assídua do Conexão.
1: Mas tem bom gosto, né? Quem tem bom gosto, ouve na melhor, né?
0: Exatamente.
1: Aonde você vai ouvir paperando 2:30 PM?
0: Difícil.
1: Me ajuda, ninguém toca isso
0: não,
1: hein?
0: Não tem radiola tocando isso aí, não. Não tem não, mano. Bora, mais uma, play, bora.
3: Quero ganhar o passaporte pro parque Zig Zag que está em João Levado.
0: Sei não.
1: É,
0: não sei
1: vai,
0: não.
1: Vai com mais pressão aí, vai com mais entusiasmo.
0: Bota
1: que rola.
0: Pressão. Mandar um abraço pra você, Faísca, o Nil, que é seu fã lá da Avenida Pneus.
1: Ô, Nil, abração, viu, Nil?
0: Falou que é seu fã.
1: Ó, eu gosto demais de você também, ó, você é o cara. De pneu eu entendo.
0: Um abraço à tua da Avenida Pneus, que o pessoal foi no parque lá no Zig Zag.
1: Foram. Mas o pessoal tem que ir lá, eles têm que usar a cabecinha, bota a cabecinha pra funcionar. Já que eu tô, né, liberando, cedendo, liberando, dando os passaportes, o que eles tinham que fazer? Ah, tem uns que aparecem lá,

0: que eu faço sou eu. Aí vem lá e vamos fazer uma fotografinha. A gente faz uma fotografinha junto lá. Cara, é prazeroso pra mim eu saber quem é que tá ganhando a promoção.
1: Boa.
0: Entendeu? O legal é isso aí.
1: É isso aí.
0: O legal é isso aí. A gente saber com quem que a gente tá lidando, com quem a gente tá proporcionando a diversão no parque.
1: Então anota aí o nome da Bárbara Luiza. Bárbara Luiza de Menezes Moraes. Mandou o nome, só não mandou o cartão de crédito e a senha, né, Bárbara?
0: Bárbara, lembrando que você tem que levar um documento de identidade, com aquela fotografia, porque senão não tem jeito, né? É como saber quem é quem.
1: Que você é você. Não tem jeito, né? Fica difícil levar isso.
0: Bárbara,
1: vou voltar aqui de novo. Bárbara Luiza de Menezes Moraes. Ela está ouvindo a alternativa 24 horas por dia, viu?
0: Mas é uma menina inteligente. Você vê que quando a pessoa tem bom gosto musical, ela vai ouvir onde toca as melhores.
1: Verdade.
0: Agora vamos ver essas lero-lero que empurra a música no ouvido, a gente não rola. Tanto é que se você entrar no meu carro, você viu a minha qualidade de música que toca no meu carro.
1: Verdade.
0: Ah, você tá doido? Eu vou tocar isso.
1: A playlist dele é apurada.
0: Você tá louco?
1: Que é isso, filhão? Vamos nessa. 2h33, vai mandando mensagem, participa aí já. Nós teremos mais sorteio.

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2: Na alternativa 2:46, boa tarde.
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1: Ô Juninho, você sabe o que eu acho engraçado? Toda vez que eu chego aqui no estúdio da Alternativa, a alegria contagia.
2: Alegria contagia.
1: É bom demais, né? É. Satisfação tá aqui, rapaz.
2: Tem que, ainda mais sexta-feira, tem que contagiar,
1: né? Tem que contagiar, tem que levantar a moral.
2: Exatamente.
1: Sacudir a poeira, que lá dá poeira. Bom lugar frio.
2: Sexta-feira, quem gosta de falar muito isso aí é o nosso amigo Marco Braga. Ele fala que hoje é sexta-feira, dia de xeresta, né? Ele só não gosta que fala, ele fica bravo. Não usa meu jargão não, maluco, porque senão não vai dar problema, certo?
1: Sim. Grande Marco Braga.
2: Marcão, um abraço pra você, um grande profissional da comunicação. Tá fazendo falta no rádio, viu?
1: Fala, nem se ele abriu um barzinho ali no meu bar. Abriu, não?
2: Já abriu, já tá lá.
1: Tem bastante tempo já, e ele já foi pra mim lá, eu acabei não indo, mas...
2: Vamos lá hoje, tomar um sem álcool?
1: Depois das 9, nós podemos ir.
2: Depois das 9? Tá agarrado no parque?
1: Tô agarrado.
2: Das
1: 9? Até as 9:30, tô lá.
2: Falava,
1: difícil. Depois desse horário, nós podemos dar uma pulada no Marco Braga lá e...
2: Esses caras aí vão ralando demais, faz isso que vai ficar rico.
1: Eu tô trabalhando tanto que eu não tô entendendo mais nada, é segunda.
2: Ai, ô, potência!
1: Então, Júlio, vamos mais dois passaportes?
2: Vamos, bora.
1: Qual foi o slogan da rádio?
2: Ah, é fácil, cara. Aí não,
1: eu já até falei, né?
2: Aí é fácil.
1: Pois é.
2: Primeiro que mandar agora, mas tem que mandar mensagem de áudio,
1: Isso, qual que é o slogan da Rádio Alternativa?
2: Vai faturar passaporte?
1: É, um par de passaporte.
2: Um par de passaporte?
1: Isso.
2: Mas tem que falar o slogan da rádio,
1: certinho.
2: Viu? Não adianta ficar com aquele slogan antigo, não.
1: Tem que ser o novato, hoje.
2: É, o que tá valendo,
1: viu, mano? Já falei ele aqui. Você não pegou, que você não captou, quem não quis.
2: Fácil, né, mano? Vou te falar, viu? 9:03, corre lá no WhatsApp e manda mensagem pra gente e diz aí, qual é o slogan da Alternativa? Até não vale, não.
1: Teté, sai fora. Vai arrumar um serviço, vou falar com seu chefe Adinei pra arrumar um serviço pra você, que você tá muito folgado.
2: É pelo valor,
1: vou falar pra arrumar um serviço sim, porque tá muito suave.
3: Alegria que contagia?
1: Não, você não vai. Ô Bicão, não vai pra você não. Ai. Inclusive, ele ganhou semana passada e nem foi.
2: Pois é.
1: Tá vendo? Aí, ô Teté, você não é parceiro.
2: Deixa eu perguntar pra vovó, o Teté vai ganhar passaporte pro parque, vovó? Vai?
4: Vai não, ele não vai não.
2: Vai não.
1: Tá certo, não vai.
2: Ai, tem mais aqui, você também não vale, ganhou semana passada, Newton Carlos.
1: Não vai.
2: Newton Carlos, Júlio Caçula Produções e Eventos, mandou aqui agora, um abraço
1: não
2: pra você,
1: vai,
2: Newton.
1: Um abraço, mas não vai levar.
2: Não vai ser dessa vez, tá, Newton?
1: Não vai.
2: De novo não vale, né?
1: Não.
2: É só quem não foi,
1: Isso, manda aí agora que vai levar o par de ingresso.
2: E o slogan qualquer, se você não for, só você não vai, né? Mas não é o slogan da rádio, não, é o slogan do parque, cara.
1: Ah, tá. Corre perigo agora. Conhece eu e mudou. É isso aí, se você não for, só você não vai.
2: Corre lá, manda mensagem pra gente e diz qual é o slogan da Alternativa. Vai correndo, 3851-6244 é o nosso WhatsApp, porque muita gente não sabe qual é o WhatsApp da rádio, né, faz cara?
1: É novinho, né? O WhatsApp aqui.
2: Vai, bora, mais uma. Play, manda.
5: Eu quero ganhar o passaporte duplo do Zig Zag Park. O slogan da rádio é alegria que contagia.
1: Aê, fechou aí, ó. Fechou com chave de ouro, tá vendo?
2: Marta do bairro Belmonte, Marta, parabéns aí, viu, Marta? Manda o nome completo pra gente, Marta. Se não puder falar ao vivo, a gente não fala, não tem problema. Você pede aí, a gente obedece, tá bom? Você fala, você manda e a gente obedece, viu, Marta? Parabéns aí, então, a Marta do bairro Belmonte, final do telefone 47, é a sortuda de hoje, vai curtir um parque aí, 0800 na faixa, ainda vai poder levar alguém aí de companhia, né, Faísca?
1: Isso aí, só apresentar um documento com fotografia pra mim lá.
2: Uhum.
1: E aí eu coloco os dois passaportes, a pessoa vai brincar do horário. Ah, e vou te lembrar, tá, de uma vez, o Marta. Chega cedo, porque lá...
2: E leva blusa de frio.
1: E leva blusa de frio, porque eu vou falar com você, se você não chegar cedo, você vai assim, não, eu ganhei o passaporte, mas não brinquei em quase nada. Infelizmente, eu não posso fazer nada, né?
2: Tem
1: a fila é grande.
2: Um locutor lá, avisando no parque, que às 10 horas o parque encerra, né?
1: Encerra também.
2: Já o parque tá finalizando as suas atividades, então...
1: Isso, tem informativo de hora em hora lá. Só não brinca quem não quer, né?
2: Então, só não brinca quem não quer.
1: O conselho é chegar cedo.
2: Exatamente.
1: Se puder chegar às 18 em ponto, a hora que o parque vai abrir,
2: melhor
1: ainda, que você vai brincar e vai zoar com a cara de quem não foi ainda.
2: Isso mesmo. Então chegue mais cedo ao parque Zig Zag Park. Muita gente não sabe ainda, você que é de fora da região do Médio Piracicaba, de outras cidades.
1: Isso.
2: O parque tá luxuosamente instalado ao lado do Marte Minas, aqui em João Bolivares, tá? O Zig Zag Park. E funciona até as 10 horas da noite, né, Faísca?
1: Isso.
2: Abre às 18?
1: Às 18 em ponto.
2: Em ponto.
1: E fecha às 22 também, quase em ponto.
2: Em ponto.
1: Não fecha muito em ponto, mas fecha.
2: Mas fecha. Tipo umas 10, 10 e 3, 10 e 5, né?
1: Isso, mas aí.
2: Mas tipo fecha, assim, né, mano?
1: Você tá no brinquedo. Já no brinquedo, e o brinquedo tá rodando, automaticamente ele vai continuar com você lá.
2: Verdade.
1: E vai parando aos poucos, entendeu?
2: Isso aí. Muito bem. Então, parabéns, então, a ganhadora. Ela já mandou o nome aqui completo, viu? É, parece que autorizou falar. É Raimunda Marta de Oliveira. Raimunda Marta de Oliveira. Parabéns aí, Martinha. Pode curtir o Zig Zag Pack por conta da alternativa. Afinal de contas, essa é a rádio das melhores promoções. Essa é a Alternativa FM, né, irmão? Cê tá doido? Quero deixar um grande abraço pra turma que tá ouvindo a gente, ouvindo a Alternativa em toda a região do Médio Piracicaba, né, Faísca?
1: Tem cobaia.
2: É, a turma que tá ouvindo também pelo aplicativo, em qualquer lugar do Brasil e do mundo.
1: É
2: obrigado demais aí pela audiência aí, você que ouve pelo nosso aplicativo. Se você não baixou o aplicativo, baixa aí Alternativa 1FM, beleza?
1: Isso aí.
2: Muito
1: semana
2: bem.
1: Semana que vem tô de volta com mais Passaporte. Semana que vem vamos arrebentar, de segunda a sexta, todo dia eu vou estar aqui, fechou?
2: Isso aí, fechou, Faísca.
1: Valeu.
2: Valeu, tamo junto, meu irmão, um abraço pra você. Esse é o meu amigo Faisquinha. Sempre que ele chega na Alternativa, sabe que

0: meninas, pra Patrícia e também pra Eliane, lá do nosso Barbitex em Rio Piracicaba. Meninas, um beijo pra vocês aí, obrigado pela audiência, boa sexta-feira aí, tá? E vão devagar, viu? Acompanhar a patroa aí não, porque ela... Um negócio diferente aí, né? Umas bebidinhas diferentes. Tem um negócio de uma cachaça lá com banana que eu vou te falar. Ah, você tá doido. Se deixar, é? Vou lá hoje, hein, vovó?
1: Não vai não. Ele não vai não.
0: Um abraço pra minha amiga Miriam, o maridão e toda a família aí. A família nosso Barbitex em Rio Piracicaba. Rádio ligado, ouvindo a gente, em especial as meninas também, a Eliane e a Pati. Valeu, Pati! Hora do informativo.
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0: Boa tarde, 3 horas. Vamos às informações, a mais uma edição do Informativo 91 com ela, Kinderlin Brandão.
3: Ei, Júnior, estamos de volta com mais informações. Um motociclista de 26 anos ficou ferido após sofrer um acidente em um trecho esburacado na BR-262 em Bela Vista de Minas. Ontem à noite, equipes dos bombeiros voluntários de São Domingos do Prata foram acionadas para atender a ocorrência de queda de motocicleta nas proximidades do quilômetro 191 da BR-262. No local, o motorista relatou que seguia de Belo Horizonte com destino a São Domingos do Prata. Ao passar próximo ao recanto da Siriema, ele tentou desviar de um buraco existente na pista, porém acabou atingindo outro buraco, perdendo o controle da moto e sendo arremessado ao chão. Na avaliação realizada pela equipe de resgate, o condutor apresentava escoriações em diversas partes do corpo, além de suspeita de fratura no punho e nos dedos da mão. Após receber os primeiros atendimentos, a vítima foi imobilizada e encaminhada ao Hospital Margarida para avaliação médica. Conforme os bombeiros voluntários, trechos da BR-262 estão esburacados, o que tem causado danos materiais em viaturas e outros veículos na rodovia. Os voluntários reforçam a importância dos condutores redobrarem a atenção ao trafegar por trechos com irregularidades na pista, especialmente durante o período noturno, quando a visibilidade é reduzida. Voltamos em breve com mais informações. Direto da redação, Kinderly Brandão.
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3: Na alternativa agora 3:03. Boa tarde.
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de Camargo e Luciano com o Irmão da Lua. Aqui no Conexão Alternativa sempre tem as melhores. Irmão da Lua, Amigo das Estrelas, a música nova que você também ouve com a gente aqui na 91. Já já tem o nosso momento Zap Zap, fica ligado, as promoções por aqui também não param, viu? Você que não ganhou passaporte pro parque, não fica tite, não. Na próxima semana nós teremos mais, viu?

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0: Era o clima da sexta-feira, o clima do finalzinho de semana. E aí, hein? Você vai aprontar esse fim de semana? Me diz, manda mensagem, pede o teu som, participa já já. Tem o nosso momento zap zap. Daqui a pouquinho é hora de buzinar. Eu vou ali e volto já.
1: Quer música? Então fique bem aí, porque já já voltamos com muito mais alternativa.
0: Se liga aí, se liga aí.
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8: Muito bem, em mais uma edição do nosso Momento Zap Zap. Começa agora, Zezinho.
9: Isso aí, Júnior.
8: No ar, às 3:47, começamos, hora da gente zapiar. Manda mensagem, participa aí, 3 8

0: churrasco hoje, mano. Não falo aonde, viu, Nil? Só não vou falar onde tem esse churrasco aí, tá, irmão? Aproveitar aqui e mandar um abraço ao grande Sandim ligado com a gente. Alô, Sandim! Abraço do Queiroz aí, boa sexta-feira pra você, meu irmão. Obrigado, bora. Vamos encarar a sexta-feira, vamos lá, vamos pra cima dela. 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Pode seguir eles aí, tá? Um abraço no Queiroz, uma boa sexta-feira. Vamos então para as mensagens no WhatsApp. Tem aí? Hora da gente mandar buzinaço. Hora de ir pro play. Vamos pro play, bora. Chama.
1: Fala, meu amigo Queiroz. Opa. Manda um abraço pro neguinho aí, Queiroz. Neguinho do Barra BM. Filho da Rejane. Fala aí que ele tá doido pra arrumar uma namorada, Queiroz.
0: Ah, nós vamos ajeitar a vida dele.
1: Fala aí, neguinho. Fala pra ele aí.
0: Fala aí, neguinho.
2: Chama na cochera.
0: Chama na cochera
1: aí. Uma namorada pra ele aí, que o homem tá solteiro. Deixa quem tiver interessado, ele só seguir no Instagram. O Instagram dele é o neguinho. Isso tá aí. Interessado na namorada aí. O homem tem 20 anos e nunca namorou. É vídeo
0: tá
1: até hoje.
0: Sentado. Eita, sexta-feira. Falei que a sexta-feira é dia de encher o tanque do Del Rey, né, neguinho? Hoje pode, né, neguinho? Eita, nós. Um abraço lá pro parceiro Matheus, ligado com a gente, Matheus Ferreira e meu parceiro Neguinho, sentado, tá ligado com a gente, tá a fim de arrumar uma namorada, coloca uma música romântica aí, porque o amor está no ar, viu? Neguinho é um rapaz assim, eu posso dizer, trabalhador, né? Um cara honesto, né? Um menino bonito, fashion, né? Não vou falar bonito não, porque vai pegar mal, né, vovó? É.
3: Vai
0: sim.
3: Ele não vai, não.
0: Não vai aonde, vovó? Calma, deixa eu tô fazendo, mexendo o rapaz aqui. Ajuda aí. Ah, o Neguinho é um menino. Menino aqui, simpático, viu? Trabalhador, honesto. Menino bom, né, Zezinho?
4: Isso aí, Júnior. Playboy demais.
0: E além de tudo, ele é playboy demais, né? Ô, Neguinho, um abraço pra você, viu, meu irmão? Segue lá o rapaz no Instagram dele lá. Qual que é o Instagram? Repete aí pra nós.
1: O homem tá solteiro.
0: Tá solteiro.
1: Quem tiver interessado, ele só seguir no Instagram. Lá o Instagram dele é o Neguinho.
0: É o Neguinho. Mas segue aí.
1: Interessado na namorada aí.
0: Arruma.
1: 20 anos, nunca namorou. É filho até hoje.
0: Gente, tô falando assim. 20 anos, se jogar na água já faz tibum, né? Então, tá tudo certo. Tá tudo certo, viu, produção? Bora, Brasil. Vamos ajeitar uma namorada lá pro Neguinho.
3: Não vai, não.
0: Vovó quer deixar, não. Vovó quer deixar o menino namorar. Não deixa o menino namorar, vovó. Ajuda aí, vovó! Vamos nessa, vamos pra cima!
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0: Sou eu mesmo, desde pequenininho. Acelera, vai, Tizoninha. Mensagens no play, bora, manda.
6: Boa tarde, Júnior Queiroz. Tudo bem com você?
0: Tudo
6: bem. Joelma por cá. Manda uma música boa pra nós aí, do Legião Urbana, será? Eu vou oferecer pra Vanderlei Pressão e Maridão, pra Márcia Amaral, pra Tia Lígia lá em Fernandes, pra Maria da Consolação em Santa Bárbara, pro meu primo Bruno, pro meu primo Rodrigão, pra você e pra todos os ouvintes. Deus abençoe sua tarde e um ótimo final de semana pra você.
0: Valeu, querida, um abraço pra vocês também. Obrigado pela audiência aí, buzinaço do Queiroz. Uma sexta-feira pra vocês, tá? Vamos pra cima, segue o Queiroz também aí, que é arroba DJ Júnior Queiroz. Eu vou seguir de volta, eu prometo. Eu prometo que eu sigo de volta, vai. Mais uma no play, mais mensagens. Geraldo Locutor, ligado. Manda aí.
7: Boa tarde, meu amigo Júnior Queiroz. Aqui é o Geraldo Locutor da cidade de Itabira. Passa pra mim, Alemão do Forró, fica bom. Ofereça aí, meu amigo Vaguinho, Vandinho, Alexandre Sérgio, Tati Colado, Amassou das Areias, o Canjica da Boece. Todos estão curtindo aí a alternativa com meu amigo Júnior Queiroz. Detona, Júnior Queiroz.
8: Olha o gol, olha o gol, olha o gol.
0: Cara, fala rápido, viu, bicho? Esse fala rápido. É locutor de futebol? Era narrador de futebol ele? Você tá doido, mano? Que é isso? Rapidinho, hein, bicho? Esse também perde o amigo, mas não perde a piada, né, cara? Vai, acelera esse negócio! Avisa as meninas aí que o neguinho tá solteiro, viu? Segue o rapaz no Instagram, é o neguinho.

0: Matheus ia juntar a turma boa toda de mão levada. Sinceramente, que eu queria ser o DJ desse evento, depois você me convida, né? Sabe que é feio ficar se oferecendo pra ser DJ do evento, mas esse aí, não... vou lá, vovó.
1: Não vai não.
0: Hã?
1: Ele não vai não.
0: Tá todo mundo esperando esse evento aí, Matheus, aquele abraço, bora.
2: Boa tarde aí, a turma da Rádio Alternativa 1, é Marcelinho de Barão de Cocais aqui da Borracharia.
0: Alô, Marcelinho.
2: Um abraço pra vocês todos aí da Alternativa.
0: Muito obrigado, meu irmão.
2: E a todo o pessoal de João Molevade aí. Isso um aí. Abraço.
0: Valeu, um abraço, valeu. Garoto. Com Deus também, boa semana, viu? Bom final de semana, aliás. Um abraço pra turminha boa de Barão de Cocais aí. Bom comecinho de final de semana pra vocês e vamos devagar. Porque isso é só sexta-feira. Isso é só sexta-feira ainda, viu? 3851-6244, manda sua mensagem, participa aí, corre pro WhatsApp, tem aí, se tem aí no Play, manda. Vai, vamos falar com o Marcos Marcelo, o rei das teclas. É, mexe com o cara, filho, mexe, vai, bora.
3: Fala comigo, meu amigo Júnior Queiroz, bom demais, meu parceiro.
0: Bom também.
3: Aqui quem fala é o cantor Marcos Marcelo, tamo junto. Ótimo final de semana pra vocês todos aí, tá?
0: Valeu.
3: Galera da Alternativa, os ouvintes.
0: Agradeço, amigo.
3: Tamo junto, meu parceiro.
0: É nóis.
3: Um amigo meu, ô Júnior.
0: Lá vem ele.
3: Tava querendo tirar uma dúvida comigo, rapaz. Perguntando qual que é o problema das mulheres. Eu falei com ele o seguinte, uai. Quando você tem um problema, quando você tá nervoso, a mulher te acalma, a mulher resolve.
0: Verdade.
3: E quando você não tem problema nenhum, você tá calmo, a mulher arruma o problema. É mais ou menos por aí, né? Chama, meu amigo, tamo junto, meu parceiro, um abraço.
0: Toda regra tem exceção, tá? Deixa eu defender as meninas aqui, viu? Calma aí, viu? Marcos Marcelo, um abraço pra você, meu irmão. Brincadeiras à parte, mas muito obrigado pela audiência, pelo carinho. Sempre vem com uma piadinha boa, né, cara? Sempre vem com uma piada. Mas a gente também não vive sem elas, né, mano? Tem que falar a verdade, né, meu? E você não vive sem o seu probleminha aí, tá, bonitão? Bora!
1: Júnior Queiroz!
0: Sou eu mesmo! Depois ela vai ficar brava comigo. Você me chamou de probleminha, Queiroz. Um abraço pra esse casal maravilhoso, pra você e pra esposa aí. Aquele abraço, Queiroz. Esse é o Marcos Marcelo, rei das teclas. Amigo Marcos Marcelo, né, rapaz, você vai perder um, coloca aquela musiquinha lá que eu gosto, aquela, a tradicional, não vem com esses negócios bagunçado aí, que não dá não, ajuda o pai aí, vai, coloca aquela que eu gosto pra gente falar de festa junina, boa garoto, o negócio vai ficar é bom nesse final de semana lá no Recanto Perdigão, né? Que é isso? Até a minha amiga, da tua amiga Rádio Alfa FM, vai estar lá também, a Valdisseia. Valdisseia, isso tem um. Menina, aquela mulher, vou falar, tem um carisma, uma locução dinâmica. Vou te falar a verdade. Vai estar lá nesse evento também, né? Do meu amigo Toninho do Forro. Tô sabendo que. Aqui, diz que o Arraiala vai ser daquele jeitão, tá, Zezinho?
4: Isso aí, Júnior, playboy demais.
0: Já me mandou mensagem, falou, você não vai vir no meu Arraiá? Até a Valdisseia, quem vai vir pro meu Arraiá? Ô, Toninho, manda um abraço pra Valdisseia lá, viu? Você tá bem de convidado, aí a turma é boa. Valdisseia é uma sensacional comunicadora, né? Uma pessoa diferenciada, de um coração gigante, acompanho ela pela internet, não conheço pessoalmente, não tive essa oportunidade ainda, mas quero deixar aqui, estender o meu grande abraço a essa excelente profissional e tem feito um trabalho fantástico lá em Nova Era. Parabéns à nossa amiga Valdisseia Reis, um abraço. Já recebi muitas mensagens aqui mandando alô pra Valdisseia, né? Ou então achando que é do programa dela, Não, mas tá mandando pra gente mesmo, porque confundiram, sabe? De vez em quando homem aqui passam pra lá, você sabe como é que é, né? Mas nós não temos essa

0: disputa, essa concorrência, não. Afinal de contas, nós somos parceiros de profissão, né? Então, um grande abraço aqui ao meu amigo Toninho, que já mandou a foto do fogão além, que o tacho tá pipocando por lá. Tá, irmão? Tá pipocando. Pena que o pai tem uma correria pra esse final de semana, né, filho? Sabe como é que é a vida do Queiroz? Corrida, né? Vamos pro Vale do Aço, tem evento, tem uma correria que só aí, mas de qualquer forma... Faltando 3 para as 4. Agradeço aí o convite, um grande abraço pra vocês, uma boa festança aí, viu? E prepare a blusa de frio, que o lugar gelado. Cê tá doido, né? O Toninho falou que vai colocar um aquecedor lá. Tá bom, né? Manda o Valdir vai lá e põe o aquecedor, né? Quando você vai, manda nevar. É. Falei pra lá, mano.
1: Potência.
0: Isso também não perde tempo. Um abraço a essa turma boa aí. Fechamos. 3h58. Boa tarde, Queiroz. Aqui é o Pedrão da Serralheria do Sassá. Não esquece do Pedrão, não, que é nosso ouvinte todos os dias ao Pedrão, né? Muito obrigado pela audiência, viu, Pedrão? Um abraço pra você aí, os amigos em Rio Piracicaba, lá na Serralheria do Sassá.

0: hoje com suquinho de morango na mão.
1: Ai, Babu.
0: Igual que hoje você quer um suco de morango? Quer um suco de acerola? Não, não vou tomar suco não, filho. Eu tô só na aguinha mineral mesmo, né? Desse torneiral, é, pode ser torneiral, tesoura também não perde tempo. Esse não perde tempo, mas... Já mandou arrumar as malas, filho. É hora de ir embora, viu? Faltando um minuto pras quatro, acabou? Deixar um grande abraço aos amigos aí em Sintonia 91, ouvindo Alternativa. Fechamos por aqui mais uma edição do Conexão Alternativa, do nosso momento Zap Zap. 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Fica doido, viu? 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E também os nossos ouvintes aqui, os ouvintes 91. Nosso abraço, um bom fim de semana pra todo mundo aí, um beijo, um abraço, um cheiro e um abraço. Nosso encontro é na segunda-feira, a partir de 13h, no Conexão Alternativa. Na sequência, tem Informativo 91 e já já tem ela, a Kinderlin Brandão, já já tem ele, o Alex Ribeiro com o Top Sertanejo. A Kinderlin vem agora, com as informações. Valeu, turma. Tchau, pessoal. Bom fim de semana. Juízo aí, hein, turma?
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3: Voltamos com mais notícias. Um acidente de trânsito aconteceu ontem à noite e deixou duas pessoas feridas na rodovia LMG 123, nas proximidades do portal de entrada de Rio Piracicaba. A polícia militar compareceu ao local e encontrou as vítimas, um homem de 34 anos e uma mulher de 28 anos, sendo atendidas por equipes do SAMU e do SEVOR. Segundo o SEVOR, a mulher teve suspeita de fratura na perna e o homem se queixava de dores. O veículo envolvido, que teve a parte da frente bastante destruída, ficou parado sobre a pista, em sentido contrário ao fluxo da via. No local, foram constatados diversos fragmentos do carro espalhados pela rodovia, além de uma grande quantidade de óleo sobre o asfalto. Foram identificados indícios de que o veículo teria saído da pista e colidido contra uma pedra às margens da rodovia antes de parar sobre a faixa de rolamento. Não foram encontradas testemunhas que pudessem esclarecer a dinâmica do acidente. As vítimas estavam conscientes, orientadas e foram encaminhadas ao Hospital Margarida, em João Molevade, para atendimento médico. Durante o atendimento, a Polícia Militar realizou o controle do tráfego, que ficou operando em meia pista devido aos riscos provocados pelo óleo derramado e pela posição do veículo. Após a remoção do carro, foi aplicado pó de serra sobre a pista para eliminar o risco de novos acidentes. Eu volto às 5 horas com mais notícias. Direto da redação, Kinderlin.

0: Brandão.
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1: Opa! 4:07, estamos chegando. Sexta-feira, só alegria.
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4:11, 4:11, boa tarde. Sextou? Tamo juntos, tá no trânsito, tá em casa, no trabalho, no apoio. 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
1: Boa tarde, Alex, tudo na bênção, caminho do Espírito Santo, ilumina a tarde sua e de todos os seus ouvintes, gostaria de escutar esse cheirinho no coração de luto, oferecer para todo o médico Piracicaba, para todos do Ribeirão São José, Zé Thiago do Ribeirão São José, aqui é Júlio que está falando, sai cachorro, uma tarde e noite abençoada para todos, sua alegria.
0: Alô Júlio, eu toco para você na hora do crash, uma saudade aí, tá bom meu amigo? 4 e 13, 91.1. Sai cachorro!

0: 16.
1: Agora 4h16. Marcos de Veloso. Boa tarde.
2: Boa tarde, Alec Ribeiro. Conceição, estamos em Santa Bárbara. Eu sou fã dessa rádio, a melhor rádio do mundo. Eu tô ligado às 5 horas da manhã. Um abraço. Sai, cachorro!
1: Obrigado, Conceição, pelo carinho, pela audiência. A você, a todo mundo aí ligado. Santa Bárbara, uma boa. 38516244. Uma já pode falar conosco.
3: Adoro.
1: Deixar o seu alô para quem você quiser até as 8 da noite, né? Então, volume 417. Tá no trânsito, tem informação.

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5: 4 horas e 21 minutos.
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3: Quatro horas e 25 minutos, 4:25. Fala comigo, 38516244. Boa tarde.
12: Boa tarde, Alex Ribeiro. Quem falou na lista manda a música de Gustavo Lima, Bala Lajada, pra minha família toda, pra você, pra Darcy, pra todo mundo ao vivo. Você é cachorro, meu filho.
3: Obrigado, que simpatia, que show. Bom demais. Obrigado aí pela audiência. 3851-6244. Depois dessa do Leonardo, tem a sua.

0: Participações liberada. Boa tarde, quem fala? Olá, boa tarde.
1: Já não sei.
0: Boa tarde.
2: Rogério, olha aqui, passa uma música pra mim aí. Fogão de lenha, estão em chorou aí, é uma gozo.
0: Alô, campeão!
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0: 34, daqui a pouquinho tem a moda do Chitão e Chororó aí na saudade,
1: hein? Oi, Alex B, boa tarde, Deus abençoe a sua tarde e toda a equipe aí, Renilton aqui da CNE. Ô Guerreiro, toca pra gente aí, o Guilherme Arantes, êxtase, feliz pra todos os ouvintes aí, com tios da rádio, abraço aí.
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0: Uma salva de palmas e um grito bem forte pra boiadeira aí!
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pouquinho mais, 4:46, e o povo ligado. Um abraço pro pessoal da Avenida Pneus, tá ligado? Uma tá aí, lá no Xandinho, rapaz, com o telão do Xandinho. Uma diferencial. Ô, Júnior Queiroz, aí eu vou te falar com você que a sexta-feira já começou mesmo, hein? Hã? Aí, meu Deus. Aí o tem já começou mesmo a emoção, hein? 38516244, telefone liberado. Você já vai aonde, meu filho? Ah, já vou lá, ué. Os caras chamou aí. Pra costela assada. Vou trabalhar, meu filho. Nós tem que trabalhar, ué. Isso ali é só a turma diferenciada. Nós tem que estar agarrado no batente aí. Abraço. Alô, Xandinho. Alô, Júnior, que é nosso. Pessoal da Avenida Pneus.

4:52, excelente tarde para todos os amigos, obrigado. Obrigado, um abraço pro Valdinei, ligado. Itajiba, na cidade, o governador Valadares. Meu amigo Tiãozinho, a toda a equipe da Autoelétrica Tiãozinho. Meu amigo Alaildo da Lavô do Brasil, calço para caminhão, para caminhonete. Um abraço para toda a equipe da Rodovia. Alô, Robevane, alô, Carreiro. Alô, Tiago, Dinho, Eduardo, Café Molevade. Esse é diferenciado.

0: Ativa. 5 minutos apenas para 5, daqui a pouquinho tá chegando o informativo 91.1. Um abraço, meu amigo Boiú, tá ligado conosco. Alô, Boiú.
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0: já preparando
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0: Budina nova, hein?

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4: 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E a hora?
5: 4:58. Boa tarde.
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6: Boa tarde para você de João Molevade, toda a região do Médio Piracicaba. 5h03, sexta-feira, 24 de julho. Chegamos a 205 dias do ano, né? Restam 160 dias. A lua está no quarto crescente, estamos no inverno. Para você que nos acompanha em toda a região do Médio Piracicaba, hoje é dia de Santa Cristina. Tá chegando as informações com a analista Kimberly Brandão. Boa tarde, Kimberly.
7: Oi, o Alex Ribeiro. Boa tarde. A Polícia Rodoviária Federal apreendeu 8 tabletes de cocaína escondidos no painel de um carro e prendeu o motorista na noite de ontem, durante fiscalização na BR-381 em Bela Vista de Minas. A ocorrência foi registrada por volta das 10 horas da noite, quando uma equipe da PRF recebeu informações sobre um veículo suspeito que transitava pela rodovia. Após diligências, os policiais localizaram e abordaram um Hyundai HB20 no quilômetro 332 da BR-381. Durante a abordagem, o motorista apresentou comportamento nervoso e forneceu respostas vagas sobre a viagem, o que motivou o aprofundamento da fiscalização. Na vistoria do veículo, os policiais perceberam um forte odor característico de solventes. Em seguida, durante uma revista minuciosa, localizaram 8 tabletes de cocaína escondidos no painel do carro, somando mais de 7 quilos da droga. Além do entorpecente, a equipe apreendeu um iPhone que estava com o motorista. O veículo usado no transporte da droga foi removido para o pátio. O condutor, de 30 anos, recebeu voz de prisão em flagrante e foi encaminhado para a delegacia de polícia em João Molevade, onde foram adotados os procedimentos da polícia judiciária. Eu volto na segunda-feira com mais notícias. Direto da redação, Kimberly Brandão.
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0: 5:08, música nova do Fala Mansa, toca aqui mais um dia de sol, 91 bombom, sextou, pra cima da emoção, fala comigo, Molevade, região, um abraço pessoal da Multiluz, Rede Grau, loja Ecolécia, compra direto da fábrica, Nova Ela, alô Tiagão, boa tarde.
1: Boa tarde, manda a música pra nós aí. Eu, Nico Solimões, fazendo um favor. Para Thiago de Nova União. Para o pessoal de Nova União. Beleza, Monte Oreb.
0: Alô, meu amigo, atendemos na hora. Pessoal de Nova União, aquele abraço. Uma boa, povo diferenciado.

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0: 2021. Jorge Matheus, canta pra gente.
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0: Vamos juntos, 5:21. Boa tarde.
3: Cadê minha mão, Alex Ribeiro? O gondolão.
0: Chegando na saudade.

0: 5:27, Chitãozinho Chororó, eu volto com participações liberadas no apoio de TM Brasil Proteção Vincular 996819333.
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0: Informação do trânsito, atualiza pra nós, por gentileza. Rápido, tô de volta.
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0: com mais sucesso, hein?
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3: Estamos de volta às 5h32. Na sequência, participações. Um abraço para toda a equipe do Leste Bota. 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Alô, Gustavo. Alô, Fernanda.

0: 5h35, olá, boa tarde.
1: Sextou, meu filho, sextou. Ai, ai, ai, manda a Robeca pra mim aí.
0: Alô, okay? Campeão. Vamos trazer uma moda então da Roberta Miranda. Esse é o meu grande amigo. Gente boa. Alô, Toninho, diferenciar, pai do gasto, polimento.
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1: O dono das 19 minutos apenas para 6. Daqui a pouquinho tem a bênção do Padre Ricardo. Obrigado a toda a região ligada conosco.
2: Boa tarde. O Alex Ribeiro, boa tarde. Boa tarde, toda a família alternativa. Aqui quem fala é Lado de Barro Preto, São Domingos do Prata. Na oportunidade, hein? Manda um de Chitãozinho Chororó pra nós aí, Alex. Beleza? Um abraço a todos, uma ótima tarde e um bom fim de semana.
1: Alô, campeão. Um abraço, Lado, a turma toda aí de São Domingos do Prata. Time diferenciado. Um abraço pra vocês, uma excelente tarde. 3851-6244. Você também pode falar conosco. Deixar o seu alô pra quem você quiser. Vamos de Chitão Chororó, então puxa uma saudade.

0: 6:45. E 13, rapaz. É 13, não, Bedrinho. Agora é 6:15. Você não erra a hora aí, não. Você já ia embora dele às 3 e pouco? Chegou pra trabalhar, tá querendo ir embora? Opa, quem fala comigo?
1: Pra que tanta importância com essa.
0: Quem fala, boa tarde.
2: Ô, Alex Ribeiro, eu mandei o link pra você dar um negócio da música aí, ó. Aí você podia passar ela pra mim, por favor. Eu deixei a todos vocês da rádio aí. Aqui é o pai de Alinho que tá falando. É Ave Noturna, entendeu? O nome da música.
0: Beleza.
2: Fica com Deus aí.
0: Um abraço pro senhor. Eu vou pedir o Wesley aqui pra ele colocar pra nós aqui na grade, pra gente tá tocando, tá bom? Um abraço pro senhor. Parabéns aí pela filha, pelo sucesso. Tá disponível aí no YouTube? Se tiver, fala conosco aí que nós vamos puxar ela aqui rápido. Aqui.

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1: Roda pula.
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2: Você está muito bem, está na companhia do Alex Ribeiro. 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

0: Aí, uma excelente noite. Obrigado, Pai, pelos momentos da vida. Obrigado por mais uma semana, por mais uma noite que se inicia. Gratidão a Deus a todo momento. Bença, Padre.
1: Deus abençoe, Alex. Um forte abraço. Que a graça e a presença de Deus esteja sempre com você. Deus abençoe, irmão.
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Olá, meu irmão ouvinte, saúde e paz, Deus abençoe, que o Senhor abra os nossos olhos para que possamos ver e perceber toda a verdade dele diante de cada um de nós. A palavra de hoje nos ensina: naquele tempo, o tetrarca Herodes ouviu falar de tudo o que estava acontecendo e ficou perplexo, porque alguns diziam que João Batista tinha ressuscitado dos mortos, outros diziam que Elias tinha aparecido, outros ainda que um dos antigos profetas tinha ressuscitado. Então Herodes disse: eu mandei degolar João. Quem é esse homem sobre quem ouço falar essas coisas? E procurava ver Jesus. Herodes procurava ver Jesus. O evangelho de hoje nos fala de que Herodes queria de todo modo ver Jesus, mas queria por curiosidade, de tanto ouvir falar do que ele estava fazendo. Curou alguns, ressuscitou outros, fez milagres. Os testemunhos que chegavam a Herodes despertavam nele uma curiosidade em querer ver Jesus. Mas de nada adianta querer ver por curiosidade, de nada adianta se colocar diante dele por aquilo que ele faz. Preciso me aproximar do Senhor por aquilo que ele é: Deus. Jesus não é para ser visto, é para ser vivido. Não podemos ir a ele somente por aquilo que ele pode fazer, e sim por aquilo que ele é: Deus. Ele nos ajuda sim em nossas necessidades. Ele mesmo vai nos dizer: vinde a mim todos vós que estáis cansados sobre o peso do vosso fardo, eu vos aliviarei. Mas a intervenção de Deus em minha vida precisa de uma resposta, uma adesão àquilo que ele ensina.

0: porque crê, até os demônios creem, mas não obedecem. Não vivem aquilo que a verdade ensina. Mais do que conhecer, eu preciso viver. Mais do que ver, eu preciso experimentar. Triste a graça que passa diante dos nossos olhos. Herodes teve oportunidade de ver Jesus, mas não conseguiu enxergar quem ele era. Jesus esteve diante dele, mas ele não esteve, na verdade, diante de Jesus. Eu preciso aproximar do Senhor sem interesses, sem estabelecer com ele um relacionamento de troca, mas abandonar em suas mãos, colocar nele a confiança, colocar nele a condução da própria vida, aprender a deixar as próprias vontades, para conformar com seus ensinamentos o que fazemos e queremos. Ver Jesus é mais do que enxergar com os olhos, mas viver a verdade que ele propõe, que ele ensina, que ele pede, que ele mostra. Herodes via, mas era cego, pois a cegueira verdadeira não é a física, é espiritual. Está diante da verdade e não conseguir contemplar a verdade. Que o Senhor retire toda a venda espiritual que nos impede de enxergá-lo. Que o Senhor nos faça compreender e alcançar a sua verdade. Que ele abra os nossos olhos para os seus ensinamentos e nos ensine a contemplar nele mais do que aquilo que ele faz, aquilo que ele é: Deus. Verdadeiramente, esse é o Filho de Deus. Vai nos ensinar o centurião, que mesmo vendo morto no silêncio pregado na cruz, enxergou aquilo que ele é, mais do que aquilo que ele faz. No momento da cruz, do silêncio, todos foram embora. Somente ficou alguns, aqueles que enxergavam o que ele era e não o que ele fazia. Por isso foram fiéis até o fim. Enxergaram com os olhos da fé. Que o Senhor abra os nossos olhos para que também possamos proclamar, diante de qualquer situação, ele verdadeiramente é o Filho de Deus. Para isso, precisamos pedir: Senhor, que eu veja. Que o Senhor abra os nossos olhos, os nossos entendimentos, o nosso coração, para buscá-lo não por aquilo que ele faz, mas por aquilo que ele é: Deus e Senhor de nossas vidas. Que desça sobre você a visão espiritual, a bênção, a proteção de Deus Todo-Poderoso, Pai, Filho, Espírito Santo. Amém. Saúde e paz. Deus te abençoe.
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0: 6h33, e daqui a pouquinho tem momento do namoro chegando.
1: Boa tarde, Alex Ribeiro, tudo bem com você? Tudo Quem está falando é a Mônica de Ponte Nova. Hoje eu gostaria de ver a música com Alemão do Forró, Sai Dessa Coração. Ofereço para você e todos os seus ouvintes. Eu já te agradeço, tenha uma boa tarde, um abraço e um bom final de semana.
0: Obrigado, Mônica. Mandou pra gente já no finalzinho aí, já pra virada das 6. Um abraço, povo de Ponte Nova. Chegando, então, o Alemão do Forró.

0: Voltou daqui a pouquinho com o momento do namoro, não dá mais pra ficar sozinho.
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Cicaba, Leite Vermelho, manda um alô aí pro pessoal do sítio Recanto WS em São Domingos do Prata. Amigo William Sábio, alô Ana Paula e amigos, toda a equipe aí, povo diferenciado. Vamos de saudade, uma do Zezé de Camargo e Luciano, depois seu namoro. Alô William, uma boa aí. E que é, Bernardino? Nossa, uma foto de um churrasco desse, eu falar com você, tá? Só voltava a trabalhar terça-feira, mas não é possível.

Zé de Camargo Luciano. Peça pouco, pessoal, em São Domingos do Prata, meu amigo William Sábio. Grande profissional, a todos os amigos aí do sítio, curtindo noite de sexta-feira. Aí tá chegando o momento do namoro. Um abraço, pessoal, aí da região de Antônio Dias, Marielle, o pessoal de Jaguaraçu, os amigos aí em Ouro Branco, pessoal de Sabará, Caeté, Ravena, Nova União. Alô, São Gonçalo, aquele abraço. Alô, Itabira. Muita gente boa ligado com a gente. João Molevades. São Domingos do Prato, um abraço dos amigos de Nova Era. É hora do namoro.

do momento do namoro, noite de sexta-feira. Como anda seu coração? Como é que tá a sua emoção pra vida? Hoje é 24 de julho de 2026. Chegamos a 205 dias do ano, restam 160 dias. Como é que tá aí? Coração vazio, procurando encontrar a emoção da vida. Alguém especial que possa caminhar junto com você na, rumo à felicidade. Como você sonhou para ter um grande amor? Alguém que seja uma pessoa leve, sorridente, alegre.

0: vai te ajudar a compartilhar as emoções que o tempo marca pra gente. Viver é um presente. Todos os dias nós temos essa chance que Deus nos possibilita e nos contempla pra gente. Mas a gente precisa de pessoas agradáveis nessa nossa caminhada. Pessoas que tá junto com você para aprender, crescer, evoluir. Esse quadro do namoro há uns 20 anos já que nos acompanha, né? Desde o programa da Rádio AM, na tarde, a gente teve a felicidade de unir muitos casais aqui nas ondas do rádio, em João Molevade, de toda a região. Tive a oportunidade de ser padrinho de alguns. Tão bom, né? A gente encontra as pessoas na rua, o senhor chega perto da gente, nos trata com tanto carinho, que a gente nem merece, né? Ó, você marcou a minha vida. Porque o rádio tem esse dom de chegar até você, encurtar a distância, mandar embora a solidão, trazer alegria pro seu coração. E você pode participar comigo aqui, 38516244. Fala comigo aqui. E a gente vai encaminhar os seus dados para outra pessoa também. E o mais importante, vamos estar sempre torcendo pela sua felicidade. Nós estaremos aqui torcendo para que você seja feliz e faça alguém feliz. Quando eu te vi, um brilho surgiu no meu olhar. Sua imagem não resisti e fui me apaixonar. Era apenas uma foto, uma palavra, mas com um encanto, através dela você chegou e acabou com meu pranto. Trouxe a tristeza, trouxe a alegria no lugar da tristeza. Às vezes foi difícil aceitar, difícil compreender que você mudaria o meu destino, mas com ajuda consegui me convencer. Com enorme alegria que você pôde trazer. Nos momentos que às vezes não acreditava no amor, você surgiu e se tornou algo especial. De uma amizade surgiu-se um companheirismo, um aprendizado, um crescimento, até que pudesse nos apaixonar. Viver é algo mágico. Quantas vezes ao longo do caminho um sorriso, um olhar nos faz o nosso coração disparar. Mas na realidade, nós temos que deixar isso acontecer. Acreditar muitas vezes que um amor é impossível, sim, mas ele é real. Ele pode trazer algo especial, algo mágico para nossa vida. E você que está sozinho, sozinha, venha dizer que não dá mais para ficar sozinho. Vem para cá, a sua declaração de amor para alguém especial. Ah, mas eu sou tímido nas palavras. O seu olhar pode fazer a diferença. O seu sorriso pode encantar. Sua gentileza, sua magia pode conquistar.
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Alex, quero agradecer mais uma vez você pela oportunidade, pela Rádio Expo maravilhoso de João Molevade, que tem um carinho muito especial com o trabalho do Eduardo Costa. É uma honra para mim fazer parte da família de João Molevade e da sua família também. Sei que é um grande amigo, é uma pessoa que acredita muito no meu trabalho. Desde já eu quero te agradecer.

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1: 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Segura, meu!
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que a Santíssima Trindade Augusta e a intercessão de Nossa Mãe, Nossa Senhora Aparecida, te abençoe e te proteja. Meu filho, minha filha, que quem fala com você nesse momento é o Padre Adriano Lopes, exorcista. Só para te lembrar, no final desse programa, daqui a pouquinho, eu vou fazer ao Pai das Luzes e Nossa Mãe Querida uma prece para dar a você força espiritual, iluminação e direção. Forças para que você consiga sair da situação que você está vivendo. Situação ruim, desconfortável, prisão espiritual, aquilo que te prende, que você tenha forças para dar o passo à frente, tomar a iniciativa boa, iluminação para que você veja com clareza, sem dúvida, as boas e as más que te cercam. Eu começo aqui esse encontro espiritual pelo rádio. Eu posso sentir, como padre exorcista que tem o dom espiritual de sentir e ver a áurea das pessoas, eu posso sentir que tem uma pessoa me ouvindo, dentre tantas que parou tudo para acompanhar aqui agora o programa. É uma pessoa que eu sinto que ela tem sido prejudicada por outros que são invejosos, são maus. Existem pessoas boas que te cercam, mas existem também pessoas más

Você não está conseguindo perceber. Você tem colocado a sua vida, a sua confiança em pessoas erradas. Cuidado. Aquele grupinho lá que você acha que é seus amigos não são, não querem seu bem. Porque aonde você é aceito, você não pede para poder entrar, você é convidado. Quando você tem que forçar a entrar num grupo, forçar a amizade, você já está sendo rejeitado e não está percebendo. E talvez você seja uma pessoa muito carente, por isso que você insiste naquela amizade, insiste naquele relacionamento, por isso que você insiste naquele grupo. Iluminação espiritual para que você veja um caminho, sabe? Para você seguir. Que você veja que essa casa de luz, essa paróquia sagrada que você está conhecendo aqui agora, me ouvindo pelo rádio, é o lugar que você vai desenvolver na sua espiritualidade, vai fortalecer suas proteções, independentemente do seu credo religioso. Você precisa ter um amparo espiritual. E na espiritualidade, ouvintes, se você é uma pessoa de espiritualidade, de mediunidade, você não consegue se cuidar sozinho, não existe isso. Você precisa ser cuidado por uma outra espiritualidade. É muito importante você que está me ouvindo entender isso e buscar proteção. Por mais que você seja uma pessoa de espiritualidade, de visão espiritual, de mediunidade, você tem demandas na sua vida. Você nasceu de uma mulher, você foi gerado numa família, essa família ela tem pendências espirituais e você está colhendo na sua existência situações que você não plantou e está colhendo porque vem de ancestrais, me entende? Enfim, iluminação e direção espiritual. Quantas pessoas caminham dia e noite sem direção na vida? Nossa, isso é muito triste. Deitar sem saber para onde ir quando amanhecer o dia. É desesperador. Você divorciou e não sabe para onde ir. Não sabe como recomeçar. Você não vê o chão para pisar. Direção espiritual. Você perdeu uma pessoa na sua família e você hoje vive um luto. Você está sem caminho. Você perdeu alguém que você amava. Até hoje você sofre a dor do luto. Você precisa de direção espiritual. A sua vida ela precisa seguir. Ah, padre, é porque eu amava muito a minha avó, eu amava muito meu pai, eu amava muito a minha mãe, meu filho. Amava mesmo? Então se cuide para que a alma dessa pessoa descanse. Eu não entro no seu caminho por acaso. Eu não acredito em coincidência, isso é ilusão. Eu acredito num plano espiritual. Eu acredito que tem um pai que está nos céus, que é Deus, pai de todos nós, e acredito na intercessão de uma santa chamada Maria, Nossa Senhora, que intercede por nós, e ela me põe no seu caminho junto a Deus para cuidar espiritualmente de você. Domingo agora, às 14h, você pode se organizar para chegar às 14h, porque vai acontecer o cenáculo de São Miguel Arcanjo, missa por cura e libertação, missa de exorcismo e quebra de maldição. Quando você chegar na paróquia, eu vou estar na entrada do templo aspergindo água benta nas peças de roupa, na vela de 7 dias que você vai trazer, na garrafa com água, nos remédios se você toma. Esse domingo agora, às 14h, vai ser muito especial. Vai ser muito especial.

0: De 2 às 3, a bênção do Santíssimo. 3 horas eu vou dar início à celebração carismática por cura e libertação. Então você pode chegar 2 horas para você fazer a adoração no Santíssimo. Quando der 3 horas da tarde, isso domingo agora, aí começa a celebração. Se organize, esteja aqui. É somente neste domingo para você se fortalecer, se renovar, receber iluminação espiritual e levar paz, paz para dentro da sua casa. Pensa bem. Ah, próximo eu vou. Você não tem um certificado de garantia que te prove, que te garanta que amanhã você vai levantar vivo. Então pare de ficar adiando o que você tem que fazer agora. Amém? Eu sou a solução que você tem procurado. Boa sorte para você.
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0: em sacramento de confissão, respeito, restrito aquilo que você falar comigo, é o WhatsApp do padre, 319-9405-6311. Nós vamos agora ao momento da prece. Segure o copo com água na mão direita, de preferência água filtrada. Quando eu terminar a prece, você vai tomar desta água e dar para as pessoas da tua casa. E domingo, somente neste domingo, dia 26 de julho, às 14h e às 15h, eu espero por você. Lembrando que de 14h às 15h, bênção do Santíssimo. De 15h às 15h30, a celebração. Então se organize para você chegar às 14h e fazer a sua adoração a Jesus exposto na mesa eucarística, e às 15h daremos início à celebração de fé. Vai ter muita cura, muita libertação, tratamento espiritual. É domingo, você vai estar em casa. Separe esse momento para você estar aqui. Amém? Vamos ao momento da prece. Poderoso Pai das Luzes, força de luz que me usa, Pai eterno, Pai amado, Pai querido, eu te apresento esta pessoa que me ouve agora em algum lugar e passa por um sofrimento, por um desespero, essa pessoa que se vê sem saída. Meu Deus, estende as tuas mãos ensanguentadas e ajuda essa pessoa. Tire essa pessoa do mau caminho e que o Espírito de Luz, que é o Arcanjo São Miguel, venha agora passar a espada de luz e cortar todo o mal. Abençoe a água, o remédio, o chá, que assim seja, graças a Deus. Amém, amém. Pode tomar da água, está espiritualizada. Eu encerro aqui o meu programa, retorno segunda-feira, aqui por este mesmo horário e por esta mesma emissora de rádio. Bairro Petrópolis, Rua Equador, número 125, em João Molevade. Paróquia Sagrada Família, a paróquia carismática. Bom final de semana. Até domingo, hein? Boa sorte pra você.
1: Boa sorte.
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4: 7:21.
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0: Meu amigo, a vida não assina contrato vitalíssimo com ninguém, não. Então não cochila, não, meu filho. Vamos pra cima no sorriso, na emoção. Os bons momentos que a vida te empresta pra compartilhar na batida do coração. Vamos que vamos, desse ritmo. Levantando a poeira dos passos que marcam a pegada no chão. Fim de semana chegou, rapaz. Um assusto com a semana, tá? Como o tempo tem passado depressa. Não sei se eu tenho sentido essa sensação. Essa correria do tempo. O tempo tem passado rápido demais, demais, demais. Tá bom, né? Agradecer a Deus pelo momento que ele tem emprestado pra gente. Mas tem passado muito rápido, hein? É, o senhor tá precisando pintar o cabelo mesmo. Você tá precisando cuidar da sua vida, ô, meu Deus, né? Hã? Eu com o cabelo branco não tô incomodado, você tem que tal? Tá, 7h27. Fica a dica aí, rapaz. A gente olhando pra vida da gente, até sentindo que o tempo tá passando de pressa. Imagina se você parar pra olhar a vida dos outros, hein? Quando você olhar pra você voltar pra sua vida, São Pedro, ó. Bora! Mas pera aí, ué! Eu fiz nada, não. Ué, você tava olhando a vida dos outros. O tempo que eu emprestei pra você, você tava preocupado olhando os outros, agora. Não tem advogado que vai falar com o senhor que você não vai, não. Vai mesmo. É negócio de parar, não. Vai mesmo, vai.
1: Opa! Ô Alex Ribeiro, aqui é o Luiz Carlos Bacete. Eu queria oferecer pra GG do óleo, pra ninguém jogar óleo na terra que ele recolhe, tá? É, oferecer pra GG, Rosângela, Kinder, Nicolas, Clarice, Adair, o neném, a menina. Bianca, Nicole, Adilson da Luanda, Inamar da Luanda, Benete, Santo Fora, todo mundo de Santo Fora. É, o pessoal do Forró, Elza, São Antônio, Nelson Catarino, todo mundo do Forró. Fala com o Berranteiro pra amanhã ir lá dançar um pouco, sem ele lá. Você botar a botina vermelha aí também, rapaz, pra lá dançar um pouco lá. É, e oferecer pro Marco Santana, José Santana, Marco Martino e Marcos Garça. Marcos Garça falou que queria passar a carne lá na casa do cowboy. Aí você marca lá o dia que nós vamos pra lá comer lá, o dia inteiro lá. Sai cachorro, tô com Deus aí.
0: Alô, patrão, tem que fazer um churrasco, tá, pros amigos, sim, sim. Marcão, vamos me dar assim na hora. 7h29. Um abraço pra turma boa. E lembrando, esse final de semana nós vamos estar em Rio Piracicaba, no Parque de Exposições. No domingo, a partir do meio.

dia, você é o meu convidado, convidado do Padre Ricardo. Vá lá prestigiar a gente, será um prazer imenso rever os amigos, fazer novas amizades. Alô, Rio Piracicaba e toda a região. No domingo.

do leilão mais umas 4-5 horas direto, vira um grande número de animais. É uma honra pra gente, né? Pensar de lá com uma missão cumprida, né? Fazer boas vendas e aplaudir as pessoas que compram também. Tem uns lotes de bezerro diferenciado, umas bezerra esse, a tropa boa. Então vá pra lá, no domingo a partir das 10 da manhã tem essa missa com o Padre Ricardo. Depois, ao meio-dia, começa o leilão. E eu quero apertar sua mão lá. Era um prazer imenso. Alô, Rio Piracicaba. Alô, região. Tô falando aqui em Piracicaba, vamos levar toda a região aí. Qualquer lugar que você esteja, vamos pra lá. E

0: A roupa minha é a mesma, mas a emoção é diferente. Vamos que vamos. Fala comigo, vamos.
1: Alex, beleza?
0: Bom demais.
1: Boa noite aí. Boa noite a todos os ouvintes aí da Alternativa. A turma aí do chapéu. E nós estamos sumidos, né, rapaz? A correria demais. Semana viajando. Belo Horizonte, você viu como é que é essa estrada aí, né? Você participa do nosso grupo aí. É pesado. Queria mandar um abraço aí pra turma da saúde aí, que tá a turma que tá na estrada aí, nesse vai e vem. Todo dia aí pra Belo Horizonte. Essa estrada, todo dia tem um congestionamento. E mandar um abraço pra Sandrinha lá do Paraíso. Gente boa demais. Mandar o pessoal lá do Barroso, do Jorge, Conceição de Piracicaba, né? Pessoal aí dos Gomes de Melo, Ponte Novinha, Bateias, Guedes. Essa galerinha, gente boa. Ô Alex, um abração pra você também, filho. Você é um cara sangue bom. Tudo de bom pra sua vida aí. Nós estamos aí na área. Essa semana foi aniversário da esposa também.
0: Parabéns.
1: Foi quinta-feira. Mas isso aí. Felicidade pra ela, pra nós todos. Com Deus aí. Um abração.
0: Alô, Geraldo Afonso. Um abraço. Parabéns aí pra esposa. Pessoa muito bacana, muito educada. Tem pessoas que são bacanas demais, né? Claro que a gente tem o privilégio de conhecer muita gente boa. Muita gente boa. Gente boa que Deus colocou no caminho da gente, pessoas agradáveis, educadas, pessoas simples, pessoas boas que a gente encontra pelos caminhos da vida e tem o prazer de apertar a mão e sente uma energia boa, né? Esse mundo, agora mesmo tava vendo um vídeo aqui, um segundo que eu peguei o telefone aqui do Madeirite, né? Cara extrovertido, brincalhão, alegre, a gente tem um tempo nessa terra. E esse tempo a gente tem que conduzir ele por meio de pessoas boas, pessoas felizes, pessoas que transitem boas energias, que faz o melhor pro próximo, que marca presença no tempo que Deus empresta pra gente. O que vale é isso, né? O que vale é isso. As emoções vividas, os encontros marcados. Vamos agradecer aí pelo carinho, todas as pessoas agradáveis e amigas. E o Geraldo Afonso é uma dessas pessoas, né? Cara bem, do bem, do bem. Cara bacana. 7h33. Opa, fala comigo. Boa noite.
2: Tudo bom, não? O que que tá falando? É Juninho de Alvinópolis.
0: Bom, Juninho.
2: Da Retra.
0: Bom, Juninho.
2: Chegamos na zona rural aqui já, ué. Quando nós chegar, a chuva cair. Você tá doido?
0: Ué.
2: Chuvinha boa, abençoada pra nós aí.
0: Tô vendo aonde aí, ué?
2: Toca uma moda boa pra nós aí, Alex. Sextou, hein? Amanhã o pau quebra, hein? Sagachu.
0: Alô, patrão, você tá falando comigo? É de Alvinópolis, tá chovendo por aí, rapaz? Tomara que venha por aqui, chuva é bom demais. Que é, velho? Vocês não falam, não tem desse aqui não, que eu vou pedir essa Santana mandar você embora, não quer? Ah, não! Chuva é igual a amante, né? Pra dormir é bom, mas pra sair é ruim.
3: Diferenciado.
0: Ô, se você der palpite aqui de novo.
3: Tina suja que manda nessa.
0: Será? Fala comigo.
3: Olha, cerveja gelada.
0: Ei, gente, eu tenho que rezar pra vocês, né, Deus?
1: É que é do Alto Caxambu.
0: Bom, pai.
1: Manda um abraço pra minha esposa Maria Betana, minha filha querida Aline Rodrigo.

0: do Santo Carneiro. Que Deus nos dê uma boa noite. Nós dormimos com Deus. Um prazer ouvir sua voz de manhã cedo, à noite, por todo dia. Fechou, sai, sai, cachorro.
1: Alô!
0: Traz uma música de todas as costas. Chama ela pra mim.
1: Obrigado! É, mano, cara bacana, eu vou jantar na sua casa. Que jantar na casa do cara? Tá doido? Vamos lá, o cara tá doido. Fala comigo, vamos lá.
2: Ô, Alex Ribeiro, boa noite, tudo bem? Aqui é a Vanília de Bicas. Tudo bem com você?
1: Tudo bem, graças a Deus.
2: Deus abençoa. Abraço pra todos aí, boa noite, viu? Fico com Deus.
1: Obrigado, Vanília.
2: Alô, com Deus.
1: Com Deus, papai do céu abençoa a senhora também. Um bolo café pra mim.
3: Boa noite, meu amigo Alex Ribeiro, que é o Luciano Cubas. Toca uma música apaixonada pra gente aí. Hoje eu estou fazendo 27 anos de casado.
1: Parabéns!
3: E é só glória, tá?
1: Se não.
3: Toca pra mim aí, beleza? A música apaixonada, me curti com a minha esposa aqui. Nós estamos curtindo esses 27 anos de casado. Beleza? Obrigado.
1: Parabéns!

0: tá chegando, 7h36. Fala comigo, patrão.
1: Boa noite, meu amigo Alex Ribeiro, que é o Luciano Cubas. Toca uma música apaixonada pra gente aí.
0: Já atendemos? Então vamos pro próximo aí, campeão. Fala comigo. Nosso tempo começa a apertar. Fala comigo.
2: Boa noite, Alex Ribeiro, que é Agostinho.
0: Bom, Agostinho.
2: Tá fazendo aqui Caminho Grande, Bela Vista. Não carregou que agora dois no viola tá arrumado pro leilão do padre em Repescaba, hein?
0: Que benção!
2: Zé Ronaldo de Repescaba que tá mandando.
0: Que benção!
2: Tem carreteza aqui agora e tô levando pra lá.
0: Opa, que benção!
2: É má tese que é no viola, muito boa, hein? Ajeitada demais.
0: Alô, meu amigo! O Papai do Céu abençoe vocês! Simão! Amigo, tem vinho lá. Você que gosta de qualidade no seu gado, conta com nós lá domingo. Nós vamos mostrar o seu potencial da vez errada, hein? Bora!
3: Boa noite, meu amigo Alex Lindo, que é jornalista, falando aqui da Fazenda Quebra Canoa, município Ponte Nova. Passar para desejar aí, seu boa noite, excelente final de semana. Vamos ver uma chuva boa que deu aqui, rapaz. Eita, chuva abençoada, viu? Choveu com força, hein? E amanhã eu tô voltando para capital, pra cidade grande. Eu vou pegar um barrozinho aqui na roça aqui, viu? Pra poder sair, viu? Mas vou sair feliz na lama, viu? E da próxima vez que eu vim aqui, eu prometo pra você que eu vou tomar um café, tá bom? Um abraço, meu amigo, tudo de bom pra você, Deus te abençoe, proteja e te guie.
0: Muito obrigado, tá em Ponte Nova, choveu aí também, que benção, rapaz, que vergonha, você não veio aqui tomar meu café, hein? Maracujá. Se você pilota em São Paulo, você podia vir a cavalo aqui, mole, levar de Ponte Nova, podia ter vindo a cavalo aqui, um minuto. Toma um café comigo aqui, nós atropelamos um frango caipira. Abraço, papai do céu, te abençoe. Olha o menino que tá querendo casar, fala comigo.
4: Ah, meu amigo Alex Ribeiro, boa noite, sextou, meu. Nós tá ficando em escuta, meu amigo, ó. Boa não, que é Lucas que eu chamo. Toca o bordão pra nós aí de Teodoro Sampaio, Água do Leite. Meu amigo Israel, Sedex do Boi do Equipe do Xambu. Meu amigo Fred, da Fundo dos Peneiros, de GMEC, diferenciado. Meu amigo Serginho, da JS, Locações. A turma diferenciada, como tinha peões sem rumo de Ovinópolis. E tô na escuta, hein? É, meu amigo, fica doido. Domingo nós estamos chegando para a exposição pro leilão do Padre Ricardo, lá nas obras da Casa de Maria. E ô, meu Deus, você tira escorpião do bolso. Paga que pastel e aquele Guaraná pra mim lá, viu? Eu tô chegando e tchau, obrigado. Se é diferenciado e sai, cachorro.
0: Ô, Luque, cadê aquela abelha sua que não morde? Quer abelha que morde, ô, abençoado? Abelha, tem abelha que morde, ô? Luquinho também, vou falar com você, tá? Ele mandou uns dois enxames de abelha pra mim. A abelha de dia não tá dormindo. De noite eu não vejo ela sair da caixa. E falou com os caras que arrumou as abelhas pra mim, tamanho meu. Eu vejo que as abelhas mutuzinhas, assim, pequititas, assim, elas podem criar dentro da casa de fósforo.

0: Fica curto pra nós, curto, curto. Só agradecer mesmo aí pro pessoal pela audiência, 7 horas ao vivo. Ó, gratidão, hein? E o povo tem pressão na madrugada, na manhã, na tarde, na noite. É aqui. Chega, mas chega com gado. Meu parceiro, fala comigo pra nós fechar então. 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Você tá aí com um carro aí sem proteção, meu amigo, liga pro Milton Carlos, que é bom de prosa, bom de negócio, jeitado. Você vai fazer uma amizade com ele, vai falar, nossa mãe, que eu não fiz isso hoje. Menino ajeitado, menino ajeitado. 7h41, fala patrão, opa!
1: Boa noite, meu amigo Alex Ribeiro, Milton Carlos, da TM Brasil, proteção veicular, tudo jóia? Como é que tá aí a 91,1? A alegria que contagia, a rádio mais top do metro, Piracicaba. Alex Ribeiro, hoje eu tô igual manga com ovo, doido pra fazer mal. Toca pro sucesso pra mim de Léo Nascimento, vai se arrepender. Vou oferecer, sabe pra quem? Pra toda minha ex, tá? Aquele forte abraço, fui!
0: Simbora! Tá vendo, né? Yeah, huh? É, menino. Todo sendo bom, você vendo, né? Não tem ex, não, meu Deus. Não, não tem ex, não, meu Deus. Você não tem, não? Eu tava com o Milton Carlos pra passar pra você uma senha aí, ó. Você tá muito fraco, meu Deus.

0: Mato Grosso.
1: E aqui é o Matias.
0: Você está muito bem, está na companhia do Alex Ribeiro. Parabéns. Um abração do Mato Grosso.
1: Um abraço do Matias, Alex Ribeiro.

0: 7h45, pedi desculpa, eu não consigo atender mais devido ao meu tempo, vou tocar mais uma, tenho que fechar um break e volto com a Sônia Mata. Obrigado todo o Médio Piracicaba pela audiência, pela companhia. 7h46.
1: Ô, Neto Ribeiro, boa noite, que é Chalim de Rio Piracicaba. Anuncia a festa Tomé Rodrigues aí pra nós, festa Santana. Anca cantor, Contúlio Petriano. Churrascão, encontro de cavaleiro. Amanhã, Tomé Rodrigues, Rio Piracicaba. Manda aí pra nós, Alex Ribeiro. Manda a música do Henrique Reno pra nós aí. Fica muita sede.
0: Alô, campeão, um abraço. Todo mundo marcando presença lá, meu.

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2: Bora, 6 minutos, acabou o programa. Sônia Mata já chegou por aqui. A gente já vai finalizando. Uma semana abençoada, agradecer a todos pelo carinho, né? 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

0: 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Sônia, boa noite, chega aí, por gentileza, chega ela pra trazer aí seu abraço pra essa turma do Médio Piracicaba. Boa noite, Sônia, tudo bem?
1: Boa noite, Alex, tudo bem, graças a Deus.
0: Tudo na paz?
1: Tudo na paz.
0: Sexta-feira.
1: Sextou, e você fica indignado que
0: nossa,
1: chega rápido.
0: Semana,
1: né? Você tá indignado, indignado. Sexta-feira de... Sexta-feira, meu filho.
0: Acredita que eu gosto tanto de estar aqui. Quando chega a sexta, eu assusto meio que eu vou faltar não, sábado
1: assustado.
0: Domingo.
1: Você fica aí assustado todo dia. Não, tá chegando sexta-feira. Tá chegando sexta-feira. Tá chegando sexta-feira, né? Não. Mas eu tô até com medo dessa sexta-feira, meu Deus do céu.
0: Mas o segredo é que a turma vem dançar, né?
1: Vem dançar. Então hoje é o dia, sexta-feira, é o dia do Vem Dançar. Então ninguém esquece, né?
0: Não? A partir de que hora já tá com as portas
1: 21
0: abertas?
1: Horas, tá
0: 21
1: lá.
0: Horas. É, turma que tá no carro, tá nos ouvindo aí, Molevade, cidade vizinha, região.
1: Isso aí, gente.
0: Ali na Avenida Castelo
1: Branco.
0: Branco,
1: no Ideal Clube, o melhor clube de Molevade para essas... A noite, né? Um grande empreendimento ali, né? Aquele ali é grande, hein?
0: Show de bola.
1: Show
0: um abraço
1: de bola.
0: Pro Zé Maria, pra todo mundo.
1: Um abraço,
0: bom trabalho pra você.
1: Obrigado.
0: Bom evento lá, tá bom?
1: Obrigado.
0: Com Deus. Vamos embora. Tô selando meu cavalo, passando a perna e cascando fora. Assim Deus permitir, eu volto na madrugada de segunda-feira, às 4:30 da madruga. E domingo eu te encontro em Rio Piracicaba, no Parque de Exposições. A convite do Padre Ricardo, a convite de todos, marcando presença conosco lá. Nós vamos estar lá mais um ano, com alegria e emoção para conduzir esse leilão. Eu e meu amigo Pedro, um abraço meu amigo Denilson Martins, na sonoplastia, e a todos envolvidos nesse grande evento com toda a renda revestida para a Casa de Maria. Eu te encontro.

0: Esse nome diz tudo. 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

O nosso radar tá no ar. 20 horas e nenhum minuto, né, gente? 20 horas em ponto. Começamos nosso radar da beleza nessa nossa sexta-feira, né, gente? E sexta-feira, gente, é o dia de vem dançar, sim, né? Sexta-feira, tá aí, gente, começa o final de semana, né? Com o pé direito, vai lá pro pé dançar. Vai como se eu vim dançar e vai, gente, dançar. Que hoje tá lá o Giovanni Richard, né? Comandando a pista para todos vocês, né? Mas se você não for essa semana, já se programe, gente, pra semana seguinte, tá? Que sempre nós temos grandes músicos aqui da região, sabe? E isso é bom, né? Fortalece essa classe, né? Artística que nós temos aqui, né? Que são pessoas, gente, que nível bom de cantores que nós temos. Então isso é muito bom, né? Prestigiar e você, né, gente, fica ali divertindo, né? Junto, né? Que é dançar. Dançar é bom pra vida, é encontro e é música. É vida, gente. E vamos lá mandar nossos abraços. Vamos mandar abraço aí pra Jamile Story, né, Jamile? Jamile, forte abraço. A Angélica Prandini também, um forte abraço. Titita do Satélite, um forte abraço. Marli Zóia, um forte abraço. Né? Então todo mundo aí é como se de ligadinho no nosso programa. Vanderleia lá da Padaria Globo, um forte abraço. Daniele também, a Mixmon, todo mundo aí, gente, escutando, né? Ouvindo, aprendendo essas dicas. Né? As nossas conversas maravilhosas que todas as todos os dias não, né? De terça a sexta estou aqui levando esse melhor programa da noite pela nossa rádio alternativa. E agora, gente, deixa eu dar um spoiler aqui, né? Do que nós vamos falar hoje, né? Que nós, nessa sexta-feira todo mundo tá querendo descansar, mas nós temos que ouvir o radar da beleza e ouvir muita música boa. Nós temos aí, gente, pontas duplas, né? O que elas revelam sobre a saúde do nosso cabelo. Então nós vamos falar, vamos, né, entender, né, o que elas querem falar, né, sobre a saúde dos nossos cabelos. Então daqui a pouco eu volto, né, gente, falando, dando dicas, mandando abraço. E é isso, gente, muita música. E nessa sexta-feira, gente, o Vem Dançar tá aí. Não esqueça, né? Não esqueça que o Vem Dançar tá aí com toda força, né? Lá no Ideal Clube, a partir de 21 horas. Daqui a pouco eu volto.

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1: 20:18, vamos, né, gente, sabe, aquelas dicas maravilhosas, né, que eu preparo todos os dias com carinho para todos vocês, meus ouvintes. Então vamos lá, né, gente, saber o que essas pontas duplas revelam, né, gente, revelam sobre a saúde dos seus cabelos. Pois é, elas são um sinal, gente, de que a fibra capilar sofreu danos, sofreu e perdeu parte de sua proteção natural. Isso, gente, muitas vezes a gente até fala assim, vamos cortar essas, né, que a melhor vitamina para esse cabelo, o melhor produto é o que? A vitamina T, que é tesoura, né? Porque pontas duplas, apesar delas colocarem também o cabelo em feia, né, gente? Você faz ali, você trata, você vai, você passa de tudo. E ela tá ali, né, gente, como nunca, né? Ali com aquela ponta arrebentada, aquela ponta para cima, nada é domada. Ela não é domada. Então, nós temos que prestar atenção, né? Por que que isso acontece nessa nossa fibra capilar, né? Então, ela perdeu essa parte, né? Teve aquele dano, gente, aquele dano. E sua proteção, que é natural, que toda a nossa fibra capilar tem, foi-se embora, se esvaiu. Então, gente, embora o calor seja um dos principais vilões, né? Porque ontem eu até falei aqui com todos vocês.

vocês, né, sobre esse problema de usar ferramentas muito quentes, né? Quando falam só alisamento. Tem muita gente que fala assim, quanto mais você usar a potência da sua prancha, melhor. Né? Melhor com alisamento, vai ter uma qualidade melhor, vai dar um alisamento superior. Não, gente, nós temos que tomar cuidado se essa fibra capilar vai aguentar. Porque isso, né, essa fonte de calor, vai resultar também nessas pontas duplas, né, gente? Porque ou esse hábito de passar também todo dia uma prancha, todo dia, vai também, né, trazer, né, a consequência aí dessa fibra capilar. E vai também acelerar esse processo. Mesmo que esteja iniciando, vai acelerar, que vai acontecer mais dano nessa fibra capilar e mais em seus fios de cabelo. Então nós temos que prestar muita atenção, tá? Porque quando essa estrutura do fio se divide, gente, nenhum cosmético, olha, interessante, né? Nenhum cosmético ele é capaz de repará-la permanentemente, né? Vai ser apenas, né, gente, vai melhorar aquela aparência. Como eu falei, não tem jeito, né? Você ali tem que tomar cuidado para que não chegue nesse nível. Nós temos que ter atenção nisso, né? Para que não seja nesse nível, porque você vai gastar, né? Você vai tentar e vai ter sim uma melhora aparente, mas aquelas duplas ainda vai permanecer ali. Então nós temos que ter muito cuidado, gente, porque elas surgem quando o quê? Quando a cutícula, a camada daquela proteção do fio se desgasta demais, né? Deixa a fibra capilar bem exposta e com isso aquelas extremidades abrem, formando até um vizinho, um Y, né? Vizinho. Um Y, você já viu como que é? Pegue aí quem tem aí uma pontinha do seu cabelo duplo aí, preste atenção para você ver, né? E ocorre até um interessante, que muitas vezes você tá querendo pegar comprimento, né, no seu cabelo. Aí você com essas pontas duplas, você perde. Você acha até interessante, ó, meu cabelo tá crescendo, né? Olha, estou com 2, 3 dedos de crescimento. Principalmente quando você faz, às vezes, alguma tintura, né? Você dá essa marcação, né, de crescimento. Mas você perde ela ali, né, na extremidade. Você vai perdendo por causa dessas pontas duplas, que elas vão se abrindo, se quebrando e invisivelmente você vai perdendo o seu comprimento e você acha assim, meu cabelo não cresce, meu cabelo não está crescendo devido, né, essa haste, essa ponta é dupla, né, em forma de um Y, né? Só você prestar atenção, peguem um fio no seu cabelo, tá? Então, esse Y, né? Então, isso aí vai ocorrer e vai quebrando, ela vai subindo. Então você não consegue, né, ver o comprimento, o crescimento do seu cabelo. E esse calor excessivo é química demais, né? Como eu falo, né? Ontem eu falei sobre as químicas, né? Então as químicas têm que ser processadas com muita responsabilidade, levando produto adequado, analisando, fazendo teste, não fazendo experiência, que também ocorre, né, gente, essas químicas mal feitas e mal, né, idealizadas para o seu fio. Aqueles atritos, aquela falta de hidratação também, que tem gente que não acredita na hidratação no fio, né? Tem gente que não acredita, muitas vezes a gente fala e ele acha. Eu tenho pessoas, né, ao longo da minha carreira aqui, né, de profissional, que ele nunca, dentro do meu estabelecimento comercial, ele quis comprar uma das melhores, às vezes, hidratações, porque ele acha que ali o cabelo dele, isso não vai fazer efeito, e sempre queixando do cabelo, né? E o cabelo não cresce, o cabelo às vezes é fino, o cabelo. E porque é muito, se você não trata, vai, é uma consequência em cima da outra, né? Vai ser uma consequência, vai ser ali, ó. Não fez isso, então vai surgir um outro. Não um, vai ser dois. Se você não fez os dois, vai surgir o quê? O três. Então aí vai a sequência, né? Então, eu, ao longo da minha profissão aqui, por mais que você insista, a pessoa fala que não, entendeu? Então, é um hábito, é uma coisa que você não pode mudar, né? Entendeu? A pessoa, né? Ela tem que querer, né? Ela tem que querer e entender a necessidade de si. Não adianta. A gente fala, a gente explica, a gente expõe, né? A gente fala, né, do conceito, do estudo, do que, né? Porque a gente, quando indica, a gente indica pela necessidade. Então, essas pessoas aí, e vê que o

saber, tá ruim. Aí vai num dermatologista, porque acha que o dermatologista dando remédio vai dar certo. O dermatologista vai ver que nosso organismo sempre vai faltar uma vitamina. Isso aí, gente. É claro, tem gente que. Toda regra tem exceção, mas a maioria das vezes você pode ir no médico, você vai estar faltando alguma coisa. Qualquer um de nós viventes, né? Então, isso você não vai estar 100%, né? Não vai estar 100%. Sempre vai estar faltando alguma coisa. Como eu falo, nós somos orgânicos, problemas, estresse, né? Falta de sono. Outro dia você está bem, outro dia está mal. Então, vai ter isso. Então, o que eu falo é isso. Aí as pessoas jogam, né, a responsabilidade no ato dele em cima do profissional, né? Para que resolva aquele problema. Mas não é assim. Não é assim. Então, em questão de beleza, em questão de saúde, em questão da nossa vida diária, né? Nós temos que ter essa responsabilidade, né? De saber que nossos atos, né? Nós temos que entender o que é bom, o que as pessoas falam, se realmente é bom, se não, se você tem dúvida, procure mais, né? Faça mais uma opinião com outra pessoa, para que se duas estão falando a mesma linguagem, então vou aceitar, não é legal, né? Agora, se todo mundo está falando diferente, aí é uma dúvida na minha cabeça. Vamos pesquisar mais. 20 horas e 26 minutos, daqui a pouco eu volto falando mais sobre as pontas duplas, a saúde dos nossos cabelos.

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1: 20:39, vamos agora, né, gente? Dicas, né? Música boa já rolou, como rolou música boa nessa nossa sexta-feira, né? E vamos deixar aqui, né, gente? Não podemos deixar de falar o Vem Dançar, né? Sexta-feira, é aí, pé direito, vamos entrar, né? Dançar, vamos lá, dançar, gente. Tá lá Giovanni Richard, daqui a pouco as portas de alta aí aberta, né? Pra você entrar, dançar com alegria, encontrar vida, música e encontro. Isso é bom demais. E vamos falar aí, né, gente, dessas pontas duplas. E tem, gente, um modo simples, né? De você perceber, né? Olhar aí as pontas do seu cabelo, né? E fazer um tratamento, né? Fácil de você olhar e como você vai, a partir, né, dessa sua ponta, qual tratamento, né, é o melhor. Então, vamos aí. Então,

Quando você vê esse Y, como eu falei com vocês, um Y simples, né? Isso aí, gente, quer indicar o quê? Uma perda, né, inicial de cutícula, né? Então, alerta para você fazer uma, potencializar uma nutrição, né, lipídica. O que que eu falo? Uma nutrição lipídica. É onde que você vai usar aqueles óleos, né, gente? Né? Vai nutrir. Nós temos, né, nesses óleos vegetais, muita nutrição. Então, nós temos aí máscaras, né, de nutrições maravilhosas que você vai encontrar aí nos supermercados, em lojas, né, gente, especializada em cosméticos, né? E você vai encontrar várias ali, né? Dependendo do seu poder, né, aquisitivo, você vai ali, né, comprar. Mas o importante é ter aqueles ativos de nutrições, né? Então, você vai ali na embalagem olhar, né, o que mesmo essa máscara, né, tá querendo entregar nesse fio, né, que você precisa, porque você está com uma ponta dupla em forma, né, de um Y simples. Nós também, gente, temos pena. Você já percebeu que quando você pega um seu fio de cabelo e você vê, né, assim, não nas pontas, mas no meio, né, parecendo um monte de tracinhos, né, fica até um gordinho, né, e ali um monte de hastes ali, né, muito mesmo, né? Aí você classifica isso como pena, né? Você já está com um problema, né, de pontas em forma de pena. Então, isso é, você já está com múltiplas fissuras ali dentro, nas cordiais dos seus fios. Então, exige também aí uma reposição de massa que tem aquela aminoácidos imediato neles. Né? Então, você vai encontrar, né, essa reposição de massa. É uma reconstrução, né? Onde que você vai ali olhar, analisar esses produtos, esses ativos, onde que vai ser aquela entrega, né? É uma perca até da queratina interna do seu cabelo ali, né? Porque o nosso cabelo é uma proteína. Ela é uma proteína, né, que é uma queratina, que é igual uma pena mesmo, né? Igual a pena de galinha, igual a pelo de gato, de cachorro, é a mesma coisa, né? Então, no entanto, a gente nem sente dor, né, nessa proteína que é o nosso fio. Então, você vendo, né, sua haste nessa forma, né, dessa pena, então tá aí. É hora de você introduzir uma reposição de massa ali. Você também encontra, né, os nós, né? Você vai ver uns nós nos seus fios. Isso também, gente, é um sinal, é um alerta de que você... Isso é comum muito em cabelos, né? Das cacheadas, das crespas, sempre tem uns nós. Isso ocorre por fricção mecânica demais, requer uma lubrificação e fazer aquele corte de limpeza, tá, gente? E nós temos também aquela vassoura, né, gente? Que é uma degradação total por um corte químico. Ontem falei muito nisso aí também, de corte químico. Então, seu cabelo fica igual uma vassoura, as pontas, né? Você tenta domar, você faz isso, você faz aquilo, mas tá ali igual uma vassoura seu cabelo. Então, isso aí também, né? Houve um corte químico e ele tá aí sem nutrição, sem nada, né? Então, aí nós temos aquela vitamina que eu falei no bloco anterior, né? Que vai, né, solucionar todos esses problemas, que vai ser a tesoura. Realmente, gente, aí vai ser aquela vitamina, aquela dose de uma tesoura que você vai ter que cortar, né? Essa aí que não tem jeito mesmo, né? Porque ela está ali desgastada, não tem como recuperar, não tem... Você pode gastar e o a única coisa que você pode gastar é um bom corte, tirando e aliviando aquele aspecto de vassoura. 20 horas e 44 minutos, daqui a pouco eu volto, né? Vamos ouvir música boa.

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1: 20 horas e 54 minutos, nosso programa acabando, né, gente? Mas eu tenho ainda, né, falar, dar uma dica legal pra vocês, né? Que a gente tem que, né, gente, prevenir, né? E como você vai prevenir? Usar, né, um protetor térmico antes mesmo dessas ferramentas de calor. Manter, né, uma hidratação, nutrição. Desembaraçar os fios com delicadeza. Evitar água muito quente, né? Porque estamos no inverno, né, gente? É claro que ninguém vai enfiar aí, né, gente, a cabeça na água gelada, né? Mas evitar muito quente, né? E aparar, né, as pontas regularmente. Porque um bom corte ajuda muito a desaparecer essas pontas, né? Que se elas estiverem iniciando, então você vai fazer aquela tração, né? Vai nivelar essas pontas. Então você vai evitar que elas prossigam, né? Os óleos capilares, os leave-ins, eles ajudam muito, gente, a diminuir o atrito, controlar o frizz, proteger o comprimento contra as agressões do dia, tá? Então, isso tudo é uma forma de você estar aí cuidando, né, dos seus cabelos, porque cuidar hoje vai fazer a diferença amanhã para você, né? Que você vai ter um cabelo bonito, né? Porque nada faz milagre de uma hora para outra. Vai depender muito dessa rotina consistente, né? Então, quanto mais cedo os fios receberem essa hidratação, esse cuidado, né? Essa sua gentileza, a nutrição, a proteção, menores chances, né, de você desenvolver o ressecamento, a quebra e as pontas duplas. Então, é isso, gente. Então, eu vou finalizar, né, essa sexta-feira, essa semana, né, que foi muito boa. Está aqui com todo, a partir de terça, né? De terças a sexta, todos os dias, comandando esse programa aqui com vocês, né? Isso me faz, né, muito alegre, muito, não, é muito bom, muito gratificante, gratidão. E agradeço, um bom final de semana para todos vocês, né? Que Deus abençoe. E a semana seguinte tô aí, né, trazendo o nosso programa, nosso radar da beleza, com muitas dicas e muita música boa, né? E quem não quer sair e dar uma voltinha aí na rua, gente, dá uma voltinha lá no Vem Dançar, né? As portas dela estão abertas. Giovanni Richard, daqui a pouco, começa já tocando, né? Pra a pista aí, né, ficar aí movimentada. E nós estamos precisando de público mesmo, né? É um novo ponte, um novo lugar. E não tenha medo, vai chegando lá, gente. Chegue você sozinho, acompanhado. Tá lá, né? É pra dançar mesmo, que foi feito essa sexta-feira, né? Com o pé direito. Com Deus, Deus abençoe e até semana que vem.

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